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Estamos chegando para mais uma viagem musical pelas ondas do rádio, celebrando a vida, a música e a arte do artista brasileiro.

Alceu Valença. E tinha o grande Geraldo Azevedo. Geraldo Azevedo, Elba Ramalho, Zé Ramalho e Alceu Valença. E o programa de hoje vai focar no grande encontro, o número 1 de 1996. E no bloco final do programa,

0: o grande encontro 2, mas aí sem o Alceu Valença. Chegou-se a cogitar até a participação do Fagner, mas aí terminou não dando certo, questões de agenda, etc., de acertos financeiros, e o Fagner terminou não entrando no projeto. Depois ele faria apresentações com o Belchior, inclusive com o próprio Zé Ramalho. Hoje, para você, o grande encontro, um presente musical, aqui na 96,7, no MPB, na Alesse, com Renato Abreu.
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0: Muito bem, vamos começar o MPB na Alesse, celebrando o Grande Encontro 1, de 1996, que eu já falei que teve o Grande Encontro 2, e aí o Grande Alceu não participou, o Fagner chegou a ser cogitado, mas terminou não tendo acerto, problema de agenda. O Grande Encontro 1, Alceu, o Geraldo Azevedo, Elba Ramalho e o Zé Ramalho. A gente vai abrir o Grande Alceu, Coração Bobo, Coração Bola, Coração Balão, Coração São João, Grande Alceu Valença. Ele canta também Jacarepaguá Blues e Pelas Ruas Que Andei. Celebrando o Grande Encontro, um presente para você agora, no MPB,
2: na Alesse,
0: com Renato Abreu.

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4: Muito bem, estamos de volta com o programa MPB na Alessi, nossa viagem musical de hoje. A gente está aqui fazendo um passeio pelo projeto maravilhoso do Grande Encontro. Teve produção do Robertinho do Recife. Robertinho do Recife, um gigante, né, da produção musical. Você se lembra daquela música, O Elefante, né? Que ele tocou, inclusive, no programa dos Trapalhões. Ainda tinha uns Trapalhões. Um elefante brilha muito mais se uma menina vai correndo atrás, tazando, dormindo lá no bambuau, né? É uma letra muito maluca, mas muito gostosa, a levada da guitarra do Robertinho. E ele produziu o Grande Encontro, o 1, que estamos tocando. No 2, sem o Alceu, teve no palco a Elba com o Geraldo Zé Ramalho disparada, aquela música do Geraldo André. Teve o Banquete dos Cígnos, com a música do Zé estourada na voz da Elba. Aí Canta Coração, né, Geraldo Azevedo? Canta, canta Passarinho, canta, canta. A gente ainda vai tocar aqui nas próximas edições o Grande Encontro 2. Bicho de Sete Cabeças, gravação bonita da Elba Ramalho no Grande Encontro 2. Mas hoje nós estamos no Grande Encontro 1, que é de 1996, produção do Robertinho. E a gente vai agora para o bloco 2. A gente abriu com Sabiá, Coração Bobo, Jacarepaguá Blues e Pelas Ruas Que Andei.
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4: E agora tem o Geraldo Azevedo. Dia Branco, se você vier pro que deve é comigo, né? E nesse Dia Branco, se branco ele for, né? É uma canção linda. Eu me lembro porque eu assisti um show do Geraldo Azevedo na antiga ABEC, ali na Praia do Futuro. Quando ele lançou essa canção, estourou nas rádios, foi um sucesso, e arrasa quarteirão, Dia Branco. E o Geraldo fez um show aqui na ABEC.

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hoje estamos fazendo um passeio musical, a música do Nordeste, né, o forró, as composições maravilhosas do Zé Ramalho, a verve interpretativa da Elba. Eu quero lembrar que já já a gente vai tocar a Elba cantando ao vivo, Banho de Cheiro e Frevo Mulher, que é uma canção bonita que o Zé Ramalho fez e a mulher dele, então casada com ele, a Melinha, estourou com essa música. Frevo Mulher é um grande sucesso na voz da Melinha, mas no show Grande Encontro, quem interpretou foi a Elba, e ela faz um pupurri com o Banho de Cheiro ao vivo, a gente vai ouvir no próximo bloco do programa. Porque neste bloco 3 aqui do MPB, eu selecionei aqui o Zé, fantástico, admirável Gado Novo. Vocês que fazem parte desta massa, que anda nos projetos do futuro. Os automóveis ouvem as notícias, os homens a publicam no jornal, diz o grande Zé. A letra é maravilhosa, admirável Gado Novo. Depois, ele canta uma música linda do grande Raul Seixas, Trem das Sete. Olha, olha o trem, vem chegando por trás das Montanhas Azuis. Olha o trem, é o trem das sete horas, é o último do sertão. É a letra, a música do grande Raul, Maluco Beleza Seixas, nosso grande Raul Seixas, e uma homenagem que o grande Zé fez no Grande Encontro ao bom baiano, nascido lá em Salvador, esotero napolitano, o grande Raul Seixas. Então, o Zé canta admirado Gado Novo, sucesso dele, Trem das Sete, Chão de Giz, Espalho Coisas pelo Chão de Giz, né? Essa música, inclusive, tem uma gravação da Elba, que é realmente sensacional. Queria ter, quem sabe, uma camisa de força ou de Vênus. Diz a letra de Chão de Giz, que é um sucesso, arrasa quarteirão. Vamos ouvir a voz do grande Zé Ramalho com aquela sua verve, aquela sua voz corpada. O grande Zé Ramalho, grande artista e o grande compositor brasileiro. Vila do Sossego, grandes sucessos do grande Zé Ramalho. E aí ele fecha com Veja Margarida. É uma canção maravilhosa no Grande Encontro. Admirável Gado Novo, vocês que fazem parte dessa massa e passam nos projetos do futuro. Trem das Sete, do Raul. Chão de Giz, linda canção.

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mora na praia e quem trabalha não tem onde morar. Quem é pobre anda em burrico e quem não pode joga prata no ar. É uma coisa assim. Ou tempo duro no ambiente, ou tempo escuro na memória, o tempo é quente. E o dragão é voraz. A letra é do grande Fausto Nilo, nosso grande compositor, nascido lá no Xeramobim. E a música é do Fagner, Pedras que Cantam. Parceria do Fagner com Fausto Nilo, na voz do Fagner e do Zé Ramalho. Gravação ao vivo, que a gente vai acompanhar. Depois o Fagner e o Renato Teixeira, da famosíssima Romaria, foi imortalizada pela Liz Regina, né? E tem uma louvação à Nossa Senhora. Nossa Senhora Aparecida, que é a padroeira do Brasil, né? O manto azul da padroeira do Brasil, que também foi tema de um grande samba da Clara Nunes, Portela da Avenida, do Paulo César Pinheiro, foi marido da Clara e Portela. Eu nunca vi coisa mais bela quando ela pisa a passarela e vai chegando na avenida. O manto azul da padroeira do Brasil, Nossa Senhora Aparecida. Uma homenagem bonita no grande samba gravado pela Clara Nunes, me lembrei agora, Portela da Avenida. E nessa música, Romaria, o Renato Teixeira diz: é de sonho e de pó, o destino de um só, feito eu, perdido em pensamento, sob o meu cavalo. Sou caipira, pirapora, Nossa Senhora de Aparecida. Ilumina a minha escura e funda o trem da minha vida. O meu pai foi peão, minha mãe solidão. Meus irmãos perderam-se na vida à custa de aventura. Descasei, joguei, investi e desisti. Se há sorte, eu não sei, nunca vi. Letra linda do Renato. O Renato gravou. A gravação que estourou a canção foi da Elis Regina. Mas nós vamos ouvir Romaria com Fagner e o Renato Teixeira. E a gente fecha o programa com o grande Fagner aqui no palco do MPB na Leste. Você endoideceu meu coração. Um presente. Vamos celebrar a música brasileira nordestina de qualidade agora na 96,7.

0: trecheira maravilhosa em Romaria, Pedras que Cantam, ao vivo, ele, Zé Ramalho, e você endoideceu meu coração. O Fagner, que já esteve no palco aqui do MPB na Leste, a gente já fez alguns programas, inclusive, nesse álbum que ele lançou recentemente, cantando Pérolas da Bossa Nova, ele com o Zé Cabaleiro, cantando Tereza da Praia, que você já ouviu aqui em outros programas do MPB na Leste, com Renato Abreu. O programa tem locução, apresentação, produção musical, minha, Renato Abreu. A finalização, sonorização é dele, Nabucodonosor Queiroz. O programa MPB na Leste com Renato Abreu tem também a valorosa contribuição nas gravações do grande Everardo Souza, também parceiro do programa. A Leste FM 96,7 tem na gerência geral o jornalista, fã do Fagner, do Zé, do Grande Encontro, o meu amigo jornalista Lúcio Filho. E o comando maior de todo o sistema de comunicação da Leste, todo o comando do sistema de comunicação é dele, do jornalista Ilo Santiago Júnior. A Leste FM 96,7 é uma emissora do sistema Leste de comunicação. Passem uma ótima semana com Deus. A gente se encontra no próximo sábado aqui pelas ondas do rádio. Passem uma ótima semana com Deus. E a gente volta com mais uma edição celebrando a vida e a música popular brasileira. Um grande abraço.
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4: 10h30.
5: O compositor e cantor Serrão Castro é natural de Belém, mas desde a infância mora em Fortaleza. É autor da música Oração de Lua, que venceu o Festival de Camusi, realizado em 2003, do qual também participou Simone Souza, que defendeu a música Breu de Mim, de Jácio Cidade e Marcos Rocha. Ouça na Alesse FM, Serrão cantando Oração de Lua.

2021, a cantora e compositora Simone Guimarães lançou seu quarto álbum, Virada para a Lua, com participações de Milton Nascimento e Ginga. O primeiro CD foi lançado em 1996. A cantora, compositora e instrumentista Simone Guimarães nasceu em Santa Rosa do Virtebo, no interior de São Paulo, na fronteira com Minas Gerais. Ouça Simone Guimarães cantando Virada para a Lua.

cantor e compositor cearense Davi Duarte foi um dos vencedores do 5º Festival de Inverno de Meruoca. A música autodidata de sua autoria recebeu o 2º lugar no festival realizado em maio de 2008. O 1º lugar ficou com Ivânia Catarina, com a música de ABCD a Bilboquê, e o 3º para Alex Costa, com a música Para Tito. Ouça Davi Duarte cantando Autodidata.

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2: O programa de proteção e

0: consumidor e anexar a documentação. Sem essa documentação, não é possível a abertura da reclamação, que é os documentos pessoais e o documento do fornecedor que ele está reclamando. Ou seja, se for o CAGES, se for o EN, tem que trazer as faturas. Se for o cartão de crédito, a mesma coisa. Então, eles aqui, eles têm o conhecimento e o aprendizado do que é relação de consumo, do que é realmente que eles vão poder abrir essa reclamação no órgão deles, a documentação necessária, que é o principal, que é no balcão de atendimento. Depois nós passamos para a secretaria, que é a parte administrativa, com toda a orientação da documentação necessária, como eles devem trabalhar na secretaria, a maneira que eles devem enviar o AR, quais os documentos que vão com o AR, que é a notificação, a data da audiência, que tem que ser tudo conferido antes de ser enviado. Então nós prestamos esse treinamento, o passo a passo, nos mínimos detalhes, mesmo aquele passo a passo que pode parecer que não é importante, mas todos são importantes.
1: A iniciativa faz parte do trabalho do PROCON Alesse de fortalecer a atuação em defesa do consumidor nos municípios cearenses por meio da parceria e da capacitação das câmaras municipais. O advogado do PROCON de Hidrolândia, Nivando Freitas, participou do treinamento.
2: Para o consumidor, principalmente um lugarzinho pequeno, isso aí vai solucionar muito rápido. Tanto a parte do direito do consumidor em relação à parte mais fraca, que é o consumidor, como os próprios comerciantes ou prestadores de serviço. E muitos deles, às vezes, são também de pequenos negócios. Não só tem os grandes, como na cidade de, acredito, com 20 mil habitantes, são poucos comércios médios. Lá não tem nenhum assim, um comércio muito grande. Se a gente apontar no dedo, é um, dois ou três. A maior parte são gente, empreendedores e outros, ME, EPP, empresas de pequeno porte. Vai ser bom para ambas as partes.
1: O PROCON Alesse treina os servidores das casas legislativas parceiras com base em padrões de excelência para garantir um atendimento qualificado à população. O órgão já firmou dezenas de acordos de cooperação com municípios cearenses. Magnólia Paiva, da Alesse.
3: 10h49.
4: Ivor Lancelotti e Paulo César Pinheiro são os autores da canção Amor Perfeito, uma das faixas do disco Nação, da cantora Clara Nunes. O álbum foi lançado no ano de 1982. A dupla também compôs outro grande sucesso, Amor Alheio, lançado no ano 2000. Ouça na rádio.

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1: O CD Bárbara Mendes, Nada Pra Depois, foi lançado em 2008. É o segundo disco autoral da cantora e compositora carioca projetada nos Estados Unidos. O álbum Nada Pra Depois tem participações de Djavan, que grava com ela a música que dá nome ao disco, e de Ivan Lins. Ouça Bárbara Mendes cantando Vem Cá, de Leonardo Reis, Saulo Fernandes e André Vasconcelos.

0: 7.
1: Mais uma vez, é uma canção de autoria de Flávio Venturini, com letra de Renato Russo. A música foi gravada em 1986 por Flávio Venturini e o conjunto 14 Bis, mas o sucesso veio na voz de Renato Russo, quando foi relançada por ele, ainda em carreira solo, no álbum Presente, do ano de 2003. Ouça na Alesse FM, Renato Russo cantando mais uma vez.

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1: 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Conhecida por deixar aquela famosa marquinha na parte superior do braço direito, ela protege o organismo das formas mais graves da tuberculose, como a tuberculose meníngea e a tuberculose miliar. É a vacina BCG. Ela é aplicada na maternidade ou ainda nas primeiras semanas de vida para prevenir as formas graves da doença entre os pequenos e garantir que o sistema imunológico da criança, ainda em desenvolvimento, aprenda a se defender. Por isso, a enfermeira Emanuela Barros não perdeu tempo e vacinou seu filho logo que saiu da maternidade.
2: Eu recebi a orientação da maternidade, que procurasse o posto de saúde, né, para fazer a vacina. E assim que a gente recebeu alta, eu fui na UBS, fui muito bem atendida, né, e orientada pela equipe. Então foi um processo muito tranquilo, né, de orientação e também de acesso, né, à vacina.
1: A chefe da Unidade de Vigilância em Saúde do Hospital Universitário de Brasília, Deise Mendonça, explica a importância da BCG logo nos primeiros dias de vida.
3: Porque o bebê, ele nasce com pouca proteção, ele nasce somente com aqueles anticorpos da mãe, que a mãe passou para ele durante a gestação. Depois, ele tem que tomar as vacinas para ficar protegido contra essas doenças que estão aí, que a mãe não conseguiu passar proteção para ele. A criança nasceu acima de 2 quilos, ela já faz a BCG na maternidade, nas maternidades públicas, né? Nas privadas, eles procuram a sala de vacina.
1: Após a aplicação, é comum que apareça uma pequena mancha avermelhada no braço direito. Com o passar das semanas, essa reação evolui para uma pequena ferida que cicatriza naturalmente. A BCG integra o Calendário Nacional de Vacinação, é oferecida gratuitamente nas unidades do Sistema Único de Saúde e está disponível para crianças menores de 5 anos que ainda não tenham sido imunizadas. Você pode conferir todas as vacinas do Calendário Nacional em gov.br/saúde. Reportagem Thaís de Araújo.
4: 11:04.
0: O cantor, compositor, arranjador e produtor musical Vito Chaves, da dupla Vito e Léo, é o autor da música Deus e Eu no Sertão. A canção foi lançada originalmente no ano de 2002. Em 2004, foi regravada no álbum Vida Boa e, posteriormente, em 2008, no CD Borboletas. Aqui na sua rádio, Alesse FM, você ouve Deus e Eu no Sertão, na voz de Renato Teixeira. Música.

0: lançou o disco Cinema Transcendental. O álbum reúne músicas autorais, com exceção de Vampiro, de Jorge Maltner, Badawê, de Moa, do Catandê e Aracaju, feita em parceria com Thomas Improta e Vinícius Cantuária. Na 96,7, ouça Caetano Veloso cantando de sua autoria, Lua de São Jorge.
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Tudo Novo de Novo é a faixa que dá título ao CD marco de 10 anos de carreira solo do cantor e compositor Paulinho Mosca. É o sétimo álbum do artista como solista. O disco conta com a participação da cantora Martinália. Ouça na Alessia FM, Paulinho Mosca cantando a música Pensando em Você, de sua autoria.

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professor Ian Bezerra de Química, com mais um momento Alcance com vocês. Hoje nosso tema, um tema muito pertinente, que é evolução, modelo atômico e tabela periódica. Vamos passar esse assunto tão importante que sempre cai no vestibular da UES, como também do Enem. Queridos, olha só, para lembrar vocês, o modelo atômico, ele começou a ter o primeiro modelo, o primeiro corpo dele lá na antiga Grécia, com Leucipo e seu discípulo Demócrito. O primeiro modelo atômico, ele surgiu de explanações e de divagações dele sobre a matéria em si, o que poderia compor a substância. Então, ao dividir a matéria de maneira infinita, chegaria um ponto que seria indivisível. E aí, o conceito de átomo do grego, indivisível. Então, para eles, para os gregos Leucipo e Demócrito, a ideia de átomo é algo que era indivisível e iria compor todas as substâncias, sendo ela o ar, a terra, a madeira. Essa ideia ficou parada lá, mas era uma ideia muito interessante que explicava quase tudo naquela época. Somente no final do século XVIII, século XIX, com as leis ponderais, com Lavoisier e Proust, com o início do estudo mais afinado da química moderna, aquela química que não era mais mística, que era saiu da obscuridade, e aí veio a mensuração, o modelo científico mesmo. Foi com ele que a matéria, para você, ela era constante. Então, a soma das massas dos reagentes é igual à soma da massa dos produtos. Sendo assim, precisava de um modelo que explicasse esse átomo. Nesse momento, surgiu Dalton, e que criou e postulou o modelo dele, que é a bola de bilhar, que era um modelo de um átomo esférico, maciço e indestrutível. E esse modelo de Dalton, ele foi muito importante, que auxiliou a explicar as leis ponderais. Lembrando que as leis ponderais são aquelas que regem as reações químicas, onde a matéria não pode ser destruída e nem criada, e sim mudando as suas ligações. No caso, ela se mantém constante. O modelo de Dalton, ele perdurou muito tempo, até que chegou Thomson, né, e descobriu que nesse átomo indivisível existia uma subpartícula, ou um componente a mais, que é o elétron, de carga negativa. O átomo de Dalton não tinha carga. Naquele momento, com os estudos da eletricidade, já chegou a estudar que existia eletricidade, existia essa subpartícula. Então, Thomson descobriu que o átomo seria positivo, uma massa positiva, com elétrons incrustados negativos. Ele utilizou isso a partir dos raios catódicos, o experimento que ele utilizou na época para explicar essas subpartículas negativas. Foi um grande avanço, naquela época, o modelo de Thomson, que depois caiu com o advento do experimento de Rutherford, que, de maneira resumida, descobriu que o átomo, não todo ele é positivo, somente existia uma região chamada de núcleo. Então, o núcleo é positivo e uma grande área ao seu redor existiam os elétrons na eletrosfera. Então, o grande avanço de Rutherford nessa evolução dos modelos atômicos foi Dalton com o modelo destrutivo, maciço, o Thomson com o modelo pudim com passas, vamos dizer assim, que a massa do átomo é positiva e elétrons negativos incrustados, e depois veio Rutherford com um núcleo muito, muito pequeno positivo e elétrons ao seu redor girando como fosse um modelo planetário. Esse modelo foi aceito na época e eram muito bem divulgados. Logo após essa divulgação do modelo de Rutherford, a física clássica bateu em cima, porque como é que poderia ser ficar girando ao redor desse núcleo positivo sem chocar com ele, já que cargas contrárias se atraem? Então, com o tempo, esse elétron ia acabar chocando com o núcleo, já que o elétron é negativo e o próton, o núcleo no caso, positivo. Também tinha outra questão: como é que um núcleo com vários prótons dentro dele poderiam coexistir, já que cargas contrárias se repelem? Como o núcleo só tem um próton, tudo bem. Mas quando tem 2, 3, 4, como é que poderiam coexistir, já que eles teriam uma repulsão certa entre eles? Então faltava alguma coisa no núcleo para torná-lo estável. Aí foi quando Chadwick descobriu que existia dentro desse núcleo o nêutron, uma partícula muito pequena, tamanho de um próton, e ele não teria carga. E esse nêutron, ele seria o causador, ele poderia dar essa coesão, deixando com que os prótons não ficassem um empurrando o outro. Então, até Chadwick, o núcleo era positivo, mas não tinha como explicar essa não repulsão entre eles, já que todos tinham cargas positivas. Então, quando Chadwick descobriu o nêutron sem carga, ele acabou dando uma estabilidade a esse núcleo. Então, até então, se convencionou que a massa de um próton é 1, a massa de um nêutron também é 1, e a massa de um elétron é muito, muito pequena, sendo quase 2.000 vezes menor. Então, o elemento químico seria a soma das massas do termonúcleo, só de prótons e nêutrons, deixaria de fora a massa do elétron, que ela seria desprezível. E também convencionou-se que

0: seria positivo e o elétron que estaria ao seu redor seria de carga negativa, menos 1 e o outro mais 1. Até aí foi a evolução normal, mas a física clássica talvez bateu em cima desse modelo, porque como é que poderia uma eletrosfera tão grande, com tantos elétrons, não se chocar e entrar em colapso?
1: Eu sou o Júlio Bezerra, aqui pela Alessia FM.
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5: Com o novo regulamento técnico da hemoterapia no Brasil, será permitido aos doadores regulares, mesmo após completar 70 anos, continuar doando sangue, desde que a pessoa permaneça saudável, seja considerada apta na avaliação clínica realizada pelo serviço de hemoterapia e respeite os intervalos e a frequência definidos para essa faixa etária. Antes, mesmo quem doava regularmente, precisava interromper as doações ao completar 70 anos. Denise Bruneta, diretora técnica de hemoterapia do Centro de Hematologia e Hemoterapia do Ceará, comemora a medida.
6: Ficamos muito felizes, particularmente na retirada da idade máxima do doador. Depois da avaliação do médico do serviço de hemoterapia, se não tiverem problemas de saúde importantes, eles poderão continuar fazendo doações com prazos definidos em cada instituição. Então, é uma mudança que deixou todos os serviços de hemoterapia muito felizes e provavelmente os doadores também, que a gente sabe que temos alguns doadores que já estão há algum tempo doando e que estavam chegando naquele finalzinho do momento da doação e estavam sofrendo um pouquinho por conta disso. E isso realmente vai ser uma diferença muito grande na nossa rotina.
5: A mudança acompanha o aumento da expectativa de vida e o envelhecimento da população brasileira, reconhecendo que pessoas idosas saudáveis podem continuar contribuindo para o atendimento de pacientes que precisam de transfusão. Robério Lessa, da Alessia FM.
7: 11:25.
8: A música Janela Aberta, de Aparecida Silvino e Gilvandro Filho, vence o primeiro Festival de Música da Assembleia Legislativa do Ceará. Com a música, a primeira de sua autoria a vencer um festival, Aparecida Silvino também foi eleita a melhor intérprete. A cantora, compositora e regente lançou seu primeiro álbum no ano de 1992, mas foi apenas em 2001 que ela lançou seu primeiro CD presente. Ouça na rádio Alessia FM, Janela Aberta com Aparecida Silvino.

Ednardo Soares Costa Souza, ou simplesmente Ednardo, passou a ser conhecido nacionalmente na década de 1970. Participou de vários especiais de TV e compôs trilhas para novelas. É dele a música Terral que você ouve agora na sua Alesse FM.

0: 11:30.
1: Ouça o que eu digo, não ouça ninguém, é o nome do álbum da banda de rock brasileira Engenheiros do Havaí, lançado em 1988. Os principais sucessos do disco foram Somos Quem Podemos Ser, A Verdade a Ver Navios, Cidades em Chamas e a faixa título. A banda foi criada em 1984. Ouça Somos Quem Podemos Ser com Engenheiros do Havaí.

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4: A partir de outubro entram em vigor novas regras para doação de sangue no Brasil. Uma das mudanças é a redução do prazo para quem fez tatuagem, maquiagem definitiva e procedimentos estéticos, como aplicação de botox, preenchimento e microagulhamento. Nesses casos, a doação poderá ser feita após 7 dias, desde que o local onde foi realizado o procedimento tenha alvará sanitário regularizado. Quando essa avaliação não for possível, o prazo será de 4 meses. O secretário de Atenção Especializada à Saúde, Mozart Salles, detalhou o novo critério para doadores voluntários de sangue.
5: Se você tem uma estrutura de segurança em relação à vigilância sanitária, com o uso de agulhas descartáveis, utilização de luva, a não reutilização das tintas, hoje, em relação à tatuagem, nós temos um prazo aí de 7 dias. Em relação ao piercing, aí sim, é 4 meses após a retirada, se for o piercing de área de mucosa. Aí nós estamos falando de nariz, nós estamos falando de área da genitália, boca.
4: O prazo ficará menor também para quem passou por endoscopia ou utilizou anabolizante sem prescrição médica. Pela nova regra, cai de 6 para 4 meses. As mudanças foram estabelecidas por portaria do Ministério da Saúde de 3 de julho e entram em vigor 90 dias após a data de publicação. Mozart Salles ressalta que o dispositivo eliminou a idade máxima para doadores regulares e aponta outros critérios básicos para doação.
5: Do ponto de vista, a chamada idade inflamatória, a idade física, a idade cronológica, ela não tem mais esse grande conceito. Portanto, a pessoa pode ter 70, 75 anos e ser extremamente íntegro, saudável e poder realizar a sua doação. Se manter 18 anos, agora a partir de 16, com autorização dos pais e responsáveis, também pode realizar 18 anos de maneira autônoma, um peso mínimo de 50 quilos e também das condições de rigidez, ou seja, de uma pessoa saudável para poder realizar a sua doação.
4: Sobre a segurança para as transfusões de sangue, o Brasil se tornou o primeiro país do mundo a utilizar de forma obrigatória o teste de malária em 100% dos exames de triagem. O teste NAT Plus, desenvolvido pelo Instituto de Tecnologia em Imunobiológicos da Fiocruz, já é utilizado para identificar HIV e hepatites B e C e passa a detectar também o parasita causador da malária. Além disso, as bolsas e amostras serão identificadas por padrão internacional de rotulagem, o que permite a rastreabilidade em todas as etapas: coleta, transfusão e envio do plasma para a produção de remédios. Os concentrados de plaquetas terão validade prorrogada para até 7 dias e não mais 5 dias, o que permitirá o uso por mais pacientes com câncer, doenças hematológicas ou que necessitam de transfusões frequentes. Os interessados em doar sangue devem procurar o hemocentro mais próximo para consultar horários de atendimento e passar pela triagem para avaliar as condições de saúde e aptidão para doação. Com informações da Agência Brasil, da Rádio Nacional em Brasília, Daniela Longuinho.
2: primeiro contato com a música ainda na infância. Aos 14 anos, acompanhando sua família, radicou-se em Brasília e formou sua primeira banda. Em 1999, produz seu primeiro CD, Esfera. Em 2006, lança o CD Veloz, com destaque para a música Alma Nua, de sua autoria, que você ouve agora.

1981, o cantor e compositor Erasmo Carlos lança o disco Mulher. O trabalho foi o primeiro de uma série de 7 discos gravados na década de 1980. O disco tem canções feitas em parcerias com Roberto Carlos, Narinha e Rick. No início da carreira, Erasmo Carlos participou do grupo Snakes, que depois se tornou Sputniks. Em 1962, Erasmo cantou no grupo Renato e seus Blue Caps, com quem gravou o LP homônimo. Ouça Erasmo Carlos cantando Minha Superstar.

Só Quero um Xodó é um clássico do forró de autoria do compositor e sanfoneiro de Garanhuns, Pernambuco, Dominguinhos, e de Anastácia, pernambucana de Recife. A música foi gravada pela primeira vez em 1974 por Gilberto Gil e regravada em várias línguas, como inglês, holandês e italiano. Ouça Eu Só Quero um Xodó com Gilberto Gil.

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4: Entre janeiro e junho deste ano, o Serviço de Atendimento Móvel de Urgência, SAMU, de Fortaleza, atendeu 135 ocorrências de engasgo, situação em que um alimento, líquido ou objeto obstrui a passagem de ar para os pulmões. Do total de atendimentos, 61 envolveram idosos, o que corresponde a 45% dos casos. O número reforça a importância dos cuidados preventivos nessa faixa etária. Mastigar bem os alimentos, ingerir líquidos com calma e evitar falar durante as refeições são medidas essenciais para reduzir o risco de engasgo. De acordo com o diretor do SAMU Fortaleza, Cristiano Rola, os idosos demandam atenção redobrada e, em determinados casos, é fundamental aplicar rapidamente a manobra de Heimlich.
5: Essa manobra recentemente sofreu alteração pelos protocolos e as diretrizes da American Heart Association e mudou a forma de realizar, iniciando com 5 tapas na região interescapular, nas costas, e depois partindo para uma compressão abdominal. Você abraça o indivíduo por trás, a nível entre o umbigo e a boca ali do estômago, apêndice fóide, você faz uma compressão abdominal em J para dentro e para cima, para que aumente a pressão torácica e como se forçasse a tosse, e com isso favorece a saída do objeto que está impactado na via aérea. A grande maioria desses corpos estranhos são alimentos, mas podem também ter caroços de frutas, pode ter pedaços de alguma peça e brinquedos em crianças. E isso pode ser feito, a desobstrução, por qualquer pessoa que conheça essa técnica. Você suspeitar que essa pessoa está engasgada, está com a via aérea obstruída, você liga 192, é importante ligar para a ambulância. Durante a ligação, você já vai receber uma orientação por telefone e vai iniciar essas manobras até que a ambulância chegue ao local. Isso é importante, salva vidas, e o SAMU é quem realmente atende esse tipo de ocorrência e pode orientar antes mesmo da chegada da ambulância.
4: Dos 135 atendimentos realizados pelo SAMU nesse período, 61 foram com idosos, 20 com pessoas de 18 a 59 anos, 28 com pacientes de 1 a 17 anos e 26 com crianças de até 11 meses de idade. Roberto Nascimento, da Alessa FM.
6: 11:57.
7: Baiana de Feira de Santana e criada no Agreste Paraibano, a cantora e compositora Agnes Nunes começou a cantar com apenas 12 anos de idade. E logo o seu canto foi somando fãs nas plataformas digitais. Em 2019, gravou para a trilha sonora do filme Minha Mãe é uma Peça, de Maurício Barros, Mauro Santa Cecília e Roberto Frejá. 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

porque eu nasci há 10 mil anos atrás. A música título foi feita em parceria com Paulo Coelho.

0: 26.
1: Iê é o álbum solo de Arnaldo Antunes, ex-integrante do Titãs, lançado em 2009. O disco foi produzido por Fernando Catatau, líder do Cidadão Instigado. Com Liminha, Arnaldo compôs Invejoso, uma das faixas do CD. Liminha começou sua carreira como baixista do grupo Os Baobás antes de ser chamado para acompanhar Os Mutantes, em 1970. Ouça Arnaldo Antunes cantando Invejoso.

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3: O Ministério da Saúde abriu a primeira turma nacional da especialização em ouvidoria do Sistema Único de Saúde, o SUS, em parceria com a Fiocruz Mato Grosso do Sul e a Universidade Aberta do SUS, a UNASUS. São 220 vagas para profissionais que atuam no Ministério da Saúde e na Rede Nacional de Ouvidoria do SUS. As inscrições para o processo seletivo vão estar abertas de 24 de agosto a 27 de setembro. O curso vai ser totalmente à distância, com carga horária de 360 horas, dividido em duas etapas: cursos autoinstrucionais e módulos com tutoria, além da elaboração de um trabalho de conclusão de curso voltado à realidade profissional de cada participante. Para participar da seleção, o candidato deve concluir previamente dois cursos autoinstrucionais de 45 horas cada, já disponíveis na plataforma da UNASUS, Sistema Único de Saúde e Participação Social e Ouvidoria do SUS, Conceito, Organização e Funcionamento em unasus.gov.br. Os certificados desses cursos vão ser exigidos no momento da inscrição. Para mais informações, acesse gov.br/saúde. Da Agência Rádio Gov em Brasília, Claudimário Carvalho.
4: Meia-noite e 13.
1: A cantora e atriz Selma Reis lançou no ano de 1990 o seu segundo disco, no qual se destacou com a canção O Que É o Amor, de Danilo Caymmi e Dudu Falcão. O primeiro disco é do ano de 1987, interpretando composições de Sueli Costa, Capinã, Nelson Ângelo e Cacazo, Jereba e Geraldo Azevedo, entre outros. Ouça na sua 96,7. Selma Reis cantando O Que É o Amor.

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1: Emílio Santiago tem sido o intérprete mais comemorado no país. A música que você vai ouvir agora é de autoria de Jorge Aragão e JB. Logo agora, retrata o romantismo de Jorge Aragão, um dos sambistas mais tocados nas rádios brasileiras. Ouça Logo Agora com Emílio Santiago.

1998, o cantor e compositor pernambucano Geraldo Azevedo lança o disco Raízes e Frutas. A música que você vai ouvir agora é Beleza Agreste, feita em parceria com o compositor Carlos Fernando. O disco reúne canções com outros parceiros, como Fausto Nilo, Geraldo Amaral e Capinã. Ouça Beleza Agreste com Geraldo Azevedo.

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3: Meia-noite 24.
4: A brasiliense Grace Ive começou sua carreira cantando aos 5 anos ao lado do pai, também músico. Ao som de Grace Ive é o primeiro álbum da cantora, que tem a produção do tecladista Marco Brito. Ouça na Alesse FM, Grace Ive cantando, de sua autoria de Marco Brito e Dudu Falcão, a música Até Você Passar.

Juliana Diniz cresceu ouvindo o melhor do samba carioca, mas aprendeu a gostar de outros ritmos, da MPB ao hip hop. Em 2005, lançou o disco homônimo pela Universal Music, no qual mescla canções autorais e composições de Zeca Pagodinho, Paulinho da Viola e Jorge Aragão. Na Alessia FM, ouça Nos Braços da Batucada, de Arlindo Cruz, Babi e Júnior Dom, com Juliana Diniz.

O álbum Rádio Tats 2, lançado em 1983, consagrou definitivamente a banda como uma das maiores do pop rock nacional da época. A música, com o rádio ligado, estava em todas as emissoras do país. Sucesso que foi seguido por Sanduíche de Coração, tema de abertura de novela. Ouça na Alessia FM, Rádio Tats cantando com o rádio ligado.

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4: O tradicional pratinho de rua vira tema do livro O Saber das Ruas de Fortaleza. Um pratinho cheio de cultura alimentar. Publicado pela editora da Universidade Federal do Ceará. A publicação.

0: a partir de pesquisa desenvolvida pela jornalista e pesquisadora Isaqueline Ribeiro, em seu mestrado em gastronomia pela UFC. De acordo com a autora, o material reúne relatos de vendedores, curiosidades sobre a origem e a composição do pratinho.
1: Como jornalista especializada em gastronomia, eu comecei a enxergar que o pratinho ele estava presente em qualquer época do ano, além das festas juninas, nas praças e ruas de Fortaleza. Então eu vi que ali tinha uma história muito maior do que apenas um conjunto de comidas servidas em um prato descartável. Era, assim, uma manifestação da cultura alimentar de Fortaleza. Então, quando eu entrei no mestrado em gastronomia da UFC, eu decidi investigar esse universo por perceber que o pratinho ele era um patrimônio cultural que ainda não tinha tanto estudo sobre. Então, ao longo da pesquisa, eu fui encontrando histórias de famílias e mulheres empreendedoras que cresceram em torno dessa tradição. E o livro nasceu justamente do desejo de levar esse conhecimento para além da universidade com uma linguagem acessível para que qualquer pessoa pudesse conhecer e valorizar essa parte tão importante da nossa identidade.
0: Além disso, Isaqueline Ribeiro ressalta que o livro também destaca o protagonismo feminino na consolidação dessa tradição no fortalecimento da economia popular nos bairros.
1: Uma das maiores descobertas foi perceber que o pratinho não surgiu como um negócio planejado. Ele nasceu da necessidade. Muitas mulheres começaram a vender a comida na porta de casa para complementar a renda da família. E aos poucos essa prática foi se transformando em uma tradição. O que me surpreendeu também foi a capacidade do pratinho se adaptar. Ele acompanhou o crescimento da cidade, incorporou novas receitas, ganhou novos bairros e novos públicos, mas sem perder a sua essência. Hoje ele reúne pratos da culinária cearense na sua diversidade em uma única refeição e continua sendo também um espaço de encontro, convivência e pertencimento.
0: Silvio Augusto, da Alessia FM.
2: Meia-noite 41.
3: Em 2004, o músico e compositor Luiz Cláudio Coimbra, o Luí Coimbra, lança o seu primeiro CD, Ouro e Sol. Luí Coimbra fez parte dos grupos Aquarela Carioca e Religare e da Orquestra Popular de Câmara. Em 1997, iniciou sua carreira solo como cantor e compositor em show realizado em São Paulo. Ouça Luí Coimbra cantando de sua autoria e Zé Cabaleiro, Ouro e Sol, versão de Fields of Gold, do cantor Sting.

Quem sabe isso quer dizer amor? É de autoria de Márcio Borges e Lô Borges. Os irmãos fazem parte da geração de compositores mineiros que marcou presença na música popular nas décadas de 70 e 80. Lô Borges estreou aos 19 anos, participando do disco Clube da Esquina, em 1971. Ouça com Milton Nascimento

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3: Meia-noite 55.
5: Guilherme Arantes compôs inúmeras músicas, mas também fez várias versões. Dentre elas, a música de Paul Simon, Bridge Over Troubled Water, que recebeu o título Rio das Inquietas Águas. 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

Letras é de autoria de Kim, César e Júlio César, componentes da banda carioca Catedral. A composição é uma das faixas do segundo disco Mais Do Que Imaginei, lançado no ano de 2001. O álbum traz um dos seus maiores sucessos, Eu Amo Mais Você, videoclipe que deu ao grupo suas primeiras indicações à MTV como banda revelação. Ouça na rádio Alance FM, Mil Maneiras com o grupo Catedral.

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2: As regras do programa Farmácia Popular podem mudar. Na verdade, a ampliação do serviço é que o Ministério da Saúde estuda oferecer testes rápidos e exames como de sangue, de urina, além de teleatendimento e monitoramento terapêutico nessas farmácias populares. É uma nova regulamentação já publicada e que, por enquanto, prevê a modernização tecnológica, a ampliação do acesso e a melhoria do monitoramento dos serviços. Mas os outros serviços serão analisados por um grupo de estudos. O Ministério da Saúde quer ainda usar a inteligência artificial para permitir a identificação de pacientes por meio de biometria e de reconhecimento facial, o que vai ajudar e muito no combate às fraudes. Mas isso ainda depende de avaliações técnicas nas localidades e pesquisas de acordo com a necessidade. O Farmácia Popular oferece de graça mais de 40 itens de saúde, como fraldas geriátricas, absorventes e medicamentos diversos, por exemplo, para hipertensão, para diabetes, para asma, mal de Parkinson e glaucoma. São mais de 28 mil unidades credenciadas em todo o país. Com informações da Agência Brasil, da Rádio Nacional em Brasília, Priscila Mazenotti.
3: 1:10.
4: O compositor e cantor Evaristo Filho começou sua carreira em 1995, quando lançou seu primeiro CD, intitulado Lua Nova. Antes, participou de festivais desde o ano de 1982, quando morava no Maranhão, vencendo com a música Retrato em Alto Relevo. Ouça A Paz Que Eu Canto, uma das faixas do CD Minha Bagagem, do ano de 2006.

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1: A música Ontem faz parte do disco Raiz e Flor.

0: 19.
1: O cantor, compositor e escritor Chico César nasceu em Catolé do Rocha, no interior da Paraíba. Ainda jovem, foi para João Pessoa, época em que participou do grupo de poesia de vanguarda Jaguaribe Carne. Na 96,7 Alessia FM, você ouve o Popurri Mama África de Chico César, brilhante.

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0: 1:30.
2: Em 1980, Cláudio Nuti grava seu primeiro disco solo após ter se desligado do Boca Livre. O compacto simples contém as canções Quero Quero, feita em parceria com Mauro Assunção, e Acontecência, com o compositor Juca Filho. No ano seguinte, gravou seu primeiro

compositora Cell lança em 2005 o disco homônimo, contendo composições próprias, além de Concrete Jungle, de Bob Marley, e O Ronco da Cuíca, de João Bosco e Aldir Blanc. Fez show de lançamento do CD no Sesc Pompeia, em São Paulo. Ouça na Alessia FM a lemolência de sua autoria e de Alec Ayati com Cell.

0: 37.
1: O disco Toda Forma de Amor, de Lulu Santos, é do ano de 1987. A turnê de lançamento passou por 29 cidades brasileiras, com um público estimado em 450 mil pessoas. O show obteve êxito também em Montreux, na Suíça. A excursão acabou resultando no primeiro disco ao vivo da sua carreira, o LP Amor à Arte, gravado no Olímpia, em São Paulo. O disco inclui a música Lá Vem o Sol, versão dele para Here Comes the Sun, do Beatle George Harrison, que você ouve agora.

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4: A Assembleia Legislativa do Estado do Ceará reduziu as sessões deliberativas para apenas uma vez por semana, às terças-feiras, durante o período eleitoral. A medida busca conciliar o trabalho legislativo com a agenda dos parlamentares e alinhar a rotina da casa ao calendário das eleições. Na avaliação do diretor do Departamento Legislativo da Alesc, Carlos Alberto Aragão, a alteração no funcionamento das sessões não atrapalha a produção das atividades da casa.
5: As Assembleias Legislativas do país, como toda a Câmara dos Deputados e o Senado Federal, tem funcionamento extra. E neste caso, a mesa diretora entendeu que o funcionamento das sessões ocorreria nas terças-feiras. As comissões técnicas também podem fazer suas deliberações na segunda-feira para que as matérias venham ao plenário. Não há nenhum prejuízo. As matérias que chegaram de autoria do Poder Executivo, uma matéria também de autoria do Ministério Público, foi lida. Essas outras matérias do Executivo foram lidas e tiveram a urgência decretada, foram votadas em plenário. São matérias que vêm de encontro ao cidadão do nosso Estado e servidores também.
4: Simone Silva, da Alesc FM.
1: 1h43.
6: O compositor e cantor paulista Toquinho profissionalizou-se pela primeira vez em 1960 como instrumentista nos shows produzidos por Walter Silva no Teatro Paramount em São Paulo. Em 1984, gravou a música Ao Que Vai Chegar em parceria com Multinho. Ouça na rádio Alesc FM

0: Vinícius Cantuária, com apenas 12 anos, monta seu primeiro grupo com amigos do colégio, Os Medievais. No fim dos anos 60, integra a banda O Terço, de rock progressivo. Depois, em 1972, passa a trabalhar com Jorge Maltner, Luiz Melodia, Gilberto Gil e Caetano Veloso. Seu primeiro sucesso é Lua e Estrela, gravada por Caetano em 1981. O primeiro disco solo vem em 1983, com destaque para Só Você.
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0: 50.
1: A música que você vai ouvir agora faz parte do 26º álbum de Fagner, gravado em 2001. O disco veio 8 anos depois que o artista não lançava um CD totalmente inédito. Nesse trabalho, Fagner se reúne com antigos parceiros como Fausto Nilo e Abel Silva.
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1: Jardim dos Animais, de Fausto Nilo e Fagner.

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2: 1h55.
3: A compositora e cantora carioca Fátima Guedes é autora da música Flor de Ir Embora, lançada na década dos anos 1990. Começou a carreira cantando em festivais universitários e se tornou conhecida por meio de Elis Regina, que a apresentou ao público em 1978, em seu especial de fim de ano. Ouça na Alesc FM.

cantora e compositora Marina Lima teve seu primeiro registro como compositora em 1977, quando Gal Costa gravou sua canção Meu Doce Amor no disco Caras e Bocas. Em 1984, Marina compõe com o irmão Antônio Cícero a música Fugaz, faixa título do disco que também traz Mesmo Que Seja Eu, de Roberto e Erasmo Carlos. Ouça Marina cantando Fugaz.

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3: A Anvisa aprovou um novo medicamento para o tratamento da distrofia muscular de Duchenne, ou Duvisat. A DMD é uma doença genética e degenerativa rara e grave que enfraquece os músculos, afetando principalmente meninos. Os primeiros sintomas aparecem entre os 2 e os 5 anos de idade, como dificuldade para pular, correr ou levantar do chão. Segundo a Agência Nacional de Vigilância Sanitária, os estudos clínicos apontaram que o Duvisat é capaz de retardar a progressão da DMD e preservar a função muscular. No Brasil, a cada ano, cerca de 700 pessoas são diagnosticadas com a doença. O Duvisat é importado e custa cerca de R$ 260 mil por frasco de 140 ml. O tratamento anual pode ultrapassar R$ 6 milhões. Atualmente, o medicamento é obtido principalmente por decisões da Justiça. Em nota, a Anvisa destacou que ainda existem incertezas sobre a eficácia do tratamento de longo prazo da DMD com o Duvisat. A aprovação do medicamento aconteceu após a assinatura de um termo de compromisso entre a Anvisa e a fabricante do produto, a Multicare Pharma. A medida permite que o remédio chegue ao mercado enquanto novos estudos continuam sendo realizados. Agora, a empresa deverá solicitar à Câmara de Regulação do Mercado de Medicamentos a definição do preço máximo do produto para o Brasil. A expectativa é que o remédio seja comercializado em até 365 dias. O Duvisat já foi aprovado em diversos países da União Europeia, nos Estados Unidos e no Reino Unido. Da Rádio Nacional em Brasília, Renato Ribeiro.
4: 2:10.
5: Foi no ano de 1982 que o grupo carioca Roupa Nova lançou o segundo disco, e o destaque da vez foi a música Clarear, que logo caiu no gosto do povo e tornou-se tema de novela, dando um grande impulso à carreira de sucessos do grupo. Outras canções destacaram-se deste mesmo LP, entre elas Vou Livre, Lumiar e Faz a Minha Cabeça.
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0: 16 e 18.
1: Brasil, Badá, Magaça e Bernini são autores da música.

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3: 2h22.
4: Em 1981, o grupo Acordo Som lançou o seu quarto disco, Mudança de Estação. O primeiro disco, Acordo Som, de 1977, foi logo seguido por uma apresentação no Festival de Montreux, na Suíça, em 1978, que se transformou em um disco ao vivo. Ouça na rádio Alesse FM, Alto Astral com...

que leva o nome do verbo derivado da obra do compositor baiano Caetano Veloso. O trabalho reúne músicas como Sampa, Lua de São Jorge, Beleza Pura, Menino do Rio e Queixa. A coletânea é de 1989. Ouça Queixa, de autoria de N. Siqueira e E. Neves, com Caetano Veloso.

música Quem Vai Salvar Você do Mundo é de autoria de Sérgio Brito, da banda Titãs. A música é uma das faixas do disco Sacos Plásticos, lançado em 2009, depois de 6 anos sem lançar um disco de inéditas. O trabalho conta com a parceria do produtor Rick Bonadio, que lançou grupos como Mamonas Assassinas e o CPM 22. Ouça Quem Vai Salvar Você do Mundo com Titãs.

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3: A Lei Maria da Penha completa 20 anos em 2026. A legislação, que foi sancionada em 2006, conta com 46 artigos distribuídos em 7 títulos. O objetivo é prevenir e coibir a violência doméstica e familiar contra a mulher. A norma foi intitulada Lei Maria da Penha em homenagem à cearense Maria da Penha Maia Fernandes. Ela foi agredida pelo marido e ficou paraplégica. Segundo o Ministério da Justiça e Segurança Pública, o Brasil registrou 732 feminicídios no primeiro semestre deste ano. Isso equivale a 4 mulheres assassinadas por dia. A titular do primeiro juizado de violência doméstica e familiar de Fortaleza, a juíza Rosa Mendonça, ressalta que o Tribunal de Justiça do Estado do Ceará atua com 10 juizados de violência doméstica em todo o estado.
4: As varas de violência doméstica, elas têm competência para julgar todos os crimes da Lei Maria da Penha, todos os crimes de violência contra a mulher. Aqui em Fortaleza, nós temos 4 juizados, 2 que tratam somente de medidas protetivas e os outros 2 só de ações penais. Também temos juizados especializados só de violência doméstica em Calcaia, Maracanaú, Crato, Juazeiro, Xadá, Sobral. São ao todo 10 juizados de violência doméstica em todo o estado. E nas cidades onde não existe um juizado especializado, todas as matérias, todos os crimes contra a mulher da Lei Maria da Penha são tratados na própria comarca, onde está aquela jurisdição.
3: No Ceará, os casos de feminicídio seguem como um dos principais desafios para enfrentar a violência contra a mulher. Conforme os dados do Fórum Brasileiro de Segurança Pública, o estado registrou 47 vítimas de feminicídio em 2025, um aumento de 14,2% em relação a 2024, quando foram contabilizados 41 casos. Em 2023, foram registrados 42 feminicídios contra 29 em 2022. A juíza Rosa Mendonça ressalta que a Lei Maria da Penha contribui para discutir a violência contra a mulher nos espaços públicos.
4: É importante essa legislação porque tirou a questão da violência contra a mulher, da violência doméstica, de dentro das quatro paredes e trouxe para o espaço público, onde é visto que a violência contra a mulher não é um problema só daquela mulher que está vivenciando aquela situação, mas de todos nós enquanto sociedade. Então, todos nós temos a obrigação de trabalharmos contra essa violência que afeta não só a mulher, mas a família e a sociedade de uma forma geral, porque hoje nós temos uma sociedade adoecida, mas essa sociedade ela nasce de onde? De dentro de casa.
3: A Procuradoria Especial da Mulher da Assembleia Legislativa do Estado do Ceará realiza uma programação especial em alusão ao Agosto Lilás, campanha nacional de conscientização e enfrentamento à violência contra a mulher e aos 20 anos da Lei Maria da Penha. Ian Gomes, da Alesse FM.
5: 2h40.
2: O cantor e compositor Cassiano é um dos grandes nomes da soul music brasileira, com a sofisticação do jazz e a alma de blues. Em 1977, compôs Coleção numa parceria com Paulo Zanowski. No ano de 1991, participou do Songbook de Noel Rosa e lançou o disco Cedo ou Tarde, e contou com as participações de Ed Mota, Djavan, Marisa Monte, Luiz Melodia, Sandra de Sá, Carla Sabá e Cláudio Zoli. Ouça na sua Alesse FM Coleção, em

50 mil cópias. No ano seguinte, já como intérprete, obteria o seu maior sucesso, Muito Estranho. Ouça na Alessia FM outro sucesso de Dalto, Pessoa.

1980, a cantora paraibana Elba Ramalho lançou o disco Capim do Vale. O álbum reúne músicas de Vital Farias, Zé Ramalho, Jatobá, Luiz Gonzaga e Humberto Teixeira. Ouça na sua Alesse FM. É

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1: 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A música que você vai ouvir agora foi gravada pela primeira vez por seu autor, no ano de 1986. Alceu Valença regrava a canção em 2003, no CD ao vivo, em todos os sentidos. O álbum conta com participação especial do gaitista Flávio Guimarães. Ouça na Alesse FM, Amor Covarde, com o compositor e cantor pernambucano Alceu Valença.

começou a se destacar no mundo da música como membro do grupo Roda de Saia. Em março de 2006, lançou seu primeiro CD, Meu Carnaval, pela Zambo Discos. Ana Costa reuniu compositores consagrados e novatos do samba num trabalho em que, além de cantar, tocar e compor, fez 12 dos 14 arranjos. Ouça Ana Costa cantando de sua autoria a música Felicidade.

Seu Amor foi gravado em 2002 pelo grupo Paralamas do Sucesso. A gravação acontece um ano depois do acidente sofrido por Herbert Viana. O álbum se chamava Longo Caminho e foi completado com músicas que já haviam sido feitas antes do acidente. Ouça com os Paralamas do Sucesso, Cuide Bem do Seu Amor.

0: estados e Distrito Federal para registrarem no Sistema Integrado de Monitoramento, Execução e Controle, o SIMEC, as informações e os documentos necessários à verificação das condicionalidades do valor aluno ano por resultado do Fundeb, o Fundo de Manutenção e Desenvolvimento da Educação Básica e de Valorização dos Profissionais da Educação. O valor aluno ano por resultado é uma das modalidades de complementação da União ao Fundeb. Para receber esses recursos, as redes de ensino precisam atender a critérios previstos na legislação. As redes que já foram habilitadas não precisam necessariamente preencher todas as informações novamente. Aquelas habilitadas nas condicionalidades para receber a complementação em 2026 poderão aproveitar informações e documentos já registrados no SIMEC para o preenchimento referente ao ciclo de 2027. O registro deve ser realizado no site do SIMEC, em simec.mec.gov.br. Da agência Rádio Gov em Brasília, Thaísa Vitória.
1: 3 e 7.
2: Papá de Belém iniciou sua carreira em 1973, depois de conhecer o baiano Roberto Santana, produtor do grupo Quinteto Violado e da Poligram. Nesse mesmo ano, estreou como cantora profissional no musical Tem Muita Goma no Meu Tacacá, que satirizou o cenário político da época. Papá de Belém canta Doce Magia.

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1: Alcione lançou em 2007 o disco De Tudo Que Eu Gosto, o primeiro de canções inéditas da artista desde 2005. O álbum reúne 14 faixas de vários compositores, entre eles Altair Veloso, Paulo César Peital, Paulinho Rezende, Chico Roque e Gilberto Gil, que cantou com a Marrom, a Sola e o Salto, além das participações de Marcelo Falcão e Serginho Meriti em Mangueira é Mãe. Alcione incluiu no repertório Maria da Penha, música que homenageia a lei, importante mecanismo de combate à violência contra a mulher. Ouça na sua Alessia FM, Alcione cantando Maria da Penha, de Paulinho Rezende e Evandro Lima.
2: Olha, minha gente, aqui é interessante.

surgiu de uma brincadeira de amigos. Alexandre Moreira, Marcelinho da Luz,

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3: O Grupo Farol, formado em 2021 pelos músicos Luciano Raulino, Beatriz Bandeira, Letícia Silveira e Isaac Cândido, teve como inspiração o Farol do Mucuripe, um dos símbolos da história naval de Fortaleza. O idealizador do projeto, Isaac Cândido, se reuniu a artistas da nova geração. Aqui na 96,7 você ouve Farol, de Isaac Cândido, com o Grupo Farol.

ouvir agora é de autoria do poeta, compositor e filósofo carioca Antônio Cícero Corrêa Lima, do compositor baiano Caetano Veloso. Antônio Cícero começou sua vida artística em 1976, quando sua irmã, a cantora e compositora Marina Lima, musicou seu poema Alma Caiada. A música Quase também foi gravada pela cantora Daúde em 1997. Ouça Daúde na sua rádio Alesse FM.

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2: A partir de 2027, 65 universidades federais do Brasil, vinculadas ao Ministério da Educação, passam a ofertar 11.354 novas vagas para ingresso na educação superior. As oportunidades marcam o início de 244 novos cursos de graduação, resultado do programa.

0: Universidades Transformadoras, estruturado para alinhar a criação de vagas nas universidades federais às necessidades de desenvolvimento do país. Nesse contexto, vão ser abertas 1.835 vagas para docentes. A oferta foi planejada para atender, de forma direta, às demandas de formação profissional da sociedade e do mercado de trabalho, em campos das ciências exatas e tecnológicas, incluindo engenharias, ciência de dados, inteligência artificial e segurança cibernética. Há ainda vagas em cursos na área da saúde, licenciaturas voltadas para a educação especial e bilíngue de surdos, além de formações interculturais. Como as aulas das novas turmas começam em 2027, os interessados que atualmente cursam o ensino médio já podem incluir essas opções em seus planos. Para concorrer, é necessário acompanhar a publicação dos editais de processos seletivos pelas universidades, que, quase em sua totalidade, utilizam o Exame Nacional do Ensino Médio, ENEM, para acesso à graduação por meio do Sistema de Seleção Unificada SISU. No entanto, há cursos em estágio de credenciamento que podem ainda não estar disponíveis no próximo SISU. J. Lacerda, da Alesc FM.
1: 3:38.
2: Cantora cearense Lúcia Menezes lança em 2017 o seu sexto CD, Lúcia. O álbum tem a participação especial de Chico Buarque, que divide com a artista o samba Desencontro, lançado por ele no ano de 1968. É a primeira vez que Chico regrava em dueto com uma mulher o samba. Ouça na Alesc FM

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O grupo cearense Quinteto Agreste começou no ano de 1974 com a montagem do show Luz do Sol. O primeiro disco veio 6 anos depois, um compacto simples gravado em São Paulo, e em 1982, o primeiro LP Sol Maior, com produção independente. Em 2004, o CD Caminhando Sempre também foi uma produção independente. Ouça na rádio Alense FM, Ceará de Luz, de Mário Mesquita e Arlindo Araújo, com o Quinteto Agreste.

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2: 3:52.
3: A música Wave foi lançada em 1977 no LP Amoroso de João Gilberto. Posteriormente foi gravada por vários cantores, inclusive pelo autor Antônio Carlos Jobim. Carioca, nascido na Tijuca em 25 de janeiro de 1927. Formou com Vinícius de Moraes a mais famosa dupla de compositores a partir de 1956. Ouça na rádio Alesse FM, João Gilberto cantando Wave.

cantor Marcelo em 1977 e regravada por Caetano no álbum Muito Dentro da Estrela Azulada de 1978. A canção ganha a voz de Martinália no repertório de Mais Misturado, álbum que a cantora e compositora carioca lançou em 2017 e que traz ainda o samba inédito Se Você Disser Adeus, de Geraldo Azevedo e José Carlos Capinã. Na 96,7, ouça Tempo de Estio com Martinália.

compositor Luiz Bandeira iniciou sua carreira artística em 1939, em um programa de calouros da Rádio Clube de Pernambuco. Foi violonista, radioator e cantor de orquestra. É autor da música Na Cadência do Samba, utilizada como tema de Cine Jornal, Canal 100, sobre futebol. Também conhecida como Que Bonito É, um dos versos, a música tornou-se sinônimo de futebol. Ouça Romance Matuto, de Luiz Bandeira, com Luiz Gonzaga, gravado no ano de 1979.

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4: Publicidade, inaugurações de obras e contratações de shows por agentes públicos estão entre as proibições para evitar a promoção de candidaturas antes das eleições de outubro. É que começou o período do defeso eleitoral, que vai até 25 de outubro, dia do segundo turno, se houver. O objetivo das regras é garantir a igualdade de competição entre aqueles que vão disputar os votos dos eleitores. O desrespeito ao defeso eleitoral pode levar a multas e cassação do registro ou do diploma do candidato, e com a possibilidade de eventuais sanções por abuso de poder político. Os eleitores devem ficar atentos e denunciar, diz o especialista em direito eleitoral, Alberto Rolo.
5: O eleitor pode fazer a sua denúncia pedindo providências, pedindo apuração no site, né, da Justiça Eleitoral, através do Ministério Público Eleitoral. E assim o eleitor pode colaborar. Agora, lógico, tem que colocar as provas mínimas daquilo que ele está noticiando. Um vídeo, uma foto, alguma coisa que mostre que não é só uma fofoca.
4: Então, até as eleições acabarem, está proibida a publicidade de obras, programas, serviços e campanhas de órgãos públicos, exceto em casos graves e urgentes e com reconhecimento pela Justiça Eleitoral. Da mesma forma, não pode fazer pronunciamento em rede de rádio e TV. Entre outras proibições, estão repasse de verbas da União aos estados e dos estados aos municípios, além da nomeação ou dispensa de pessoal. Inaugurações de obras e contratações de shows estão proibidos. Nenhum candidato pode participar de eventos desse tipo, explica Alberto Rolo.
5: Então não é só um presidente ou um governador, é qualquer candidato. Então deputados federais, senadores, deputados estaduais, ninguém pode comparecer em inauguração de obra pública agora, né? Esse período já está em vigor.
4: Os canais oficiais dos governos, sites e redes sociais vão ter que excluir informações, nomes, símbolos ou qualquer coisa que permita identificar autoridades. Então tem que tirar tudo do ar. A exceção são os dados que garantam transparência fiscal e acesso à informação. Da Rádio Nacional em Brasília, Gabriel Bruno.
6: 4 e 8.
7: O cantor, compositor, pianista e escritor Benito de Paula começou sua carreira no Rio de Janeiro, onde foi crooner de boates nos anos 60. Entre os anos 70 e 80, se tornou o grande símbolo do samba paulista, chegando a vender 50 milhões de discos. O artista gravou mais de 35 discos, a maioria relançada em CD, e participou de diversas turnês no exterior. Ouça na Alesse FM, Benito de Paula, Ah, Como Eu Amei, composição de seus irmãos Ney e J. Veloso, do ano de 1981.

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1: A catarinense Bia Krieger lançou seu primeiro CD, La Mémoire du Vent, A Memória do Vento, em 1997. Suas adaptações em francês de músicas de Chico Buarque lhe valeram a aprovação e os elogios do próprio Chico. Antes, em 1996, a música Mariana, de sua autoria, foi escolhida pelo selo Putumayo para incorporar a coletânea Brazilian Loud. Ouça Bia Krieger cantando Mariana na sua Alesse FM.

Sol é o sexto álbum de estúdio da cantora e compositora Céu, lançado em 2021. Primeiro álbum em que a cantora paulistana se coloca apenas como intérprete, dando voz a uma dúzia de canções de outros autores, como João Gilberto, Antônio Carlos e Jocarpe, com participação de Russo Parapuço, Rita Lee e Grupo Revelação, em dueto com Emicida. A música que dá título ao disco é uma composição de Milton Nascimento com Ronaldo Bastos, pinçada do clássico Clube da Esquina, de 1972. O disco traz 14 faixas, entre elas Deixa Acontecer, do grupo Revelação, na voz de Céu e Emicida, que você ouve na Rádio Alesc.

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3: O compositor cearense Davi Duarte é um dos mais interpretados no estado. Já gravaram composições de sua autoria Cátia Freitas, Marcos Brito, Daniela Montezuma e Tete. Davi despontou com sucesso O Que Eu Queria, primeiro lugar nas paradas em 2003. Ouça O Que Eu Queria com Davi Duarte.

teve sucesso de público. No mesmo ano, lançou Bom Bom, o disco que ultrapassou a venda de 400 mil cópias vendidas, bem como

0: 7.
1: O álbum Eu e Você, do cantor, compositor e acordeonista sergipano Mestrinho, foi lançado em 2020 pela gravadora Atração Fonográfica. Mestrinho ficou conhecido do grande público quando participou do Réveillon 2019 na Avenida Paulista, em São Paulo, prestando

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4: Estudo conduzido pela Universidade Federal do Ceará indica que dormir bem nos primeiros anos de vida pode fazer diferença no desenvolvimento das crianças. A pesquisa acompanhou 278 crianças de Fortaleza com idades entre 18 e 24 meses, nascidas em hospitais públicos da capital durante o primeiro lockdown da pandemia de Covid-19, entre julho e agosto de 2020. O professor Shamir Sullivan Castro, do Departamento de Fisioterapia da UFC, traz mais detalhes sobre o resultado da pesquisa.
5: O estudo mostrou que cada hora de sono noturno trouxe melhorias importantes em diferentes áreas do desenvolvimento da criança. Houve melhora no desenvolvimento cognitivo. Significa que, por exemplo, a criança pode passar a prestar mais atenção numa história contada pela mãe, consegue imitar gestos como dar tchau e encontra um brinquedo que foi escondido debaixo de um paninho com mais facilidade. Houve melhora na linguagem. A criança pode, por exemplo, começar a apontar para o cachorro, dizer au au, entender quando pede me dar a bola. Melhora no desenvolvimento motor, pode ser expresso por situações em que a criança consegue empilhar 2 ou 3 blocos, levar uma colher à boca sozinha e andar com mais firmeza sem cair tanto. Melhora no desenvolvimento socioemocional. A criança espera alguns minutos para sua vez de brincar, ela pode demonstrar afeto com beijos e abraços e se acalma mais rápido quando fica irritada de forma mais frequente. Para o caso da privação do sono, o efeito é justamente o contrário, ou seja, crianças que dormem menos têm seu desenvolvimento cognitivo, motor, de linguagem e socioemocional prejudicado. Em resumo, os resultados do estudo indicam que dormir mais à noite está associado a melhores habilidades de pensar, falar, se mexer e se relacionar, enquanto noites mais agitadas e com despertares prolongados prejudicam esses marcos do desenvolvimento.
4: O estudo integra o projeto Iracema Covid, coordenado pela professora Márcia Maria Tavares Machado, do Departamento de Saúde Comunitária da Faculdade de Medicina da UFC, juntamente com o professor Shamir Sullivan. Kézia Diniz, da Alessi FM.
6: 4h35.
7: A cantora Paula Morellenbaum participa no ano de 2003 do disco Nossa Bossa. Ela canta a música É Preciso Perdoar, de autoria de Carlos Coqueiro e Alcivando Cruz. Paula é uma das fundadoras do grupo vocal Céu da Boca. Em 2009, o seu álbum Teleco Teco é indicado ao Prêmio de Música Brasileira 2009 como melhor disco na categoria MPB e também ao Grammy Latino. Ouça É Preciso Perdoar com Paula Morellenbaum.

produção que emplacou vários sucessos como Pelo Interfone, A Vida Tem Dessas Coisas, Casa Nova e, principalmente, Menina Veneno, escrita em parceria com o letrista Bernardo Vilhena. A música Menina Veneno vendeu 500 mil cópias no ano do lançamento num compacto simples. Ouça na rádio Alessia FM, Hit cantando Pelo Interfone.

0: teatro.
1: Agenor de Oliveira, Cartola, compôs Tive Sim em 1960 em resposta aos ciúmes que a sua companheira, Dona Zica, tinha de Donária, seu amor do passado. Tive Sim foi lançada no LP Cartola em 1974 e regravada por Luiz Melodia, Diogo Nogueira, Tereza Cristina, Zeca Pagodinho e Dora Vergueiro, lançada no disco

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2: No ano de 1970, o cantor mineiro Milton Nascimento lança disco homônimo com destaque para a música Clube da Esquina, feita em parceria com Márcio Borges e Lu Borges. A 96,7 seleciona para você ouvinte a música Para Lino e Macartney, fruto da parceria de Mário Borges, Lu Borges e Fernando Brandt. Ouça Milton Nascimento cantando Para Lino e Macartney.

música Linha do Equador é fruto da primeira parceria de Djavan e Caetano Veloso. Uma das faixas do CD Coisa de Acender, lançado em 1992. O disco tem também a produção de Rony Foster. Ouça na rádio Alessia FM, Linha do Equador, com o cantor e compositor alagoano Djavan.

0: 55.
1: Em 1996, o Cidade Negra lançou o álbum Uerê. A música da banda carioca sempre fez referências à espiritualidade, um tema recorrente no reggae. Erê é uma palavra originária do Iorubá que significa diversão e brincadeiras, e faz alusão ao aflorar da criança que cada um guarda dentro de si. Na Alesse FM, você ouve a banda Cidade Negra cantando o Erê, de Da Gama, Tony Garrido e Ricardo Vilhena.

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4: A lista de espera do ProUni para o segundo semestre de 2026 recebe manifestações de interesse nos dias 26 e 27 de agosto. O procedimento é gratuito e deve ser feito pelo Portal Único de Acesso ao Ensino Superior até as 23 horas e 59 minutos do dia 27. Podem participar os candidatos que não foram pré-selecionados nas chamadas anteriores e aqueles que não conseguiram vaga por falta de formação de turma. O resultado da lista de espera vai ser divulgado em 1º de setembro. Os candidatos pré-selecionados nessa etapa vão ter de comprovar as informações declaradas na inscrição entre os dias 1º e 14 de setembro. A documentação deve ser entregue à instituição de ensino indicada de forma presencial ou por meio eletrônico, caso a faculdade ofereça essa opção. Também é importante verificar se a instituição exige documentos complementares. No segundo semestre de 2026, o ProUni oferece...

0: 271 mil bolsas em instituições privadas de ensino superior. São 219 mil bolsas integrais, que cobrem 100% da mensalidade, e mais de 251 mil bolsas parciais, com cobertura de 50% do valor do curso. Da Agência Rádio Gov em Brasília, Claudimário Carvalho.
1: 5 e 2.
2: O Pupurri de volta pro aconchego de Dominguinhos e Nando Cordel, Gostoso Demais e Tenho Sede de Dominguinhos, foi lançado no ano de 2000. O CD gravado ao vivo no Teatro do Sesc Pompeia, em São Paulo, reúne sucessos do repertório do padrinho Gonzagão e músicas de sua autoria e parceiros. Ouça Dominguinhos cantando de volta pro aconchego, Gostoso Demais e Tenho Sede, na sua Alesse FM.

fez sucesso com a canção Resposta ao Tempo, de Aldir Blanc e Cristóvão Bastos. A composição foi vencedora do Prêmio Sharp daquele ano na categoria Melhor Música. Aldir Blanc e Cristóvão Bastos também são autores de outro sucesso na voz de Nana Caymmi, Suave Veneno, do ano de 1999. Ouça na sua Alessia FM, Resposta ao Tempo com Nana Caymmi.

canção no rádio é fruto de mais uma parceria do cantor e compositor cearense Fagner com o maranhense Zé Cabaleiro. A música é a faixa título do CD Raimundo Fagner, de 2009. No disco também são destaques Flor de Mamulengo, de Luiz Fidelis, e A Voz do Silêncio, de Fagner e Fausto Nilo. Ouça na rádio Alessia FM uma canção no rádio com Zé Cabaleiro e Fagner.

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3: O Programa de Proteção e Defesa do Consumidor da Assembleia Legislativa do Estado do Ceará recebeu nesta segunda-feira servidores da Câmara Municipal de Hidrolândia para um treinamento sobre atendimento ao consumidor. Durante a capacitação, os servidores receberam orientações sobre como acolher os cidadãos e como fazer o correto encaminhamento das demandas e reclamações apresentadas pela população. A atividade teve como objetivo aprimorar os procedimentos de atendimento e fortalecer a atuação na defesa dos direitos do consumidor. Thelma Valéria é a assessora técnica do Procon Alesse.
4: Esse treinamento ele é realizado para que eles possam aprender e ter mais conhecimentos do que realmente é relação de consumo, a abertura dessa reclamação, porque a abertura da reclamação é o início do processo no órgão de defesa do consumidor. Então é lá que eles vão relatar tudo que o consumidor está reclamando e vão fazer o pedido do consumidor e anexar a documentação. Sem essa documentação não é possível a abertura da reclamação, que é os documentos pessoais e o documento do fornecedor que ele está reclamando, ou seja, se for o CAGES, se for o N, tem várias faturas, se for o cartão de crédito, a mesma coisa. Então eles têm conhecimento e o aprendizado do que é relação de consumo, do que é realmente que eles vão poder abrir essa reclamação no órgão deles, a documentação necessária, que é o principal, o que é no balcão de atendimento. Depois nós passamos para a secretaria, que é a parte administrativa, com toda a orientação da documentação necessária, como eles devem trabalhar na secretaria, a maneira que eles devem enviar o AR, quais os documentos que vão com o AR, que é a notificação, a data da audiência, que tem que ser tudo conferido antes de ser enviado. Então, nós prestamos esse treinamento, o passo a passo, nos mínimos detalhes, mesmo aquele passo a passo que pode parecer que não é importante, mas todos são importantes.
3: A iniciativa faz parte do trabalho do Procon Alesse de fortalecer a atuação em defesa do consumidor nos municípios cearenses, por meio da parceria e da capacitação das câmaras municipais. O advogado do Procon de Hidrolândia, Nivando Freitas, participou do treinamento.
5: Para o consumidor, principalmente um lugarzinho pequeno, isso aí vai solucionar muito rápido. Tanto a parte do direito do consumidor em relação à parte mais fraca, que é o consumidor, como os próprios comerciantes ou prestadores de serviços, que muitos deles, às vezes, são também de pequenos negócios. Não só tem os grandes, como na cidade de, acredito, 20 mil habitantes, são poucos comércios médios. Não tem nenhum comércio muito grande. A gente apontar no dedo é um, dois ou três. A maior parte são gente, empreendedores e outros, ME, EPP, empresas de pequeno porte. Vai ser bom para ambas as partes.
3: O Procon Alesse treina os servidores das casas legislativas parceiras com base em padrões de excelência para garantir um atendimento qualificado à população. O órgão já firmou dezenas de acordos de cooperação com municípios cearenses. Magnólia Paiva, da Alesse.
6: 5h22.
3: Cristóvão Bastos e Aldir Blanc são os autores da música 50 Anos, gravada pelo cantor e compositor Paulinho da Viola. O também pianista e arranjador Cristóvão Bastos é parceiro de grandes nomes como Chico Buarque, com quem compôs Todo o Sentimento, Paulo César Pinheiro, Aldir Blanc, Paulinho da Viola, Elton Medeiros e Abel Silva. Ouça 50 Anos com Paulinho

conhecido como

1980, a cantora paraibana Elba Ramalho lançou o disco Capim do Vale. O álbum reúne músicas de Vital Farias, Zé Ramalho, Jatobá, Luiz Gonzaga e Humberto Teixeira. Ouça na sua Alesse FM.

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2: Uma mensagem falsa sobre uma suposta expansão sigilosa do Departamento Nacional de Auditoria do SUS, o DENASUS, está sendo enviada pelo WhatsApp a gestores de saúde estaduais e municipais. O conteúdo usa indevidamente o nome da chamada Auditoria Federal e oferece uma suposta forma de corrigir documentos e evitar problemas em uma fiscalização, mediante pagamento. Nenhum órgão legítimo cobra valores ou oferece vantagens para alterar documentos ou interferir em auditorias. Quem receber esse tipo de mensagem não deve fazer pagamentos nem fornecer informações ou documentos. A recomendação do Ministério da Saúde é salvar a mensagem, o número do telefone utilizado e outros registros da abordagem para eventual apuração pelas autoridades competentes. Os pedidos oficiais de auditoria podem ser encaminhados pelo Sistema Eletrônico de Informações, o SEI, e pela Ouvidoria do SUS, por meio do Fala.br. O caso identificado foi encaminhado à Polícia Federal e a outras autoridades para investigação. Com redação de Diego Freitas, da Agência Rádio Globo em Brasília, Gilson Santa Fé.
3: 5h35.
1: Baby Consuelo e Pepeu Gomes são os autores da música Sem Pecado e Sem Juízo, lançada no ano de 1985. O álbum traz músicas feitas em parceria com Charles Negrita e Acarrilo, além de canções de Valdir Azevedo e Bubusca. Ouça na rádio Alesse FM, Baby Consuelo cantando Sem Pecado e Sem Juízo.

selecionamos você de Tim Maia com...

Cantor e compositor Geraldo Azevedo participou no início da década dos anos 1980 do projeto coletivo de gravação de frevos Asas da América, volumes 1 e 2. Em 1981, lançou o disco Inclinações Musicais, com músicas feitas em parceria com Carlos Fernando, Renato Rocha, Marcos Vinícius. Ouça na rádio Alessia FM. Geraldo Azevedo cantando dele e Capinã, Moça Bonita.

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1: Com o novo regulamento técnico da hemoterapia no Brasil, será permitido aos doadores regulares, mesmo após completar 70 anos, continuar doando sangue, desde que a pessoa permaneça saudável, seja considerada apta na avaliação clínica realizada pelo serviço de hemoterapia e respeite os intervalos e a frequência definidos para essa faixa etária. Antes, mesmo quem doava regularmente, precisava interromper as doações ao completar 70 anos. Denise Brunetta, diretora técnica de hemoterapia do Centro de Hematologia e Hemoterapia do Ceará, comemora a medida.
2: Ficamos muito felizes, particularmente na retirada da idade máxima do doador. Depois da avaliação do médico do serviço de hemoterapia, se não tiverem problemas de saúde importantes, eles poderão continuar fazendo doações com prazos definidos em cada instituição. Então, é uma mudança que deixou todos os serviços de hemoterapia muito felizes e provavelmente os doadores também, que a gente sabe que temos alguns doadores que já estão há algum tempo doando e que estavam chegando naquele finalzinho do momento da doação e estavam sofrendo um pouquinho por conta disso. E isso realmente vai ser uma diferença muito grande na nossa rotina.
1: A mudança acompanha o aumento da expectativa de vida e o envelhecimento da população brasileira, reconhecendo que pessoas idosas saudáveis podem continuar contribuindo para o atendimento de pacientes que precisam de transfusão. Robério Lessa, da Alessi FM. 5h48.
0: Tim Maia gravou a música Você, de sua autoria, no ano de 1999. Aqui você vai ouvir o sucesso de Tim Maia em dueto com Luiz Melodia, que em 2000 gravou o disco Tributo a Tim Maia.

1,7. Dois quartos, álbum da cantora, compositora e multi-instrumentista mineira Ana Carolina, foi lançado em 2006 e relançado em 2007, sendo cada disco, Quarto Volume 1 e Quartinho Volume 2, vendidos separadamente. O projeto reuniu em 28 faixas parcerias com Tudo Falcão, Lula Queiroga, Alvin L e Jorge Vecilo. A 96,7 você ouve Rosas, de Antônio Villaroy, a interpretação de Ana Carolina. Você...

0: 57.
1: Criada em 1999, a banda de rock gaúcha Fresno é formada por Lucas Silveira no vocal e guitarra, Gustavo Mantovani na guitarra, Rodrigo Tavares no baixo e backing vocal e Rodrigo Ruschel na bateria. Em 2006, lançou o álbum Ciano, considerado pela crítica especializada um clássico da banda. Ouça na Alessia FM, Alguém Que Te Faz Sorrir, de Lucas Silveira, com o grupo Fresno.

0: Ministério dos Direitos Humanos e da Cidadania publicou informações sobre o Disque 100, que também recebe denúncias de violência contra pessoas com 60 anos ou mais, 24 horas por dia, todos os dias da semana. O atendimento é gratuito e sigiloso. Podem ser denunciados casos de violência física, psicológica, sexual, patrimonial ou financeira, além de negligência e abusos cometidos em instituições. A denúncia pode ser feita pela própria vítima ou por familiares, vizinhos e profissionais de saúde. Não é necessário apresentar provas concretas. Uma suspeita fundamentada já permite registrar a ocorrência. Para facilitar o atendimento, é recomendado informar nome e idade da vítima, endereço, data e horário dos fatos, descrição da situação e dados do possível agressor. Mesmo sem todas essas informações, a denúncia pode ser registrada. Além do Disque 100, o serviço recebe denúncias pelo WhatsApp no número 61996110100, pelo Telegram buscando por Direitos Humanos Brasil e pelo site ouvidoriamdh.gov.br, que oferece atendimento em Libras. Com redação de Diego Freitas, da agência Rádio Gov em Brasília, José Carlos Andrade.
1: 6:03.
2: A música que você vai ouvir agora, Caminhos do Sol, está no LP Um Minuto Além, gravado pela paulista Zizi Posse em 1981, de Herman Torres e Salgado Maranhão. No mesmo disco está a música Meio Dia,

autoria de Paulo Debétio e Paulinho Rezende. O pernambucano Paulo Debétio consagrou-se com a música Pelo Amor de Deus, vencedora do Festival MPB Shell de 1982 da Rede Globo, em parceria com Paulinho Rezende. A música foi interpretada por Emílio Santiago no Maracanãzinho. Ouça Uma Nova Mulher com Simone, lançado num disco homônimo em 1989.

Cláudio Zoli foi um dos fundadores da banda Brilho, que em 1983 estourou nacionalmente o soul reggae, A Noite do Prazer. A banda acabou em 1985 e, no ano seguinte, lançou seu primeiro disco solo, Livre para Viver. Ouça na Alessia FM, A Noite do Prazer, com Cláudio Zoli, dele, e de Paulo Zedanovski e Arnaldo Brandão.

0: junho deste ano, o Serviço de Atendimento Móvel de Urgência, SAMU, de Fortaleza, atendeu 135 ocorrências de engasgo, situação em que um alimento, líquido ou objeto obstrui a passagem de ar para os pulmões. No total de atendimentos, 61 envolveram idosos, o que corresponde a 45% dos casos. O número reforça a importância dos cuidados preventivos nessa faixa etária. Mastigar bem os alimentos, ingerir líquidos com calma e evitar falar durante as refeições são medidas essenciais para reduzir o risco de engasgo. De acordo com o diretor do SAMU Fortaleza, Cristiano Rola, os idosos demandam atenção redobrada e, em determinados casos, é fundamental aplicar rapidamente a manobra de Heimlich.
1: Essa manobra recentemente sofreu alteração pelos protocolos e as diretrizes da American Heart Association e mudou a forma de realizar, iniciando com 5 tapas na região interescapular, nas costas, e depois partindo para uma compressão abdominal. Você abraça o indivíduo por trás, a nível entre o umbigo e a boca ali do estômago, apendicifoide, você faz uma compressão abdominal em J, para dentro e para cima, para que aumente a pressão torácica e como se forçasse a tosse, e com isso favorece a saída do objeto que está impactado na via aérea. A grande maioria desses corpos estranhos são alimentos, mas podem também ter caroços de frutas, pode ter pedaços de alguma peça e brinquedos em crianças. Isso pode ser feito, a desobstrução, por qualquer pessoa que conheça essa técnica. Você suspeitar que essa pessoa está engasgada, está com a via aérea obstruída, você liga 192, é importante ligar para a ambulância. Durante a ligação, você já vai receber uma orientação por telefone e vai iniciar essas manobras até que a ambulância chegue ao local. Isso é importante, salva vidas, e o SAMU é quem realmente atende esse tipo de ocorrência e pode orientar antes mesmo da chegada da ambulância.
0: Dos 135 atendimentos realizados pelo SAMU nesse período, 61 foram com idosos, 20 com pessoas de 18 a 59 anos, 28 com pacientes de 1 a 17 anos e 26 com crianças de até 11 meses de idade. Roberto Nascimento, da Alesse FM.
2: 6h19.
3: Toquinho e Vinícius de Moraes são autores da música Sei Lá, A Vida Tem Sempre Razão, que foi gravada por Chico Buarque, Miúcha e Tom. Esta música foi criada para compor a trilha sonora da novela Nossa Filha Gabriela, produzida em 1972 pela TV Tupi, então Canal 4. Toquinho e Vinícius foram os precursores nesse setor musical. Até então, nenhuma novela havia recebido esse tratamento musical especial como se faz nos filmes. Ouça Sei Lá, A Vida Tem Sempre Razão, com Chico Buarque, Miúcha e

Alceu Valença gravou no ano de 1984 um dos seus maiores sucessos. A música Anunciação, de sua autoria, se tornou o hino pela volta da democracia ao país com a

0: 27.
1: Caetano Emanuel Viana Teles Veloso, ou simplesmente Caetano Veloso, iniciou sua carreira interpretando canções da bossa nova. Seu nome ficou associado ao movimento hippie do final dos anos 60 e ao tropicalismo. Soy Louco por Ti América, de Gilberto Gil, Capinã, Torquato Neto e do próprio Caetano, foi gravada pela primeira vez em 1968. Esta versão que você ouve agora está no CD Fina Estampa, lançado em 1994. Caetano Veloso, Soy Louco por Ti América.

0: contribui para o sucesso escolar do aluno. Um resultado que é de todos.
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3: O Ceará vai receber a primeira fábrica de curativos feitos a partir de pele de...

0: prestação em centros hospitalares nas Américas, Europa e Ásia. A fábrica, no município de Jaguaribara, cerca de 300 quilômetros de Fortaleza, será viabilizada por uma parceria entre o governo estadual e uma empresa privada. O projeto é de mais de 52 milhões de reais pelos próximos 3 anos. A partir do início de 2028, a ideia é processar inicialmente 180 mil peles por mês, até alcançar 400 mil no final do terceiro ano. Faturamento anual estimado é de 58 milhões de reais até 130 milhões de reais no fim desse período. Da Rádio Nacional em São Luís, Gabriel Correa.
1: 6h34.
2: Geraldo Roca compôs em parceria com Paulo Simões a música

Em 2009 é lançado CD e DVD Detonautas Rock Club, acústico ao vivo, com repertório de alguns hits da banda, além de duas músicas inéditas, Só Nós Dois e O Inferno São Os Outros, canções que se tornaram grande sucesso nas rádios. O DVD também contém os covers Até Quando Esperar, da Plebe Hood, e Mais Uma Vez, de Renato Russo. Ouça na rádio Alesse FM, Detonautas interpretando Só Nós Dois.

0: transformação da água em água potável são lentos, frágeis e muito limitados. Assim sendo, a água deve ser manipulada com racionalidade, precaução e parcimônia. Artigo 4º. O equilíbrio e o futuro do nosso planeta dependem da preservação da água e de seus ciclos. Estes devem permanecer intactos e funcionando normalmente para garantir a continuidade da vida sobre a Terra. Este equilíbrio depende, em particular, da preservação dos mares e oceanos, por onde os ciclos começam.
1: Artigo 5º. A água não é somente uma herança dos nossos predecessores. Ela é, sobretudo, um empréstimo aos nossos sucessores. Sua proteção constitui uma necessidade vital, assim como uma obrigação moral do homem para com as gerações presentes e futuras. Artigo 6º. A água não é uma doação gratuita da natureza. Ela tem um valor econômico. Precisa-se saber que ela é, algumas vezes, rara e dispendiosa, e que pode muito bem escassear em qualquer região do mundo.
0: Artigo 7º. A água não deve ser desperdiçada, nem poluída, nem envenenada. De maneira geral, sua utilização deve ser feita com consciência e discernimento, para que não se chegue a uma situação de esgotamento ou de deterioração da qualidade das reservas atualmente disponíveis. Artigo 8º. A utilização da água implica no respeito à lei. Sua proteção constitui uma obrigação jurídica para todo homem ou grupo social que a utiliza. Esta questão não deve ser ignorada nem pelo homem, nem pelo Estado.
1: Artigo 9º. A gestão da água impõe um equilíbrio entre os imperativos de sua proteção e as necessidades de ordem econômica, social.

0: Universidade Federal do Ceará lança a Cátedra Maria da Penha, iniciativa que busca destacar conteúdos de direitos humanos, equidade de gênero e o problema da violência doméstica contra a mulher, previstos na Lei Maria da Penha. A cátedra prevê a participação de estudantes da UFC, da graduação e pós-graduação, que serão chamados de agentes da Penha. A professora Diana Azevedo, vice-reitora da UFC, explica sobre os elementos estruturantes da proposta.
1: O objetivo principal da Cátedra Maria da Penha é dar consequência ao artigo 8º da Lei Maria da Penha, que completa 20 anos esse mês de agosto de 2026, especialmente com relação ao inciso 9º, que prevê o destaque nos currículos escolares de todos os níveis de ensino para conteúdos relativos aos direitos humanos, à equidade de gênero e de raça ou etnia e ao problema da violência doméstica e familiar contra a mulher. Então vai ser um ciclo de formação de 25 alunos, em que pelo menos um aluno por unidade acadêmica vai receber essa formação para atuar como agentes Maria da Penha em suas unidades acadêmicas. Esse é o olhar mais interno, que tem muito a ver e é consequente com a política de enfrentamento e prevenção aos assédios e às discriminações que aprovamos recentemente e com a própria criação da Secretaria de Promoção da Equidade, Diversidade e Inclusão.
0: Diana Azevedo destaca ainda que os bolsistas participarão de atividades formativas sobre temáticas relacionadas a questões de gênero e violência doméstica.
1: Vai haver atividades culturais, atividades de podcast, cinema, então muitas reflexões também à luz de pesquisadores do tema, com reconhecimento nacional e internacional. E no final do ciclo formativo, é um ciclo de 18 meses, nos últimos 6 meses, os alunos serão também a oportunidade de se engajar em intervenções externas com parceiros. E o primeiro parceiro é o Tribunal de Justiça do Ceará. Então, independente da área de formação dos bolsistas da cátedra, eles terão essa oportunidade de visitar o sistema judiciário brasileiro naquilo que lhe compete quanto à prevenção e ao enfrentamento e apuração de denúncias contra violências da mulher. E esse último período será, portanto, um período de clínica e de propostas de intervenções em instituições parceiras, das quais eu destaco o Tribunal de Justiça, mas haverá outros parceiros.
0: O edital de seleção dos bolsistas está previsto para ser lançado em novembro, durante os encontros universitários. A cátedra homenageia Maria da Penha Maia Fernandes, doutora honoris causa pela UFC, e é referência nacional e internacional na luta pelos direitos das mulheres, cuja trajetória deu origem à lei. Silvio Augusto, da Alesse FM.
2: 6h52.
3: Kizumba Mas é o nome do disco de estreia do cantor e compositor cearense Graco Silvio Braz. Graco é autor de músicas interpretadas por nomes da MPB, entre eles conterrâneos Fagner, Ednardo, Belchior e Fausto Nilo. O Maracatu, Eu e o Coqueiro é uma das faixas do CD lançado em 2001 pela gravadora Atração. Ouça na Alesse FM Eu e o Coqueiro com Graco Silvio e o cantor e compositor cearense Ednardo.

produção de Jorge Israel e Nilo Romero. No repertório, Fuga número 2, de Rita Lee, Arnaldo Batista e Sérgio Dias. E Não Vou Ficar, de Tim Maia, canção que você ouve na 96,7.

grupo de rock Heróis da Resistência foi formado por Carlos Leone, Jorge Chay, Lulu Martins e Alfredo Dias Gomes, no Rio de Janeiro, em 1986. Após sair do conjunto Kid Abelha e os Abóboras Selvagens, Leone fundou o grupo, com o qual lançou 3 LPs. O conjunto encerrou as atividades em 1993, quando Leone partiu para a carreira solo. Ouça na Rádio Alesse FM, Heróis da Resistência, cantando Dublê de Corpo, de Lulu Martins e Leone.

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2: Começou nesta segunda-feira a semana de mobilização nacional de coleta de DNA de familiares de pessoas desaparecidas. A iniciativa do Ministério da Justiça, em parceria com as Secretarias de Segurança Pública, busca cruzar os perfis genéticos dos familiares com os de pessoas encontradas vivas e falecidas, cuja identidade é desconhecida nos bancos estaduais, distrital e nacional. O objetivo é aumentar as chances de localização. Segundo o Sistema Nacional de Informações de Segurança Pública, só em 2025, mais de 85 mil pessoas constavam como desaparecidas, enquanto 57 mil foram encontradas. Ao longo desta semana, 334 pontos de coleta de DNA estarão disponíveis nos 26 estados e no Distrito Federal. Os familiares interessados em participar devem apresentar documento de identificação e as informações do boletim de ocorrência do desaparecimento, contendo número, estado de registro e delegacia. A coleta é gratuita e indolor. O material coletado vai ser colocado no banco de dados para comparação com outros perfis genéticos que possam surgir no sistema. Vale ressaltar que o DNA coletado será utilizado apenas para fins de localização, ou seja, após a confirmação da identidade da pessoa desaparecida, haverá a retirada das informações genéticas do banco de dados. O Ministério da Justiça ressalta que, preferencialmente, devem comparecer aos pontos de coleta os familiares de primeiro grau da pessoa desaparecida, tais como pai, mãe, irmãos ou filhos. Com informações da Agência Brasil, sob supervisão de Vitória Elizabeth, da Rádio Nacional, no Rio de Janeiro, João Barbosa.
3: 7 e 7.
1: Maria Gadu ingressou no cenário musical em 2009, quando lançou o CD Maria Gadu, contendo suas composições Bela Flor, Altar Particular, Dona Sila, Chimbalayê, Escudos, Laranja, Linda Rosa e Encontro. Participa do disco o cantor Leandro Léo. Na 96,7, ouça Linda Rosa com Maria Gadu.

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1: O cearense José Ednardo Soares Costa Souza, ou simplesmente Ednardo, passou a ser conhecido nacionalmente na década de 1970. Participou de vários especiais de TV e compôs trilhas para novelas. É dele a música Terral que você ouve agora na sua Alessa.

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0: 2006.
1: O carioca Diogo Nogueira esteve nas rodas de samba do pai, João Nogueira, ao longo de toda a infância e adolescência. Foi jogador de futebol, mas depois de uma lesão no joelho, optou pela carreira musical. Em 2009, lançou o CD Tô Fazendo a Minha Parte. A música é de autoria de

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2: Olá, são 7h30. Eu sou Simone Silva. Bom dia.
3: Bom dia, eu sou Magnólia Paiva e hoje é terça-feira, 25 de agosto.
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2: Procon Alesse realiza treinamento com servidores da Câmara Municipal de Hidrolândia.
3: Sessão solene comemora os 40 anos da Associação dos Profissionais dos Correios do Ceará.
2: Lei seca ganha novas regras de fiscalização.
3: Pesquisa aponta que mulheres ocupam apenas 19% dos cargos de tecnologia no Brasil.
2: O governo federal propõe ações de prevenção aos impactos do El Niño.
3: Cearte impulsiona o artesanato cearense no mercado nacional.
2: A Rádio Alesse FM, estúdio na Célio Lima Verde, está começando Notícias do Ceará.
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2: A mesa diretora da Assembleia Legislativa vem cumprindo rigorosamente o que foi acertado com os líderes partidários para o funcionamento do plenário durante o período eleitoral 2026.
3: Entre as medidas adotadas, foi aprovado um ato normativo que proíbe a propaganda eleitoral nas dependências físicas e nos meios de comunicação da casa.
2: O procurador-geral da Alesse, Rodrigo Martiriano, reforça que as regras e as restrições previstas pela legislação eleitoral estão sendo cumpridas.
4: Nós temos aqui um ato normativo que foi editado pela mesa diretora, com todas as orientações necessárias para casa. A gente tem acompanhado o cumprimento e temos visto realmente que as normas estão sendo seguidas, não está sendo realizado nenhum tipo de propaganda eleitoral dentro da casa. Os meios de comunicação da Assembleia estão seguindo rigorosamente as orientações da Procuradoria, no sentido de não divulgar nenhum tipo de publicidade institucional e também não prestigiar e privilegiar conteúdos relacionados a um deputado em detrimento de outro. Então, está sendo mantida a regularidade formal dos trabalhos da casa, porque a Assembleia não para, mas ao mesmo tempo está sendo respeitado integralmente a nossa legislação eleitoral.
3: O Procon Alesse realizou nesta segunda-feira um treinamento com servidores da Câmara

0: passamos para a secretaria, que é a parte administrativa, com toda a orientação da documentação necessária, como eles devem trabalhar na secretaria, a maneira que eles devem enviar o AR, quais os documentos que vão com o AR, que é a notificação, a data da audiência, que tem que ser tudo conferido antes de ser enviado. Então, nós prestamos esse treinamento, o passo a passo, nos mínimos detalhes, mesmo aquele passo a passo que pode parecer que não é importante, mas todos são importantes.
1: O advogado do PROCON de Hidrolândia, Nivando Freitas, participou da formação e destacou a importância da interiorização dos serviços de proteção e defesa do consumidor.
2: Para o consumidor, principalmente um lugarzinho pequeno, isso aí vai solucionar muito rápido, tanto a parte do direito do consumidor em relação à parte mais fraca, que é o consumidor, como os próprios comerciantes ou prestadores de serviço, e muitos deles, às vezes, são também de pequenos negócios, não só tem os grandes, como na cidade, para acredito que com 20 mil habitantes, são poucos comércios médios, lá não tem nenhum assim, um comércio muito grande, se a gente já contar no dedo, é um, dois ou três. A maior parte são gente, empreendedores e outros, ME, EPP, empresas de pequeno porte. Vai ser bom para ambas as partes.
1: O PROCON Alesse funciona de segunda a sexta, das 8 às 17 horas, no quarto andar do edifício Deputado Francisco das Chagas Albuquerque, localizado na Avenida Pontes Vieira, 2300, no bairro Dionísio Torres. A Assembleia Legislativa realiza sessão solene para comemorar os 40 anos da Associação dos Profissionais dos Correios do Ceará. A homenagem ocorreu nesta segunda, no plenário 13 de maio, e atendeu o requerimento do deputado Guilherme Sampaio. Fundada em 1986, a instituição tem desempenhado um papel fundamental na organização, defesa e valorização dos trabalhadores dos Correios, sendo porta-voz das reivindicações e agente essencial na luta por um serviço postal público de qualidade.
3: O presidente da Associação dos Profissionais dos Correios do Ceará, Francisco Nogueira, foi um dos homenageados.
4: A Assembleia é uma casa que atende todo o estado do Ceará, então receber essa homenagem aqui na Assembleia é o ápice da associação, buscou e conseguiu. Então, agora nós estamos com todo o grupo diretivo passado, presente, e estamos aqui preparados para receber essa homenagem.
1: Val Correia, presidente da Associação Nacional dos Profissionais dos Correios, participou da sessão solene e destaca a atuação da empresa estatal.
5: Um momento muito especial da Associação de Profissionais dos Correios, que está organizada a nível nacional. Hoje são mais de 20 mil associados, entre trabalhadores da ativa e aposentados. Então a gente recebe com muito carinho, com muita gratidão, a homenagem da Assembleia Legislativa do Ceará a essa data importante da Associação. São 40 anos de existência. A Associação foi criada no momento da redemocratização, lá em 20 de dezembro de 1986, no Brasil começava a redescobrir a democracia, fortalecer as suas instituições que constroem efetivamente a democracia, e a DICAP faz parte dessa história de redemocratização, de ser um espaço de convivência entre as pessoas. Na associação nós temos profissionais da base da empresa, carteiros, atendentes, assim como profissionais que ocuparam os espaços mais relevantes da organização, uma organização de mais de 100 mil pessoas, como presidentes, ex-diretores. Então, eu diria que de representação é a instituição de maior abrangência de representação dos profissionais dos Correios.
1: Também nesta segunda, a Alesse celebrou os 40 anos do Sindicato das Indústrias Químicas, Farmacêuticas e da Destilação e Refinação de Petróleo, o Sindiquímica Ceará. A sessão solene foi realizada no plenário 13 de maio por iniciativa dos deputados Sérgio Aguiar e Lia Gomes.
3: Ao longo de 4 décadas de atuação no Ceará, a instituição construiu uma trajetória marcada pela representatividade empresarial, articulação institucional, fortalecimento da indústria e promoção do desenvolvimento dos seus segmentos, acompanhando as transformações e os novos desafios do setor.
1: O presidente do Sindiquímica Ceará, Beto Chaves, agradeceu a homenagem e o reconhecimento da Alesse pela trajetória da entidade.
6: É uma alegria esse reconhecimento. São 40 anos de muita história, de muita transformação, de muita inovação. O setor químico é um setor muito pujante, muito inovador, muito transformador e eu também brinco aglutinador, que ao mesmo tempo une as cadeias. Dentro do próprio sindicato existe empresa que faz insumo para o colega ao lado. Então é uma cadeia que se complementa. Ao longo desses últimos anos a gente vê a evolução da indústria química, aumentando mais e mais indústrias na exportação, levando seus produtos mais para fora do Brasil. Vê também essa transformação da qualidade do produto.

0: receio sobre o mercado americano, o mercado europeu, o mercado asiático. A gente hoje em dia entra em pé de qualidade, em pé de igualdade com todos.
1: Paulo Gurgel, ex-presidente do Sindiquímica entre 2020 a 2024, falou sobre a importância da homenagem.
2: É uma homenagem justa, porque a indústria química cearense, ela representa mais de 15 mil empregos do estado do Ceará. Nada assim mais justo do que a Casa do Povo prestar essa homenagem a quem gera tanta riqueza, tanto emprego para o cearense e muita contribuição para o estado do Ceará em termos financeiros e muito crescimento para o estado do Ceará.
1: Inaugurado no Prado, o Museu do Soldadinho do Araripe. Sebrae Ceará realiza encontros sobre rotas turísticas. Acompanhe em instantes, 7 horas 39 minutos.
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1: Pesquisa aponta que as mulheres representam apenas 19,2% dos profissionais de tecnologia no país e 28,2% da força de trabalho global no setor.
11: É o que indica o relatório Análise de Mulheres em Tech 2025 da Associação das Empresas de Tecnologia da Informação e Comunicação e de Tecnologias Digitais do Brasil.
1: Para especialista em liderança feminina e desenvolvimento organizacional, Silvia Letícia, apesar do avanço da participação feminina nos últimos anos, o estudo mostra que a igualdade de gênero na área ainda evolui em ritmo lento.
12: Essa desigualdade ela não acontece apenas na entrada do mercado, ela aparece também ao longo da trajetória profissional, nas oportunidades de desenvolvimento, na remuneração, nos processos de promoção e principalmente no acesso aos cargos de liderança e de tomada de decisão. Então é por isso que não basta incentivar mais mulheres a ingressarem na tecnologia. É preciso criar condições para que elas permaneçam e cresçam. Ainda existem vieses culturais e barreiras estruturais que fazem com que muitas profissionais interrompam suas trajetórias antes de alcançar posições estratégicas. As empresas têm papel fundamental nessa mudança. É necessário investir em programas de desenvolvimento e mentoria e estabelecer critérios transparentes de promoção, tornar os processos seletivos mais inclusivos e preparar as lideranças para identificar e reduzir esses vieses nas decisões. E essa não é apenas uma questão de igualdade, mas uma questão estratégica. A tecnologia influencia todas as áreas da sociedade, por exemplo, a educação, a saúde, as finanças e inclusive a inteligência artificial.
11: De acordo com o Cerasa Experience, cerca de 40,4% das mulheres que atuam na TI recebem salários mensais entre R$ 2.000 e R$ 5.000, enquanto somente 18,2% das profissionais recebem remuneração acima de R$ 7.500.
1: Está em vigor a nova resolução do Conselho Nacional de Trânsito, que atualiza as diretrizes sobre etilômetro e drogômetro para fiscalização da lei seca.
11: E a principal novidade é a criação de uma etapa de triagem nas operações de fiscalização pela Polícia Rodoviária Federal.
1: Ítalo Lima, assessor de comunicação da PRF no Ceará, traz mais esclarecimentos sobre as novas regras.
13: No tocante ao uso do etilômetro, popularmente conhecido como bafômetro, a norma não traz impactos operacionais para as abordagens nas rodovias federais. A PRF utiliza os etilômetros de teste passivo exclusivamente como mecanismo de triagem rápida. Havendo indício de ingestão de álcool, o motorista é direcionado para a realização do teste ativo definitivo para constatação formal da infração, mantendo-se resguardado o direito ao reteste. A resolução regulamenta ainda a utilização de equipamentos voltados ao diagnóstico de substâncias psicoativas ao volante. A PRF esclarece que atualmente não conta com drogômetro dispositivo, as rotinas de fiscalização do órgão.
11: Ítalo Lima esclarece ainda se a fiscalização com o bafômetro vai ser alterada com a nova resolução.
13: Os procedimentos permanecem os mesmos, porque a PRF já utiliza o etilômetro passivo apenas como pré-teste para triagem, mantendo a exigência do teste ativo para a lavratura do auto de infração definitivo. O motorista pode ser autuado apenas pelo resultado do teste passivo? Não. O teste passivo serve apenas para indicação rápida de presença de álcool no ambiente. A penalidade exige a confirmação pelo teste ativo, aquele que é realizado com sopro no bocal, ou então por termo de constatação de sinais de alteração na capacidade psicomotora. O condutor abordado tem direito a pedir o reteste do bafômetro? Sim, o direito ao reteste permanece assegurado ao condutor durante o procedimento de fiscalização. A PRF começará a multar condutores com drogômetro imediatamente? Não, a PRF não possui atualmente drogômetros em operação contínua. A resolução do CONTRAN cria as condições operacionais que permitirão aos órgãos de trânsito estruturar os processos futuros de compra, capacitação e emprego da tecnologia.
11: Segundo o CONTRAN, uma parte das mudanças que atualizam os códigos usados pelos agentes de trânsito só entra em vigor em 60 dias. Até lá, os códigos atuais continuam sendo usados nas fiscalizações. O projeto Museus Orgânicos, iniciativa pioneira do SESC Ceará, inaugura o seu 30º espaço no município do Crato, o Museu do Soldadinho do Araripe. A espécie é uma ave encontrada exclusivamente na região do Cariri, no Ceará, e considerada um dos símbolos da biodiversidade da Chapada do Araripe. O biólogo e gerente do projeto Oasis Araripe, o Eber de Castro, destaca a importância do museu, alertando que a espécie é considerada em perigo de extinção devido à destruição do habitat.
14: Nós só podemos nos orgulhar desse símbolo se nós formos capazes de cuidar dele. Então, como convencer as pessoas, a sociedade, a entender essa importância, a enxergar isso para aprender a dar o valor necessário? Uma das ferramentas é esse museu orgânico. Ele permite amplificar nossa capacidade de persuasão para que as pessoas sejam sensibilizadas e se engajem da sua forma, da forma que puder contribuir para a conservação dessa espécie. Então, esse é o maior presente, que é o 30º museu orgânico, no ano em que um passarinho faz 30 anos da sua descoberta. Então, esse presente nós pretendemos usar para que mais pessoas entendam essa história e mudem nosso comportamento como sociedade para a gente continuar tendo os benefícios que a Chapada do Araripe trazem para nós.
11: E a partir de setembro, podem ser agendadas visitas guiadas gratuitas para conhecer o museu. Serviço de apoio às micro e pequenas empresas do Ceará realiza encontro com gestores e agentes de roteirização turística da Carteira Estadual de Turismo dos escritórios regionais para construir soluções e fortalecer a estruturação das rotas turísticas do estado. Atualmente, o SEBRAE atua no turismo em 9 regiões do Ceará e beneficia 52 municípios. Soilane Teixeira, articuladora da Unidade de Competitividade do SEBRAE Ceará, fala dos encaminhamentos da reunião.
15: Uma das primeiras ações que nós realizamos é justamente o mapeamento do potencial turístico das regiões, levantando equipamentos, atrativos, perfil de liderança dessas pessoas e organizando aí, de acordo com as vocações, qual é o nicho de atuação. E o segundo passo, a partir daí, é fazer justamente a qualificação desses empreendedores para que a gente possa organizar o processo de governança, quem são os líderes, quem é o grupo que vai coordenar esse processo de desenvolvimento a partir dessa organização da governança, o que gera em seguida um processo já de estruturação realmente de produtos turísticos. Estruturando produtos turísticos nas regiões, a gente consegue ter subsídio para avançar no próximo passo, que é a formatação dos roteiros turísticos. E hoje a gente tem tido uma priorização para, nesses roteiros turísticos, a gente ter o envolvimento do turismo de experiência, que é o que vai colocar os visitantes, os turistas, dentro do território, mas não só como observador, mas realmente como participante dessas experiências, dessas vivências. Então, é utilizar o turismo de base comunitária, a inclusão produtiva, ou seja, o envolvimento da comunidade dentro desses produtos turísticos.
11: Trabalhadores por aplicativo em Fortaleza vão receber vacinação hoje e

0: vacinação acontece nas paradinhas localizadas nos bairros de Fátima e Papicu, das 14 às 17 horas, com serviços de saúde, prevenção de acidentes e orientações para os trabalhadores, com programação específica em cada local. A ação é realizada pela Secretaria Municipal da Saúde e a Empresa de Transporte Urbano de Fortaleza, com ações de promoção da saúde e prevenção de acidentes de trânsito, voltadas a motoristas, motociclistas, ciclistas e entregadores que utilizam plataformas digitais. Nesta terça-feira, a mobilização ocorre na paradinha do bairro de Fátima, sob o viaduto das avenidas Pontes Vieira e 13 de Maio. Amanhã será a vez da paradinha do Papicu, localizada no viaduto da avenida Engenheiro Santana Júnior, com a avenida Santos Dumont. A ação conta ainda com a participação da Autarquia Municipal de Trânsito, da Escola de Saúde Pública de Fortaleza, do aplicativo 99 e da Sociedade Civil, em uma atuação integrada para a promoção da saúde e prevenção em acidentes. A programação reúne serviços de saúde, vacinação, orientações de prevenção de infecções sexualmente transmissíveis, saúde bucal, bem-estar, compostura, ergonomia, alongamentos e outros procedimentos, além da segurança no trânsito.
1: Daqui a pouco, MBCE orienta municípios a garantir funcionamento dos conselhos tutelares.
2: Jogos da Diversidade do Ceará vão ser lançados dia 28 de agosto.
1: Já são 7 horas e 50 minutos.
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1: O artesanato do Ceará ganha força e incentivo com as oficinas e capacitações realizadas pelo Central ou pela Central de Artesanato do Ceará por meio do Programa de Desenvolvimento do Artesanato.
2: Criada em 1979, a CEARTE atua diretamente na valorização do artesão.
1: Vinculado à Secretaria da Proteção Social, o órgão promove o comércio e a disseminação da arte local, com ações voltadas para a ampliação do setor.
2: Ednei Rodrigues é gerente do setor de pesquisa da CEARTE e fala sobre a importância do programa.
7: Ele trabalha com vários serviços, um deles é a emissão da carteira artesanal, o outro é a certificação dos produtos, tem o selo CEARTE para produtos que passam nessa curadoria. E a comercialização dos produtos e temos a capacitação dos artesãos, das artesãs, tanto a iniciação artesanal como o aperfeiçoamento do produto artesanal, tudo com o objetivo de gerar renda para os artesãos. Os cursos de artesanato a gente realiza de acordo com a demanda. O município, a associação encaminha e a gente atende. As oficinas a gente está desenvolvendo, além de desenvolver dentro de alguns eventos, também na sala de ofícios da CEARTE. Essa sala de ofícios ela foi criada com o objetivo dos artesãos ter um espaço para ministrar os seus cursos, ministrar de acordo com a tipologia que ele trabalha, mas a equipe técnica da CEARTE também promove algumas oficinas.
1: A CEARTE vai participar da 8ª Feira Nacional de Artesanato e Cultura, que acontece de 4 a 13 de setembro no Centro de Eventos em Fortaleza.
2: Por meio de editais públicos de seleção, a instituição garante que dezenas de artesãos cearenses e entidades representativas tenham um espaço coletivo de grande visibilidade para expor e comercializar sua produção de forma direta.
1: Ednei Rodrigues destaca a presença da CEARTE na feira.
7: Já houve um edital de participação onde os artesãos se inscrevem, tem uma comissão que analisa...

0: selecionado 60 artesãos de todo o estado do Ceará para participar dessa feira, que é a maior feira que acontece aqui, Feira Nacional do Artesanato. E nós vamos ter, dentro da feira, também as oficinas. Vão ter 18 oficinas na FENASA. Então, assim, quem não conseguir participar agora vai ter a oportunidade de se inscrever, que a inscrição vai ser lá mesmo no centro de eventos, dessas oficinas, que todos os dias da feira acontece às 15 e às 18 horas. Vão ter diversas tipologias. Nós vamos ter crochê, bordado, trabalhos em couro, cerâmica, as principais tipologias que o estado do Ceará tem.
1: Além da comercialização das peças, a CEARTE vai levar à feira a emissão de identidade artesanal, que facilita aos novos artesãos a realização do cadastro oficial e a emissão de documento profissional.
2: Centro de Apoio Operacional da Infância e da Juventude do Ministério Público do Ceará lança nota técnica para garantir que nenhum conselho tutelar do estado pare de funcionar.
1: A iniciativa foca em resolver problemas como a falta de conselheiros por motivo de vacância, afastamento ou quando não há suplentes disponíveis.
2: O documento reforça que a responsabilidade de manter os conselhos funcionando é das prefeituras e dos conselhos municipais dos direitos da criança e do adolescente.
1: É o que informa o promotor de justiça e coordenador do Centro de Apoio Operacional da Infância e da Juventude, Rafael Moraes.
3: A nota também esclarece como realizar a escolha suplementar nos dois últimos anos do mandato. A regra continua sendo a eleição direta pela população. A eleição indireta ela é excepcional e somente poderá ocorrer se houver expressa previsão na legislação municipal. Mesmo nessa hipótese, deverá existir um verdadeiro processo de escolha, com edital, habilitação de candidatos e votação pelo Conselho Municipal de Direitos, não sendo possível simplesmente indicar ou nomear alguém. Por isso é importante a promotoria verificar também a legislação do município. Caso ela esteja desatualizada, a nota recomenda a articulação com o Conselho Municipal, com os poderes executivos e legislativos, para sua adequação, especialmente para disciplinar futuras situações de escolha suplementar. A ideia de oferecer aos colegas um parâmetro uniforme e, sobretudo, estimular uma atuação preventiva e resolutiva, evitando que a falta de suplentes venha a comprometer o funcionamento pleno do Conselho Tutelar e, consequentemente, a própria rede de proteção.
2: Reunião Orientações de Prevenção e Resposta aos Impactos do El Niño. Rodrigo Lessa.
4: Governo Federal realiza na segunda-feira, dia 24, reunião regional com representantes dos governos dos 9 estados e de prefeituras da região Nordeste para apresentar informações sobre possíveis efeitos do El Niño na região, as medidas de preparação em curso e os mecanismos de apoio disponíveis. Entre os cenários considerados para o Nordeste estão a possibilidade de chuva abaixo da média, aumento das temperaturas e períodos de seca. A partir dessas projeções, foram apresentadas informações e medidas relacionadas à segurança hídrica. Por meio do PAC, estão previstos R$ 10,2 bilhões em investimentos distribuídos entre obras estruturantes de segurança hídrica nos 9 estados. Entre as ações estão 2.800 quilômetros de canais e adutoras, 2.200.000 metros cúbicos em novos reservatórios, a recuperação de 162 barragens e a implantação de 172.400 cisternas. Também foram apresentadas intervenções de integração e expansão do projeto de integração do Rio São Francisco, incluindo os ramais Apodi e do Salgado, o Cinturão das Águas, a ampliação do bombeamento do Eixo Norte e a adutora do Agreste. O conjunto dessas intervenções soma R$ 4,8 bilhões e alcança cerca de 12 milhões de pessoas. Em situações emergenciais de escassez de água, a Operação Carro-Pipa vai ser utilizada para o abastecimento
2: Ceará.
1: O tema deste ano será Esporte, Inclusão e Respeito, celebrando a diversidade por meio do esporte.
2: A competição é exclusiva para a população LGBTI+, prioritariamente em situação de vulnerabilidade social ou violação de direitos sem limite de idade.
1: Para garantir equidade na participação, o programa conta com reserva de vagas para pessoas trans e travestis, negras, indígenas, integrantes de comunidades tradicionais e pessoas com deficiência.
2: Dari Bezerra, coordenadora dos Jogos da Diversidade do Ceará, ressalta a importância dos jogos.
5: Preconceitos e discriminações acontecem nos estádios, fazendo com que atletas LGBTs muitas vezes deixem de competir ou escondam sua orientação sexual. Então, nesse sentido, os Jogos da Diversidade vêm fazer essa promoção da inclusão e esse debate tão importante que é a participação das pessoas LGBTQIA+ no esporte.
1: As disputas ocorrem nas modalidades coletivas e individuais, com provas como futsal, handebol, voleibol, carimba, sinuca e carro de guerra.
2: 8 horas.
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1: Produção do Núcleo de Jornalismo da Alesc FM, que tem como orientadora da célula de radiojornalismo Rosa Amélia Macedo.
2: Orientador da célula de programação Alex Oliveira.
1: Na gerência geral, jornalista Lúcio Filho.
2: Coordenador do Sistema Alesc de Comunicação, jornalista Ilo Santiago.
1: Na sequência, o programa Alô Alesc entrevista o especialista em crédito Gabriel Ramalho, que vai explicar os riscos de acumular empréstimos e dar dicas para organizar as finanças.
2: Apresentação de Kézia Diniz com produção de Laiana Vasconcelos.
1: Voltamos amanhã a partir das 7h30. Uma ótima terça-feira para você, né, Simone Silva?
2: É isso. Bom dia.

0: e espetáculos públicos, classificados como adequados para sua faixa etária. Mas quando a criança for menor de 10 anos, só poderá entrar nos locais de apresentação ou exibição, acompanhadas dos pais ou responsável. Em lugares onde funcionam jogos de bilhar, sinuca e outros jogos parecidos, criança não entra. Adolescentes e crianças também são proibidas de entrar em casas de jogos com apostas. Para a diversão que é levada para casa, também existem regras. Na hora de comprar ou alugar, atenção, esse material deve conter informação sobre a natureza da obra e a faixa etária a que se destina. Revistas e publicações com material impróprio ou inadequado para crianças ou adolescentes só podem ser comercializados em embalagens lacradas e com advertência de seu conteúdo. Os casos de descumprimento devem ser comunicados à polícia local ou ao conselho tutelar de sua cidade.
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3: A hanseníase causou medo nos seres humanos por milhares de anos. Registros da doença já foram encontrados nas civilizações mais antigas da China, Egito e Índia. Ela já chegou a afetar todos os continentes do planeta e deixou para trás uma terrível imagem na história humana de mutilação, rejeição e exclusão da sociedade. O Brasil utiliza o termo hanseníase para se referir à infecção que foi conhecida por muito tempo como lepra. Uma das razões é para diminuir o grande estigma que a doença carrega. Antigamente, os indivíduos que tinham hanseníase eram enviados aos chamados leprosários ou eram excluídos da sociedade, pois a enfermidade era vinculada a símbolos negativos e superstições. Por medo do contágio e por não haver cura na época, os enfermos eram proibidos de entrar em determinados locais e tinham que usar vestimentas especiais. A bactéria causadora da hanseníase foi identificada somente em 1873 pelo norueguês Armauer Hansen, que deu origem ao nome da doença. Com essa descoberta, alguns mitos foram derrubados e, aos poucos, a hanseníase deixou de ser vista como uma doença altamente contagiosa e incurável. No entanto, o preconceito existe até hoje, sendo uma das principais dificuldades que os pacientes enfrentam. A boa notícia é que, atualmente, a doença tem cura e o tratamento é 100% eficaz se feito corretamente. Segundo Carmelita Ribeiro Filha, do Ministério da Saúde, os brasileiros devem ficar atentos a alguns sinais que podem ajudar a identificar a infecção.
4: Os sinais e sintomas realmente são muito mais leves do que no passado, onde as pessoas eram diagnosticadas já quando estavam totalmente deformadas, e hoje não. Hoje os serviços de saúde sabem diagnosticar hanseníase, temos profissionais nas unidades de saúde capazes de diagnosticar, temos o tratamento gratuito nas unidades de saúde básica do país inteiro. Então, assim, tem cura, o tratamento é grátis no SUS e os pacientes têm acesso ao tratamento.
3: O mais indicado é ficar atento ao início dos sintomas. O diagnóstico precoce e o tratamento correto eliminam a transmissão da doença. O hansenólogo Carlos Cruz lembra que, na dúvida, a dica principal é se dirigir a uma unidade básica de saúde o quanto antes.
5: A melhor prevenção, na verdade, seria o diagnóstico

0: curou.
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4: 8:08.
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6: E no programa desta terça-feira, dia 25 de agosto de 2026, a gente conversa com o especialista em crédito, o Gabriel Ramalho, que explica os riscos de acumular empréstimos e também dá dicas para organizar as nossas finanças. Hoje é dia do quadro Direitos na Terceira Idade, com o advogado especialista na área previdenciária, o Dr. Denilson Oliveira, que esclarece uma
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0: anos, o Ministério Público do Estado do Ceará, por meio do Núcleo de Modernização e Gestão do Estágio, está com inscrições abertas para a seleção de estagiários, estudantes de graduação e de residentes profissionais graduados em diversos cursos. Vamos conversar com o promotor de justiça, Dr. Sérgio Luchar, ele que é o coordenador do Núcleo de Modernização e Gestão do Estágio, que vai dar detalhes, né, sobre essa iniciativa. Bom dia, Dr. Sérgio.
1: Bom dia a todos. É um prazer estar com vocês aqui para a gente falar sobre a seleção que vai acontecer, sobre a vinda, né, de novos estagiários de graduação e residentes recém-formados em diversas áreas de conhecimento humano, né, que está sendo realizado pelo MP, que vai acontecer no dia próximo, dia 11 de agosto, em não só em Fortaleza, mas como em várias cidades aqui no estado, cidades importantes, cidades polos.
0: Ou seja, os interessados em participar da seleção do estágio, né? O que eles deverão ter no ato da inscrição?
1: Eles têm que estar com a sua documentação em dia, especialmente documentação de faculdade, para poder responder o questionário e fazerem sua efetiva inscrição, que é gratuita aqui pelo site do IEL.
0: Quais são as vagas, né? Para que cursos, né, estão sendo ofertadas as vagas?
1: Assim, são multicursos, tá? É uma grande seleção que está sendo feita, tanto para o estágio pessoal que está graduando, como também para o pessoal que já é recém-formado. Então, a principal área que nós vamos muito para as pessoas é a área do direito, seja para estágio de graduação, seja para o residente, né, que é o recém-formado em direito até 5 anos ou que esteja cursando o pós-graduação na área do direito, entendeu? Então, são muitas áreas que são contempladas por essa seleção, tá? A saber, além do direito, né, que é a principal, administração pública, gestão, arquitetura, ciências contábeis, direito, desenvolvimento do sistema, engenharia civil, geografia, história, jornalismo, libras, pedagogia, psicologia. Então, são muitas áreas. Esse aqui, com relação à graduação. Tá? Com relação à residência, né, especificamente, aí é mais restrito. Mas a principal área

0: várias cidades, né, aqui do estado. Eu vou dizer algumas cidades aqui, pela importância, né? Juazeiro do Norte, Iguatu, Quixadá, Russas, Maracanaú, Caucaia, Sobral, Tianguá, Crateús e, obviamente, a capital, né, Fortaleza.
1: E as inscrições devem ser feitas por meio do site do Instituto Evaldo Lodge.
0: As inscrições são feitas diretamente, né, com a instituição que realizará a seleção, que é o Instituto Evaldo Lodge, e lá tem as orientações daqueles que quiserem fazer a sua inscrição e vir para o MP. Eu costumo dizer, né, tenho falado nas nossas falas aqui pelo Lunge, né, que o Ministério Público é uma casa de investimento de aprendizado. Então, um recado que eu posso dar para a juventude é que invista no Ministério Público. O Ministério Público pode abrir muitas portas para você. Inclusive, até as portas de entrar na instituição efetivamente. Seja porque você estudou bastante, passou no concurso público para técnico ou analista do Ministério Público, ou porque você entrou também pelos cargos de livre nomeação e exoneração, que são os cargos em comissão. E, realmente, a notícia boa que eu tenho para dar é que houve uma mudança legislativa recente e as portas para os cargos de livre nomeação e exoneração, elas acabaram se ampliando. Então, diversos dos nossos residentes de hoje estão sendo chamados, por respectiva por sua competência, né, para ocuparem cargos de assessores do Ministério Público. Então, realmente é uma porta profissional muito importante que está aberta dentro da instituição. E aí eu digo, invista no MP.
1: Muito obrigado. Daí, conversamos com o doutor Sérgio Luchá, promotor de justiça e coordenador do Núcleo de Modernização e Gestão do Estágio, né, do Ministério Público do Estado do Ceará. Lembrando que as inscrições podem ser feitas somente pela internet até às 23 horas e 59 minutos, no dia 9 de setembro, por meio do site do Instituto Evaldo Lodge, né, Núcleo do Ceará. 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
2: Muito obrigada pela sua participação, Silvio Augusto. Agora, 8 horas e 47 minutos.
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3: 9:10.
2: Alguém me disse, bolero de autoria de Evaldo Gouveia e Jair Amorim,

Francisco Emílio Santiago, lançado em 1997 pela Som Livre, reuniu composições de Caetano Veloso, Altamiro Carrilho, João Nogueira, Paulo Diniz e o clássico Alguém Me Disse, de Evaldo Gouveia e Jair Amorim. Com produção de Mazola, o álbum recebeu disco de platina e disco de ouro. Na voz de Emílio Santiago, ouça na sua 96,7 Meu Sol, de Cláudio Cartier e Paulo César Feital.

0: 2018.
1: O disco Folia Brasileira, do compositor e cantor pernambucano

0: 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Isso se não existir motivo justo para que essa família tenha deixado de fazer a matrícula. Essa regra vale também para quem ainda não completou 21 anos, que já tenha frequentado a escola, mas ainda não terminou o ensino fundamental, ou seja, aqueles 8 primeiros anos escolares. Além disso, é dever dos pais ou responsáveis conhecer o processo pedagógico e participar da escolha da proposta educacional da escola. 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
5: Professores da educação básica da rede pública que desejam se aperfeiçoar podem concorrer ao mestrado profissional. São 4.143 vagas oferecidas pelo Ministério da Educação em parceria com a CAPES, Coordenação de Aperfeiçoamento de Pessoal de Nível Superior. Todas as oportunidades são presenciais e destinadas a professores que estão em exercício. A maioria é de mestrado em matemática e letras, mas também há vagas para filosofia, biologia, computação e educação tecnológica. No caso dos professores de artes e educação digital, ainda não foi definido o número de vagas. Para participar, os docentes devem acessar o portal de formação Mais Professores e selecionar oportunidades para acessar o edital e consultar os requisitos, etapas de seleção e procedimentos de inscrição em cada instituição. Segundo o Ministério da Educação, em breve haverá oportunidades em Sociologia, Educação Física, História, Educação Inclusiva, Física, Geografia e Ciências Ambientais. Da Rádio Nacional no Rio de Janeiro, Priscila Terezo.
2: 9:25.
6: A música Águas de Março é tida como uma das mais representativas da carreira do cantor e compositor Antônio Carlos Jobim. O lançamento da canção foi em 1972, num compacto encartado no semanário O Pasquim. A música contaria depois com a célebre gravação que fez em dueto com Elis Regina no disco Elis e Tom, gravado em Los Angeles e lançado em 1974. Ouça na rádio Alessia FM

as músicas de sua autoria e de compositores nacionais. No ano de 1985, apresentou uma versão para a música do compositor e cantor norte-americano Stevie Wonder, I Just Called to Say I Love You. A versão Só Chamei Porque Te Amo é uma das faixas do CD Gilberto em Concerto. Ouça na Alessia FM, Só Chamei Porque Te Amo, com Gilberto Gil.

Patrícia Marques fez parte do grupo infantil Trem da Alegria. Como cantora solista, lança 2 LPs na década de 80. A música que você vai ouvir agora é do ano de 1994. Faz parte do disco com o mesmo nome. Ficar com Você é uma versão de Nelson Motta para a música I Wanna Be Where You Are, de Leon Ware e T-Boy Ross. Ouça Ficar com Você com Patrícia Marques.

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deputados ao Cício Fernandes.

0: Moro presencial.
1: Deputado Tomás Holanda está solicitando verificação de presença. Solicito à assessoria da mesa que derrube o painel para que os deputados possam registrar suas presenças. Enquanto os deputados registram suas presenças, a presidência suspende a sessão por 10 minutos.

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2: 10 e 9.
3: Baiana de Feira de Santana e criada no Agreste Paraibano, a cantora e compositora Agnes Nunes começou a cantar com apenas 12 anos de idade. E logo o seu canto foi somando força.

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1: A Receita Federal liberou nesta segunda-feira a consulta ao quarto e último lote de restituição do Imposto de Renda 2026. Cerca de 520 mil contribuintes vão receber um total de mais de 1 bilhão e 200 milhões de reais. O pagamento cai na conta na próxima segunda-feira, dia 31 de agosto. O lote contempla também restituições residuais de anos anteriores. No total, 700 milhões de reais são destinados a 140 mil contribuintes com prioridade legal, como idosos, pessoas com deficiência e professores. Outras 340 mil restituições vão para quem usou a declaração pré-preenchida ou optou por receber via Pix. Já 43 mil devoluções são para contribuintes sem prioridade. A consulta pode ser feita no site gov.br/receita-federal. Na página, basta clicar em Meu Imposto de Renda e, em seguida, em Consultar a Restituição. Se houver pendências na declaração, o contribuinte pode enviar uma retificadora para corrigir as informações. O serviço também está disponível no aplicativo da Receita para celulares e tablets. Da Rádio Nacional em Brasília, Renato Ribeiro.
2: 10h24.
3: Edinho Vilas Boas e Rui Farias são os autores da música Pra Sempre Luz, uma das faixas do CD Retumbante, lançado em 2014 pelo compositor e cantor cearense Edinho. O álbum, gravado em Fortaleza, foi produzido pelo autor e Júnior Finis. Ouça na Rádio Alesse FM Pra Sempre Luz, na interpretação de Edinho.

0: temos as seguintes efemérides: Dia Internacional da Mulher Negra, Dia Nacional da Agricultura, Dia Nacional do Escritor. Nasce Luiz Alves de Lima e Silva, o Duque de Caxias, patrono do Exército Brasileiro, em 1803. O presidente do Brasil, Jânio Quadros, renuncia ao cargo após 7 meses no poder, em 1961. Gabriel Lima, da Alesse FM.
1: 10h39.
2: Magrelinha foi a música de maior sucesso de Zezé Mota e repetiu a dose com o próprio autor. A gravação de melodia também fez sucesso, embora menor que a gravação de Zezé, que tinha um apelo mais popular. Belíssimas duas, você ouve agora, Luiz Melodia, dele, Magrelinha.

irmãos Clayton e Cledir, lançado no ano de 1981. A dupla fez sucesso nacional e no exterior. Gravou em Los Angeles, Nova York, Lisboa, Paris, Miami e Buenos Aires. Suas composições foram gravadas por intérpretes de renome como Simone, Nara Leão, MPB4 e Caetano Veloso. Ouça na sua Alessia FM, Paixão com

composição de Baden Powell e Vinícius de Moraes é do ano de 1966. Fez parte da trilha do filme francês Um Homem, Uma Mulher, do diretor Claude Lelouch. A inclusão gerou uma pequena batalha dos autores pelos seus direitos autorais e, especialmente, pela inclusão dos nomes de ambos nos créditos do filme. Ouça na Alessia FM, Samba da Bênção na voz de Bethânia.

INSS tinha determinado esse

0: de habilitação ou justiça eleitoral. Novas regras começaram a valer na semana passada. Agora a liberação é feita direto pelo aplicativo Meu INSS, com o uso dos dados bancários e a assinatura de um termo de autorização pelo segurado. Vale lembrar, a contratação não é permitida por telefone ou gravação de voz. O banco terá 20 dias para confirmar a transferência e até 7 dias úteis para informar os dados do depósito. Sem a confirmação no prazo, a operação é cancelada. O desconto no benefício só acontece depois que a documentação for enviada ao INSS. É bom ressaltar que a biometria facial, porém, não deixou de ser utilizada e nem pode ser uma alternativa para quem já tem a imagem nas bases do governo. Com informações da Agência Brasil, da Rádio Nacional em Brasília, Renato Ribeiro.
1: 10h52.
2: A música que você vai ouvir agora faz parte do álbum Marisa Monte, lançado em 1991. A música é fruto de parceria com o carioca Milton Guedes, saxofonista, gaitista, compositor e cantor. Em 1987, participou do festival O Som das Águas da Rede Manchete com a canção Até Mais, Viva a Alegria, de Oswaldo Montenegro. Ouça com Marisa Monte, Eu Sei.

canções autorais e de parceiros. Ouça na Rádio Alessia FM, Paulinho Pedra Azul cantando Jardim da Fantasia.

lançou no ano de 1989 o LP Cardume, com destaque para a composição Astronauta de Mármore, versão de Starman de David Bowie. O grupo foi formado em Porto Alegre em 1986 com Ted Correa, Carlos Stein e Sadi Rorik. Ouça na sua Alessia FM, Nenhum de Nós cantando Astronauta de Mármore.

0: 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Vim aqui trazer umas dicas para vocês fazerem uma boa redação na prova da UES, no vestibular da UES, e também para vocês poderem fazer uma boa prova de linguagens também, de língua portuguesa. Com relação à redação, é importante vocês pegarem as provas, as últimas provas que vocês puderem ter acesso ao vestibular, para vocês poderem ver quais foram os gêneros textuais cobrados nesses últimos anos, né? E a gente percebe o quê? Que teve tipologia narrativa, e nessa tipologia narrativa nós encontramos conto, crônica, fábula, relato. Também na tipologia dissertativa argumentativa, nós encontramos gêneros do artigo de opinião, da editorial. Então vale a pena vocês passarem por essas duas esferas tipológicas, né? Dessas duas tipologias textuais, narrativas e dissertativas argumentativas. Não quer dizer que é uma obrigatoriedade nós encontrarmos no vestibular essas duas, né? Mas é muito provável que nós encontremos, porque assim, quantitativamente a gente percebe que elas apareceram com muita frequência. Então vale a pena pegar o conto, o relato, a fábula, você pegar o artigo de opinião, o editorial, ver as características deles, né? Como é que eles se estruturam, como é que eu faço a introdução, como é que eu faço o desenvolvimento, a conclusão, a gente poder ver os elementos que são necessários para que eu consiga ver naquele texto uma fábula, que eu consiga ver um conto, uma crônica, eu consiga ver um artigo de opinião, um dissertativo argumentativo editorial também. Eu acho que é muito bom vocês terem essa noção. Muito importante também ler os textos motivadores que vão aparecer para vocês, ler os textos com calma, ver qual é o recorte temático que está aparecendo, qual é a proposta, ver as orientações. A UES, ela detalha bem o que é que ela quer, como ela quer. Então é interessante ler essas observações com muita atenção para que a gente possa atender todos os requisitos que estão sendo solicitados para que nós façamos uma boa prova de redação. Com relação à prova de linguagens e códigos, né, a prova de língua portuguesa, é muito interessante que vocês peguem os assuntos que a gente percebe que sempre aparece. Então vale a pena nessa prova específica a gente passar pelo assunto de figuras de linguagem, as figuras de pensamento, as figuras de palavras, são assuntos que a gente vê com a frequência. Outro assunto que a UES gosta muito também de colocar são assuntos ligados à morfologia. Não só a classe morfológica, mas também aos elementos mórficos, né, como prefixo, como sufixo, o sentido do prefixo, o sentido do sufixo. E aí é muito interessante a gente atentar para o texto, porque vão aparecer essas palavras, elas vão estar destacadas, elas vão estar recortadas num determinado trecho, num determinado verso, mas é importante que nós levemos essa palavra para o texto, vejamos a noção integral desse texto para a gente poder realmente extrair o sentido desse prefixo, desse sufixo. Depois a gente vai para estruturas mais fixas, como vogal temática, desinência de gênero, as desinências modo-temporais, desinências número-pessoais, as desinências de gênero e relacionada aí, no caso, as desinências nominais, né? Outro assunto que a gente vê que ela sempre está colocando as conjunções. E quando ela trabalha com conjunção, ela trabalha com valor semântico. E aí quando ela vai para o valor semântico, nós temos as orações ordenadas, nós temos as orações subordinadas adverbiais, que elas exploram tanto a parte de classificação, como também ela vai explorar também a questão do valor semântico. Então uma coisa está relacionada à outra. Com relação às orações subordinadas substantivas, vale a pena também, porque tem a questão do que, né, que é condição integrante. Então é um assunto que vale muito a pena a gente dar uma olhada nisso, que a gente sempre vê bastante. Outro assunto que a gente vai encontrar é a questão de regência verbal. Então tem aqueles verbos que a gente tem que dar atenção especial. A questão do verbo assistir, a questão do verbo chegar, e daqueles verbos que são sempre trabalhados nas aulas de regência verbal. Outra coisa que a gente pode encontrar também é a crase. Desejo para vocês uma boa prova, e se você quer mais dicas, se liga nas redes sociais do Alcance e na Alesse FM. Um abraço aqui do professor Alfonso para vocês.
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3: disco, a maioria das composições é de sua autoria, com exceção de Canta Moçada, de Tonico, Nono Basílio e No Fio. Ouça na rádio Alessia FM, Amora com Renato Teixeira.

compositor goiano Orlando Moraes é um dos fundadores da banda Cavalo de Troia, que se apresentou durante 2 anos com shows no eixo Rio, São Paulo e Goiânia. O primeiro disco veio em 1990 e ganhou o prêmio Sharp na categoria Pop Rock com a música Portuga, parceria com Cazuza. Em 2001, lança a música que você vai ouvir agora,

0: 17.
1: Diz o velho jargão que quem canta, seus males espanta.

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3: O colesterol, gordura importante para a estrutura celular, desde que esteja em níveis adequados, é uma preocupação que merece atenção das mulheres grávidas. A substância muitas vezes aumenta no corpo durante a gestação, como parte das adaptações fisiológicas necessárias para garantir o desenvolvimento do bebê. Mas em excesso, esse aumento pode trazer riscos, como explica a endocrinologista da Fiocruz, Lisanca Marinheiro.
4: O que nós temos que ter atenção é quando esses valores estão muito altos, principalmente os triglicerídeos, ou quando a gestante já tinha colesterol alto antes da gravidez, por exemplo, nas diabéticas, hipertensas e obesas, ou que tiveram histórico familiar de colesterol muito elevado. Nessas situações é importante o acompanhamento médico, porque essas alterações, principalmente dos lipídios, das gorduras, podem estar associadas a complicações como diabetes gestacional e pré-eclâmpsia.
3: A especialista explica ainda que na maioria das gestantes não é necessário tratar esse aumento do colesterol com medicamentos. Ela dá dicas para manter os níveis adequados da substância no organismo, como alimentação balanceada e prática esportiva.
4: Atividade física e alimentação equilibrada são fundamentais durante a gravidez, inclusive para a saúde cardiovascular e metabólica dessa mulher. A orientação é sempre privilegiar alimentos naturais e, quando não existe contraindicação obstétrica, a atividade física é muito bem-vinda. Gravidez saudável não significa ficar parada. O movimento também faz parte do pré-natal.
3: Entre os alimentos que contribuem para o aumento do colesterol e devem ser evitados estão as gorduras saturadas, os ultraprocessados, as bebidas açucaradas e os carboidratos refinados. A alimentação deve ser equilibrada, porém, sem dietas muito restritivas. Da Rádio Nacional no Rio de Janeiro, Carolina Pessoa.
5: 11:24.
6: O cantor e compositor Peninha é o autor da música Alma Gêmea, gravada por Fábio Júnior em disco lançado no ano de 1994. Peninha gravou o primeiro compacto em 1972, mas seu primeiro grande sucesso foi Sonhos, lançado em 1977, campeão de vendas.

Coisas de Casal, de Rita Lee e Roberto de Carvalho, foi lançada no ano de 1982, no primeiro disco da banda Rádio Táxi. Foi um presente da madrinha Rita Lee para o grupo que a acompanhou durante algum tempo. No mesmo trabalho, a música Garota Dourada, uma parceria de Vander Tafo, Lee Marcucci e Nelson Motta, que foi trilha do filme Menino do Rio. Ouça Coisas de Casal com Rádio Táxi.

compositor cearense Fagner, e é uma das faixas do disco Ave Noturna, lançado no ano de 1975. É o sexto da carreira do artista, que em 1978 lançou o disco

Soul Music em 2018. Ouça na rádio Alessio FM, Ai Amor.

2000, o grupo JQuest lança o CD

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3: 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Mais de 50 mil medidas protetivas foram concedidas a mulheres no Rio Grande do Sul em 2025. O número é mais de 4 vezes maior do que o registrado 5 anos antes. Mas, para a Coordenadoria Estadual da Mulher em Situação de Violência Doméstica e Familiar do Tribunal de Justiça do Rio Grande do Sul, o crescimento não significa necessariamente que a violência tenha aumentado na mesma proporção. Um dos fatores que ajudam a explicar esse aumento é a maior divulgação de informações sobre a violência doméstica. Segundo a coordenadora, a juíza de direito Andréa Russo, quanto mais as mulheres conhecem seus direitos e sabem identificar diferentes formas de violência, maior é a possibilidade de reconhecer uma situação de abuso e procurar ajuda.
4: Nunca se falou tanto sobre violência doméstica em todos os espaços, nas mídias, nas redes sociais, em eventos, na imprensa. E a partir desses espaços, a violência doméstica ela tem sido tratada e explicada, e as informações elas têm vindo para as mulheres, como eu disse, que não é só a violência física. Então, a partir do conhecimento da informação, as denúncias aumentam, né? Que elas conseguem entender o que é a violência doméstica, que não é só a violência física.
3: A coordenadora explica que a violência pode ser física, mas também patrimonial, moral, psicológica ou sexual. E destaca que a informação pode ser o primeiro passo para que a mulher reconheça a violência e procure proteção. Essa proteção também precisa chegar rapidamente. A Lei Maria da Penha prevê prazo de até 48 horas para análise de pedidos de medidas protetivas. No Rio Grande do Sul, segundo a coordenadora, a média é de 24 horas.
4: Então, essas medidas, elas são de fato consideradas como, de fato são, né, que são medidas protetivas de urgência. Então, elas passam na frente de outros processos, de outros expedientes dos magistrados, para que se garanta a proteção o mais rápido possível para a mulher.
3: Quem estiver sofrendo violência doméstica ou familiar deve buscar ajuda e denunciar. A mulher pode procurar uma delegacia de polícia para registrar a ocorrência e solicitar a medida protetiva. Também é importante buscar os serviços da rede de proteção disponíveis no município. Em caso de emergência ou risco imediato, a orientação é procurar atendimento policial. Agência Rádio Web. Produção e reportagem, Beatriz Colombo.
5: 11:54.
6: A cantora paraense Fafá de Belém ganhou repercussão nacional em 1975 com a música Filho da Bahia, de Walter Queiroz, uma das faixas da trilha sonora da novela Gabriela. Na sua trajetória de sucesso, se notabilizou a

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temos aqui um ato normativo que foi editado pelo

0: está sendo respeitada integralmente a nossa legislação eleitoral.
1: Meio-dia e oito.
2: A cantora e compositora Sandra de Sá lançou em 2004 pela Universal Music o primeiro CD ao vivo Música Preta Brasileira. No disco, contou com diversos convidados, entre eles o DJ Tubarão na faixa Joga Fora, Tony Garrido em Não Vá, Gabriel Pensador na faixa Bora Lá, de autoria dele com Aninha Lima. No CD ainda foram incluídas regravações

versões do musical homônimo de Chico Buarque, que estreou no Rio de Janeiro em julho de 1978. Em outubro de 1979, o musical foi recriado em São Paulo. Na 96,7, ouça Chico Buarque cantando dele, Homenagem ao Malandro, uma das faixas do disco. 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

sua carreira nas rodas de samba dos bairros de Irajá e Del Castilho, periferia do Rio de Janeiro, e hoje é um dos mais requisitados artistas das casas de espetáculo do país. Ouça na Alesse FM, Beija-me com Zeca Pagodinho, composição de Roberto Martins e Mário Rossi.

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1: O Brasil registrou o maior nível de inadimplência da história em julho, com mais de 75 milhões de brasileiros com contas em atraso. Dados revelam o avanço da dificuldade dos brasileiros para manter as contas em dia e reforça a pressão sobre o orçamento das famílias. Os dados são do Indicador de Inadimplência da CNDL, Confederação Nacional de Dirigentes Lojistas e do SPC Brasil, Serviço de Proteção ao Crédito, que revela ainda que, em julho de 2026, o número de dívidas em atraso no Brasil teve crescimento de mais de 14% em relação ao mesmo período de 2025. O volume representa quase 45% da população adulta brasileira. Merula Borges, especialista em finanças da CNDL, fala sobre o crescimento das inclusões de pessoas com dívidas vencidas há mais de 4 anos e o que esse dado revela.
2: Esse grupo de consumidores com dívidas atrasadas entre 4 e 5 anos cresceu quase 40%, enquanto o tempo médio de atraso já chega a 29 meses. Isso mostra uma dificuldade estrutural na recuperação financeira. A gente está falando de muita gente que permanece anos sem conseguir quitar ou renegociar suas pendências de uma maneira que saia definitivamente do cadastro de inadimplentes. Dá um desconto, pode reduzir o estoque da dívida, mas se a renda continua comprometida, o orçamento permanece problemático, o consumidor pode quitar uma pendência e volta para a inadimplência depois.
1: Já o número de dívidas por setor, destacou-se a evolução das dívidas de itens básicos, como água e luz, seguido de bancos e serviços de comunicação. A especialista em finanças da CNDL explica o avanço da inadimplência nas despesas básicas dos consumidores.
2: Água e luz foram uma das categorias que mais cresceram, com 22%, enquanto as dívidas bancárias cresceram quase 13%. E aí, quando uma família deixa de pagar uma prestação de um bem ou consumo, a gente pode até discutir sobre um excesso de endividamento, mas quando o atraso está em itens básicos, a família ela passa a fazer escolhas

de autoria da banda Heróis da Resistência, que foi formada em janeiro de 1986. O grupo foi fundado por Leone, Jorge Chay, Lulu Santos e Alfredo Dias Gomes. Leone foi baixista e principal compositor do grupo Kid Abelha. Ouça na rádio Alance FM, Dublê de Corpo com Leone.

mais conhecimentos do que realmente é relação de consumo, a abertura dessa reclamação, porque a abertura da reclamação é o início do processo no órgão de

0: eles devem trabalhar na secretaria, a maneira que eles devem enviar o AR, quais os documentos que vão com o AR, que é a notificação, a data da audiência, que tem que ser tudo conferido antes de ser enviado. Então, nós prestamos esse treinamento, o passo a passo, nos mínimos detalhes, mesmo aquele passo a passo que pode parecer que não é importante, mas todos são importantes.
1: O advogado do PROCON de Hidrolândia, Nirvando Freitas, participou da formação e destacou a importância da interiorização dos serviços e proteção de defesa do consumidor.
2: Para o consumidor, principalmente um lugarzinho pequeno, isso aí vai solucionar muito rápido, tanto a parte do direito do consumidor em relação à parte mais fraca, que é o consumidor, como os próprios comerciantes ou prestadores de serviço, que muitos deles, às vezes, são também de pequenos negócios, não só tem os grandes, como na cidade, acredito que 20 mil habitantes, são poucos comércios médios, lá não tem nenhum um comércio muito grande, se a gente apontar no dedo é um, dois ou três. A maior parte são gente de empreendedores e outros, ME, EPP, empresas de pequeno porte, vai ser bom para ambas as partes.
1: O PROCON Alessi funciona de segunda a sexta-feira, das 8 às 17 horas, no edifício Deputado Francisco das Chagas Albuquerque, localizado na Avenida Pontes Vieira, 2300, no bairro Dionísio Torres.
3: Meio-dia e 39.
4: A cantora, instrumentista, compositora e professora de música Ariane Villa-Lobos alcançou fama nacional em 2016, ano em que participou do programa X Factor Brasil. Em 2018, a artista lançou singles Ilha Secreta e Nada Mais, se destacando também.

Cif Lenine, além de cantor e compositor, é também produtor. Ele produziu o disco Segundo, de Maria Rita, De Uns Tempos Pra Cá, de Chico César, e Ponto Enredo, de Pedro Luiz. Trabalhou em televisão com os diretores Guel Arraes e Jorge Furtado. Para eles, fez a direção musical de Caramuru, A Invenção do Brasil, que depois de minissérie, virou um longa-metragem. Aqui você ouve Lenine cantando Aquilo que Dá no Coração, de sua autoria.

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2: Dívidas, problemas familiares, abandono ou conflitos com instituições financeiras podem afetar pessoas idosas e exigir atendimento especializado em uma rede de proteção preparada para orientar. No Rio Grande do Sul e em grande parte do Brasil, esse trabalho é feito pelo Sejusc 60+, o Centro Judiciário de Solução de Conflitos e Cidadania, especializado no atendimento à pessoa idosa. Em 2026, a unidade passou a atender virtualmente todas as comarcas do estado gaúcho. A juíza de direito, Cristiane Hope, coordenadora do Sejusc 60+, explica que tipo de situação pode ser levada ao serviço.
3: Uma pessoa com 60 anos ou mais pode procurar o Sejusc 60+, sempre que estiver vivenciando um conflito que possa ser solucionado pelo diálogo.

0: situações que nós temos que são muito variadas. Podem envolver conflitos familiares, questões relacionadas aos cuidados com a pessoa idosa, problemas patrimoniais, relações de consumo, contratos, questões bancárias e também situações de superendividamento, que tem atingido de forma bastante significativa a população idosa.
1: Entre as demandas recebidas estão casos de endividamento, abandono e conflitos familiares. Quando existe possibilidade de acordo, mediadores e conciliadores ajudam os envolvidos a conversar e buscar uma solução em conjunto. O atendimento também funciona como porta de entrada para outras necessidades. Se o problema não puder ser resolvido pelo Sejusc, a pessoa idosa pode ser encaminhada a órgãos da rede de proteção, como o Ministério Público, a Defensoria Pública ou a Delegacia do Idoso. Em 2025, no Rio Grande do Sul, o Sejusc 60+ registrou 371 atendimentos envolvendo pessoas com 60 anos ou mais. Entre as reclamações apresentadas antes da abertura de um processo, 7 em cada 10 estavam relacionadas ao superendividamento. O serviço pode ser acionado pela internet para solicitar atendimento e marcar uma tentativa de conciliação. A proposta é facilitar o acesso da pessoa idosa a uma solução adequada para o conflito e, quando necessário, a rede de proteção. Agência Rádio Web, produção e reportagem, Jean Costa.
2: Meio-dia e 54.
3: O cantor e compositor Cassiano é um dos grandes nomes da soul music brasileira, com a sofisticação do jazz e a alma de blues. Em 1977, compôs Coleção numa parceria com Paulo Zanowski. No ano de 1991, participou do Songbook de Noel Rosa e lançou o disco Cedo ou Tarde, que contou com as participações de Ed Mota, Djavan, Marisa Monte, Luiz Melodia, Sandra de Sá, Carla Sabá e Cláudio Zoli. Ouça na sua Alessia FM. Coleção,

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1: A Assembleia Legislativa realiza a sessão solene para comemorar os 40 anos da Associação dos Profissionais dos Correios do Ceará. A homenagem ocorreu nesta segunda-feira, no plenário, 13 de maio, e atendeu a requerimento do deputado Guilherme Sampaio. Fundada em 1986, a instituição tem desempenhado papel fundamental na organização, defesa e valorização dos trabalhadores dos Correios, sendo um porta-voz das reivindicações e agente essencial na luta por um serviço postal público de qualidade. O presidente da Associação dos Profissionais dos Correios do Ceará, Francisco Nogueira, foi um dos homenageados.
2: A Assembleia é uma casa que atende todo o estado do Ceará, então receber essa homenagem aqui na Assembleia é o ápice da associação buscou e conseguiu. Então, agora nós estamos com todo o grupo diretivo passado, presente, e estamos aqui preparados para receber essa homenagem.
1: Roberval Correia, presidente da Associação Nacional dos Profissionais dos Correios, participou da sessão solene e destacou a atuação da empresa estatal.
3: Um momento muito especial da Associação de Profissionais dos Correios, que está organizada a nível nacional. Hoje são mais de 20 mil associados, entre trabalhadores da ativa e aposentados. Então a gente recebe com muito carinho e com muita gratidão a homenagem da Assembleia Legislativa do Ceará a essa data importante da Associação. São 40 anos de existência. A Associação foi criada no momento da redemocratização, lá em 20 de dezembro de 1986, no Brasil começava a redescobrir a democracia, a fortalecer as suas instituições que constroem efetivamente a democracia, e a DICAP faz parte dessa história de redemocratização, de ser um espaço de convivência entre as pessoas. Na associação nós temos profissionais da base da empresa, carteiros, atendentes, assim como profissionais que ocuparam os espaços mais relevantes da organização, uma organização de mais de 100 mil pessoas, como presidentes, ex-diretores. Então, eu diria que de representação é a instituição de maior abrangência de representação dos profissionais dos correios.
4: Uma ideia.
0: O cantor, compositor, pianista e escritor Benito de Paula começou sua carreira no Rio de Janeiro, onde foi crooner de boates nos anos 60. Entre os anos 70 e 80, se tornou o grande símbolo do samba paulista, chegando a vender 50 milhões de discos. O artista gravou mais de 35 discos, a maioria relançada em CD, e participou de diversas turnês no exterior. Ouça na Alesse FM, Benito de Paula, Ah, Como Eu Amei, composição de seus irmãos Ney e J. Veloso, do ano de 1981.

desde a adolescência, tocava em bandas e aos 18 anos participou do 5º Festival Internacional da Canção com sua composição Feira Moderna, em parceria com Fernando Brant. Ouça na Alesse FM, Beto Guedes cantando Sal da Terra.

0: 2017.
1: No ano de 1993, o grupo Kid Abelha lançou o álbum Ye Ye Ye, com músicas autorais. A única exceção é para a música Smoke on the Water, Fumaça na Água, da banda britânica de rock Deep Purple. Foi lançada pela primeira vez no seu álbum Machine Head, de 1972. Ouça na sua Alessia FM, Kid Abelha interpretando Eu Tive um Sonho, de Paula Toller e George Israel.

0: e a dos outros. Secretaria da Segurança Pública.
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3: O Inova Talentos está com 312 oportunidades para profissionais que querem atuar em projetos de pesquisa, desenvolvimento e inovação. As bolsas chegam a R$12 mil. O programa é uma iniciativa do Instituto Evaldo Lodi, IEL, em parceria com o Conselho Nacional de Desenvolvimento Científico e Tecnológico, CNPq, e o Instituto de Pesquisas Tecnológicas. Mais do que oferecer vagas, o Inova Talentos busca aproximar o conhecimento produzido na academia das necessidades da indústria. Sara Saldanha, Superintendente Nacional do IEL, explica como funciona essa conexão.
4: Para as empresas, o Inova Talentos é uma oportunidade de encontrar o profissional certo, o profissional qualificado para os desafios de inovação da organização. O IEL faz essa ponte. Se há um problema de inovação, um desafio de inovação de um lado e de outro lado um profissional capacitado, nós, o IEL, somos a ponte que conecta a indústria a estes talentos. Sua empresa recebe talentos preparados, com linguagem acadêmica, com formação adequada para desenvolver projetos de inovação dentro da sua empresa.
3: 75% das empresas que investem no programa relatam mais rapidez na criação de novos produtos. Para os profissionais, a iniciativa representa a oportunidade de colocar o conhecimento em prática. As bolsas são destinadas a pessoas com diferentes níveis de formação, de graduandos a doutores. Todas as informações estão disponíveis no site de vagas do IEL e Nova Talentos. Agência Rádio Web. Produção e reportagem, Valquíria Rins.
0: 1:23.
1: O CD Maré, gravado por Adriana Calcanhoto em 2019,

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1: A música Cajuína teve como inspiração a saudade de Caetano, do ex-parceiro musical e amigo, o piauiense Torquato Neto, falecido em 10 de novembro de 1972. Ouça na Rádio Alegre.

cantor e compositor alagoano Jacinto Silva iniciou carreira em 1942, aos 8 anos de idade. Só no ano 2000, lançou seu primeiro disco, Só Não Dança Quem Não Quer. O álbum reúne canções próprias e em parceria com Onildo Almeida. Ouça na Alessia FM, Coco Trocado, na interpretação do paraibano Chico Salles.

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3: O Mouse Memorial da Alessi, deputado Pontes Neto, informa que no dia de hoje, 25 de agosto, temos as seguintes efemérides: Dia Internacional da Mulher Negra, Dia Nacional da Agricultura, Dia Nacional do Escritor. Nasce Luiz Alves de Lima e Silva, o Duque de Caxias, patrono do Exército Brasileiro, em 1803. O presidente do Brasil, Jânio Quadros, renuncia ao cargo após 7 meses no poder, em 1961. Gabriel Lima, da Alessi FM.

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1: Atenção, o INSS não envia mensagens via SMS com aviso de que vai cortar benefício por falta de prova de vida. O Instituto alerta para a tentativa de golpe. Em nenhuma hipótese, o INSS envia mensagens, seja por SMS, WhatsApp ou e-mails, com aviso de interrupção de benefícios. A orientação é nunca clicar em links enviados fora dos canais oficiais do INSS ou do governo. Atualmente, a prova de vida do INSS é realizada automaticamente por meio de conferência das bases governamentais. Os beneficiários que não foram identificados são informados que precisam fazer a comprovação de vida, que deve ser feita da seguinte forma: ou pelo banco que paga o benefício ao cidadão por meio do envio de notificação bancária, ou por meio de mensagem de WhatsApp enviada diretamente pelo governo. Outro alerta é sobre ligações para os beneficiários ou mesmo pessoas se passando por funcionários do órgão na residência dos beneficiários para tratar sobre a prova de vida e pedir dados pessoais ou qualquer tipo de pagamento. Se isso acontecer, não aceite e não forneça seus dados. Se ainda tiver alguma dúvida sobre mensagens recebidas, basta ligar para o telefone 135. E para saber se sua prova de vida foi realizada, acesse o Meu INSS, site ou aplicativo e consulte o serviço Prova de Vida. Se tiver tudo certo, a data da última prova de vida vai aparecer. Da agência Rádio Gov em Brasília, Daniele Popov.
2: 1h52.
3: O compositor e cantor carioca Arlindo Cruz é autor do samba O Bem. A música é uma das faixas do disco Batuques e Romances, lançado em maio de 2011. Conhecido também como Arlindinho, começou a carreira artística em 1975, tocando cavaquinho na gravação do disco Roda de Samba de Candeia. Passou a integrar a partir de 1982 o Fundo de Quintal. Ouça, na Alesse FM, Arlindo Cruz cantando

compositor paulista Eduardo Budim e J.C. Costa Neto foi classificada em terceiro lugar no Festival dos Festivais da TV Globo em 1985. Foi também a música que projetou nacionalmente Leila Pinheiro, que ganhou no festival o prêmio de Cantora Revelação. Ouça na sua Alessia FM a canção Verde, interpretada por Leila Pinheiro.

sua autoria.

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3: Olá galera, sejam todos bem-vindos ao Momento Alcance. Eu sou o professor Alex Lima, de Matemática. Uma das áreas que mais caem na matemática no Enem é a razão, proporção e porcentagem. Então anota aí essas dicas rápidas. Primeiro, domine porcentagem, desconto, aumento, inflação e juros. Aparecem praticamente todos os anos. Segundo, regra de 3 é essencial. Muitas questões podem ser resolvidas apenas organizando as informações corretamente. Em terceiro, atenção às escalas de comparação de preços. O Enem ama situações do cotidiano, como mapas, receitas, embalagens e promoções. E uma dica de ouro: antes de sair fazendo contas, leia com calma e interprete a situação. Muitas vezes, o maior desafio não é calcular e entender o problema. Treine em questões antigas e foque na interpretação. Isso faz toda a diferença. Bons estudos rumo ao 900+, e nos vemos outras vezes aqui no Momento Alcance, na Alessi FM 96,7.
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6: Cresce o número de registros de candidaturas LGBT+ para as eleições deste ano. Os partidos têm 514 nomes confirmados na disputa, um aumento de 57% na comparação com o pleito de 2022. O levantamento foi realizado pelo Instituto Plena Cidadania, uma organização focada no fortalecimento da democracia, dos direitos humanos e da participação social. Para a Câmara dos Deputados, essas candidaturas subiram de 116 para 214, representando um aumento de 84%. Para as assembleias estaduais, o número de postulantes cresceu de 205 para 279, um avanço de 36%. O Instituto Plena Cidadania conclui que esse resultado é fruto da construção de espaços pelas lideranças LGBT dentro dos partidos. O cientista político João Paulo Bandeira avalia a pesquisa.
7: O mais interessante do ponto de vista da ciência política é o espalhamento partidário dessas candidaturas, que deixaram de estar concentradas apenas em partidos como o PT ou o PSOL, ou partidos mais à esquerda, e hoje chegam a 27 legendas das 30 que existem no Brasil. Isso indica que essa representatividade deixou de ser uma falta de nicho e passou a ser percebida pelos partidos como força eleitoral real, que é um sinal de amadurecimento do nosso sistema político. Isso importa porque a pluralidade de vozes no parlamento não é só uma questão de justiça representativa, é uma questão de qualidade da deliberação pública.
6: A presidente da Comissão Permanente de Cidadania, Acessibilidade, Diversidade e Inclusão do Tribunal Regional Eleitoral do Ceará, Ivana Azevedo, explica o que tem motivado o crescimento dessas candidaturas.
8: Os movimentos sociais das pessoas transgêneros, das pessoas LGBT, têm se organizado e têm ocupado esses espaços. Esse movimento de participação social das pessoas LGBTQIA+, ele também está acontecendo no campo da política. E hoje nós temos sistemas mais apurados para dar essas informações com mais precisão.
6: A pesquisa também aponta o aumento das candidaturas LGBT por regiões brasileiras. No norte do país, a diversidade cresceu 141%, no centro-oeste, 88% e no nordeste, 82%. O sudeste tem a maior participação em números absolutos, mas diferente das outras regiões, viu as candidaturas LGBT.
0: realizou alguns shows em cidades do interior da Bahia, chegando a apresentar-se em Pernambuco.

Jorge Ben e Caetano Veloso.

compositor e violonista gaúcho Vitor Clay ficou conhecido após o lançamento da canção O Sol, em 2017, e lhe rendeu uma certificação de disco de diamante duplo no Brasil e disco de platina em Portugal. O clipe, que somou mais de 65 milhões de visualizações, tornou O Sol a música pop mais tocada nas rádios

órgãos deve dar um retorno sobre a denúncia. E caso não o façam, os operadores

0: denúncia. O Disque 100 é um serviço gratuito destinado a receber, acolher e encaminhar denúncias de violações de direitos humanos. Está disponível para toda a população em território nacional e para casos envolvendo brasileiros no exterior. O canal funciona 24 horas por dia, todos os dias da semana. O sigilo das informações fornecidas pelos denunciantes é garantido. Da agência Rádio Gov em Brasília, Daniele Popov.
1: 2h29.
2: A cantora, compositora e violonista paulistana Kel Smith se tornou conhecida com Era Uma Vez, single que ultrapassou a marca de 300 milhões de visualizações nas plataformas digitais. Com produção musical de Rick Bonadio, Kel Smith lançou em 2019, pelo selo Midas Music, a canção Mudei, de sua autoria, que você ouve aqui na Rádio Alesse FM 96,5.

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3: A Lei Maria da Penha completa 20 anos em 2026. A legislação, que foi sancionada em 2006, conta com 46 artigos distribuídos em 7 títulos. O objetivo é prevenir e coibir a violência doméstica e familiar contra a mulher. A norma foi intitulada Lei Maria da Penha em homenagem à cearense

0: doméstica em todo o estado.
1: As varas de violência doméstica, elas têm competência para ajudar todos os crimes da Lei Maria da Penha, todos os crimes de violência contra a mulher. Aqui em Fortaleza, nós temos 4 juizados, 2 que tratam somente de medidas protetivas e os outros 2 só de ações penais. Também temos juizados especializados só de violência doméstica em Calcaia, Maracanaú, Crato, Juazeiro, Xadá, Sobral. São ao todo 10 juizados de violência doméstica em todo o estado. E nas cidades onde não existe um juizado especializado, todas as matérias, todos os crimes contra a mulher da Lei Maria da Penha são tratados na própria comarca, onde está aquela jurisdição.
0: No Ceará, os casos de feminicídio seguem como um dos principais desafios para enfrentar a violência contra a mulher. Conforme os dados do Fórum Brasileiro de Segurança Pública, o estado registrou 47 vítimas de feminicídio em 2025, um aumento de 14,2% em relação a 2024, quando foram contabilizados 41 casos. Em 2023, foram registrados 42 feminicídios contra 29 em 2022. A juíza Rosa Mendonça ressalta que a Lei Maria da Penha contribui para discutir a violência contra a mulher nos espaços públicos.
1: É importante essa legislação porque tirou a questão da violência contra a mulher, da violência doméstica, de dentro das quatro paredes e trouxe para o espaço público, onde é visto que a violência contra a mulher não é um problema só daquela mulher que está vivenciando aquela situação, mas de todos nós enquanto sociedade. Então, todos nós temos a obrigação de trabalharmos contra essa violência que afeta não só a mulher, mas a família e a sociedade de uma forma geral, porque hoje nós temos uma sociedade adoecida, mas essa sociedade ela nasce de onde? De dentro de casa.
0: A Procuradoria Especial da Mulher da Assembleia Legislativa do Estado do Ceará realiza uma programação especial em alusão ao Agosto Lilás, campanha nacional de conscientização e enfrentamento à violência contra a mulher e aos 20 anos da Lei Maria da Penha. Ian Gomes, da Alesse FM.
2: 2h48.
3: A música Romaria é de autoria do cantor e compositor paulista Renato Teixeira. A canção ficou nacionalmente

0: 55.
1: Ruído Rosa é o nome do sexto disco do grupo Pato Fu, lançado em 2001. Além da faixa título, o destaque são as músicas Menti Pra Você, Mas Foi Sem Querer, de Rubinho Troll, Que Fragilidade, de John e Rubinho Troll. É também destaque a canção Eu, de Frank Jorge, Carlo Pianta, Marcelo Birk e Alexandre O Grande, que você ouve agora.

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4: Empresas do setor de pesca turística podem se inscrever no edital para desenvolver ações estratégicas de fortalecimento do turismo de pesca no Brasil. As propostas devem prever a elaboração de um diagnóstico nacional do segmento, a produção

0: tendências nacionais e internacionais e a construção de um catálogo reunindo produtos, experiências e serviços turísticos do setor em todo o país. As empresas selecionadas serão contratadas em parceria com a Organização das Nações Unidas para a Educação, a Ciência e a Cultura, Unesco. Elas devem apresentar estudos, sistematização de dados e mapeamento da oferta turística relacionada à pesca nas 27 unidades da Federação. Com essas informações, serão elaboradas políticas públicas para o setor. A ideia é promover a qualificação, a estruturação e o desenvolvimento mercadológico do turismo de pesca, uma oportunidade para diversificar a oferta turística nacional. As propostas devem ser encaminhadas até o dia 31 de agosto por meio do portal de compras da Unesco, compras2.brasilia.unesco.org/login. Da agência Rádio Gov em Brasília, Daniele Popov.
1: 3 e 1.
2: A música O Sol é de autoria do compositor Antônio Júlio Nastácia. É uma das faixas do álbum E a Gente Sonhando, gravado com artistas de Três Pontas, cidade onde Milton Nascimento foi criado, no sul de Minas. O disco inclui composições inéditas dele com Fernando Brant, algumas regravações e canções de artistas da cena local, como Cleiton Prosperi e Haroldo Júnior.
3: Ouça na sua Alesse FM, Milton Nascimento cantando O Sol.

2003, o cantor e compositor Jorge Versilo lança o CD Livre, que teve como grande hit do ano Mona Lisa, que foi a 17ª música mais tocada do ano no Brasil, de acordo com o site Hot 100 Brasil. Ainda no ano de 2003, participou da gravação do álbum de Jorge Aragão, Jorge Aragão Convida, ao vivo, cantando junto do poeta do samba sua composição Encontro das Águas. Ouça Jorge Versilo cantando Mona Lisa.

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0: 2027, 65 universidades federais do Brasil, vinculadas ao Ministério da Educação, passam a ofertar 11.354 novas vagas para ingresso na educação superior. As oportunidades marcam o início de 244 novos cursos de graduação, resultado do programa Universidades Transformadoras, estruturado para alinhar a criação de vagas nas universidades federais às necessidades de desenvolvimento do país. Nesse contexto, vão ser abertas 1.835 vagas para docentes. A oferta foi planejada para atender, de forma direta, às demandas de formação profissional da sociedade e do mercado de trabalho, em campos das ciências exatas e tecnológicas, incluindo engenharias, ciência de dados, inteligência artificial e segurança cibernética. Há ainda vagas em cursos na área da saúde, licenciaturas voltadas para a educação especial e bilíngue de surdos, além de formações interculturais. Como as aulas das novas turmas começam em 2027, os interessados que atualmente cursam o ensino médio já podem incluir essas opções em seus planos. Para concorrer, é necessário acompanhar a publicação dos editais de processos seletivos pelas universidades, que, quase em sua totalidade, utilizam o Exame Nacional do Ensino Médio, ENEM, para acesso à graduação por meio do Sistema de Seleção Unificada SISU. No entanto, há cursos em estágio de credenciamento que podem ainda não estar disponíveis no próximo SISU. J. Lacerda, da Alesc FM.
1: 17. O disco Massa Feira Livre foi lançado em 1980, reunindo compositores e cantores cearenses. O álbum duplo registra em estúdio obras e performances de artistas que fizeram parte da Massa Feira Livre, evento realizado em março de 1979 no Teatro José de Alencar, em Fortaleza. O trabalho Ednardo gravou Reisado, com a participação de Graco, Estélio Valle e Augusto Pontes. Ouça Ednardo e o coro Massa Feira cantando Reisado.

quintal cantando só felicidade.

0: Tardes apresentou uma publicação com conceitos e métodos para o mapeamento de áreas de risco. O livro Mapeamento de Riscos, Conceitos e Métodos Aplicados a Processos Geológicos e Hidrológicos, publicado originalmente em 2007, recebeu atualizações com novos conhecimentos técnicos e metodológicos para identificar, caracterizar e mapear riscos associados a processos geológicos e hidrológicos. A iniciativa busca ampliar o acesso a essas ferramentas entre técnicos, pesquisadores, mapeadores e instituições da área. Segundo o Ministério das Cidades, o conhecimento sobre os riscos presentes em cada território é fundamental para orientar ações de prevenção, mitigação e redução dos impactos de desastres. Para mais informações, acesse gov.br/cidades. Da Agência Rádio Gov em Brasília, Claudimário Carvalho.
1: 3h31.
2: Chovendo na Roseira é um dos clássicos de Tom Jobim. Elis Regina teve a oportunidade de gravá-la ao lado de Tom e há várias outras gravações. Rosa Passos escolheu esta canção justamente pelas possibilidades de interpretação. Confira com Rosa Passos, Chovendo na Roseira, de Tom Jobim.

2002, é lançado o primeiro CD com o nome da banda. Em 2010, lançou o CD Só Pra Brilhar, com destaque para a música Do Lado de Cá, que você ouve agora na sua...

0: Saúde alerta municípios sobre possibilidade de aumento na transmissão de arboviroses, como dengue e chikungunya, por conta das mudanças climáticas provocadas pelo El Niño. O aumento das temperaturas e das chuvas em algumas regiões, assim como os períodos de seca em outras áreas, podem estimular o armazenamento de água e a formação de criadouros do Aedes aegypti. A recomendação é que as administrações municipais invistam em medidas para o controle da proliferação do mosquito. Em Sobral, o chamado carro fumacê percorre bairros e distritos, com o objetivo de cobrir 80% dos focos do inseto. Everton Carneiro, supervisor-geral dos agentes de combate às endemias do município, destaca a necessidade da participação popular para o controle dessas arboviroses.
1: Iniciamos essa atividade de combate à dengue com a utilização de uma frota de carros fumacê. E diariamente esses carros estão percorrendo toda a cidade de Sobral. Quando você vê o carro fumacê passando na sua rua,

artista e cresceu com a música. Aos 15 anos, começou a se familiarizar com a percussão e logo assumiu o posto de baterista, tocando nas noites. Como vocalista e baterista, Renato Brás cresceu cantando em festivais. Ouça Renato Brás cantando Ana Bela, de Mário Gil e Paulo César Pinheiro, faixa do seu primeiro disco lançado em 1996.

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Antônio Cícero Corrêa Lima nasceu no Rio de Janeiro em 1945. Além de compositor e poeta,

0: saneamento tem até o dia 3 de setembro para concluir o preenchimento dos dados do Sistema Nacional de Informações em Saneamento Básico, o SINISA. A coleta reúne informações sobre abastecimento de água, esgotamento sanitário, manejo de resíduos sólidos, drenagem e águas pluviais e gestão municipal. Nos módulos de água e esgoto, o preenchimento é responsabilidade do prestador de serviços quando o serviço tiver sido delegado. Nos módulos de águas pluviais, resíduos sólidos e gestão municipal, a responsabilidade é do município. Mesmo os municípios que não possuem rede de abastecimento de água ou de esgotamento sanitário, devem preencher as informações sobre soluções alternativas, como poços, nascentes e fossas sépticas, no módulo de gestão municipal. O módulo de águas pluviais também deve ser preenchido mesmo quando o município não possui sistema de drenagem. Nesse caso, devem ser informadas, entre outras questões, a infraestrutura e a ocorrência de eventos hidrológicos. Em caso de dúvidas ou falta de informações necessárias para o preenchimento, a orientação é procurar a equipe técnica do SINISA. O comprovante de finalização confirma o envio do formulário, mas não significa automaticamente que o município esteja adimplente. A regularidade depende da análise e validação das informações. Mais orientações estão disponíveis na página do SINISA. Acesse gov.br/cidades. Com redação de Lucília Araújo, da Agência Rádio Globo em Brasília, Gilson Santa Fé.
1: 4 e 2.
2: O cantor, compositor e músico piauiense Rinaldo Barros começou a participar de festivais em 1981, em Parnaíba. No Ceará, Rinaldo defendeu músicas de sua autoria no Festival Canta Nordeste, no Festival de Camucim e fez o show de encerramento do Festival de São João do Jaguaribe. O artista também integrou a conhecida banda cearense de reggae Rebel Lion. Ouça na sua Alessia FM, Rinaldo Barros cantando de sua autoria, Olhos da Cidade.

Universal Music, marcou o retorno da cantora e

Gente é uma banda de reggae formada em 2006 em Juiz de Fora, Minas Gerais. A formação original tem como integrantes Vitor Hugo, no vocal, Fábio Mendes, na bateria, Marcos Vinícius, no baixo elétrico e back vocal, Chris Baumgratz, guitarra solo, Fábio Barroso, na guitarra base e Atos, no teclado. Ouça na sua Alesse FM, 11:20, cantando pra você.

0: 6. O Programa de Proteção e Defesa do Consumidor da Assembleia Legislativa do Estado do Ceará recebeu nesta segunda-feira servidores da Câmara Municipal de Hidrolândia para um treinamento sobre atendimento ao consumidor. Durante a capacitação, os servidores receberam orientações sobre como acolher os cidadãos e como fazer o correto encaminhamento das demandas e reclamações apresentadas pela população. A atividade teve como objetivo aprimorar os procedimentos de atendimento e fortalecer a atuação na defesa dos direitos do consumidor. Thelma Valéria é a assessora técnica do Procon Alesse.
1: Esse treinamento ele é realizado para que eles possam aprender e ter mais conhecimentos do que realmente é relação de consumo, a abertura dessa reclamação, porque a abertura da reclamação é o início do processo no órgão de defesa. É lá que eles vão relatar tudo que o consumidor está reclamando e vão fazer o pedido do consumidor e anexar a documentação. Sem essa documentação, não é possível a abertura da reclamação, que é os documentos pessoais e o documento do fornecedor que ele está reclamando. Ou seja, se for o CAGES, se for o ENO, tem que trazer as faturas. Se for o cartão de crédito, a mesma coisa. Então, eles têm o conhecimento e o aprendizado do que é relação de consumo, do que é realmente que eles vão poder abrir essa reclamação no órgão deles, a documentação necessária, que é o principal, que é no balcão de atendimento. Depois, nós passamos para a secretaria, que é a parte administrativa, com toda a orientação da documentação necessária, como eles devem trabalhar na secretaria, a maneira que eles devem enviar ao AR, quais os documentos que vão com o AR, que é a notificação, a data da audiência, que tem que ser tudo conferido antes de ser enviado. Então, nós prestamos esse treinamento, o passo a passo, nos mínimos detalhes, mesmo aquele passo a passo que pode parecer que não é importante, mas todos são importantes.
0: A iniciativa faz parte do trabalho do Procon Alesse de fortalecer a atuação em defesa do consumidor nos municípios cearenses por meio da parceria e da capacitação das câmaras municipais. O advogado do Procon de Hidrolândia, Nivando Freitas, participou do treinamento.
2: Para o consumidor, principalmente um lugarzinho pequeno, isso aí vai solucionar muito rápido tanto a parte do direito do consumidor em relação à parte mais fraca, que é o consumidor, como os próprios comerciantes ou prestadores de serviço. E muitos deles, às vezes, são também de pequenos negócios, não só tem os grandes, como na cidade de, acredito, com 20 mil habitantes, são poucos comércios médios, não tem nenhum assim, comércio muito grande. Se a gente apontar no dedo, é 2 ou 3. A maior parte são gente empreendedores e outros, ME, EPP, empresas de pequeno porte. Vai ser bom para ambas as partes.
0: O Procon Alesse treina os servidores das casas legislativas parceiras com base em padrões de excelência para garantir um atendimento qualificado à população. O órgão já firmou dezenas de acordos de cooperação com municípios cearenses. Magnólia Paiva, da Alesse.
3: 4:18.
4: No ano de 2001, o cantor e compositor Evaristo Filho lança o CD Miragens, com participação de Edmar Gonçalves e Manassés de Souza. Evaristo é vencedor de vários festivais de música no país, como Canta Nordeste, nos anos 1994 e 1996, quando apresentou o Canto Sem Eira Nem Beira e Miragem, em parceria com Edmar Gonçalves. Ouça Miragem com Edmar Gonçalves.

cearense Jorge Hudson, música de autoria dos também cearenses Paulo José e o Shoa Negro. A faixa fala de amor, decepções e traz a muletagem típica do Ceará. Jorge bebe de fontes sólidas da nossa música, como o projeto pessoal do Ceará, Ednardo, Belchior, Amelinha, e também brinca com o rock, estilo que podemos encontrar Jorge cantando nas noites de Fortaleza com a banda Altos Versos. Os arranjos contam com a participação de Jamerson Babal. Minha Laia é a cearencidade que você ouve agora na Alessia FM 96,7.

começou a se apresentar sozinho no circuito de bares em Fortaleza, época em que tocava pop rock, rock e MPB. Em 2021, lança seu novo trabalho, Cantiga, reunindo em 7 faixas autorais um passeio do sertão ao litoral por meio da diversidade de ritmos e estilos, tais como chorinho, forró e balada. Ouça na rádio Alessia FM, Juruviara, interpretando Cantiga, de sua autoria.

professor Sérgio Igor com dicas importantes de sociologia. Turma, uma temática muito trabalhada, muito cobrada nos vestibulares, no Enem, são os movimentos sociais. O que é que caracteriza um movimento social e o diferenciona de uma ação coletiva? Um movimento social, turma, são lutas coletivas, mas que buscam uma transformação muito abrangente da sociedade. São movimentos permanentes de luta e reivindicação de determinados segmentos da sociedade, por exemplo, como movimento negro, movimento feminista, movimento LGBTQIA+, o movimento dos trabalhadores sem teto, dos trabalhadores sem terra, diferente de uma ação coletiva que é caracterizada muito por uma luta pontual de uma comunidade ou uma categoria. Então, é importante a gente saber o que é que caracteriza um movimento social. Primeiramente, a legitimação que a sociedade confere a esse movimento. Pegando o exemplo, o movimento feminista. Se boa parte da nossa sociedade não reconhece a importância, a legitimidade, a relevância desse movimento, esse movimento não consegue permanecer atuando, não tem força política. O que diferencia, por exemplo, de uma ação classista, uma greve de profissionais do transporte público? Esse movimento não pleiteia grandes mudanças na estrutura da sociedade, luta por uma melhoria de condições de trabalho ou de salário de uma categoria, e muitas vezes não é reconhecido por grande parte da sociedade como legítimo, né? Porque causa transtornos para a rotina das pessoas. Outra característica do movimento sociedade é a permanência, ele é perene. O movimento feminista, seguindo no exemplo, ele existe desde o final do século XIX, começo do século XX, e as pautas, elas vão se modificando, mas a luta das mulheres e de homens que lutam pela causa feminista vão se modificando, mas sempre se atualizando e sendo permanente. Já uma ação coletiva, quando a pauta é atendida, quando a reivindicação do movimento é atendida, esse movimento cessa. Por exemplo, uma comunidade que se organiza, fecha uma avenida pedindo uma sinalização de trânsito para evitar acidentes. Quando isso é atendido, aquele movimento se dissipa. O movimento negro, o movimento feminista, por exemplo, tem pautas seculares e, com o tempo, vão se surgindo outras pautas, né? E esses movimentos, eles são permanentes em nossa sociedade. Uma característica marcante também é a complexidade das reivindicações. Os movimentos sociais, por vezes, eles lutam por uma mudança estrutural da sociedade ou mesmo a mudança no sistema político. Nós tivemos na década de 80 o movimento das diretas já, que pleiteava uma maior democracia para o país, o voto direto para presidente.

0: tem esse caráter mais transformador. Então, turma, importantíssimo para uma boa prova de ciências humanas, uma boa redação do Enem, é você ter em mente a relevância e a atuação dos movimentos sociais na sociedade brasileira, principalmente que os temas de redação últimos quase sempre são temáticas sociais. Então, esse tema, esse tópico, ele é muito importante para a resolução das questões de sociologia e para ampliação do repertório de vocês para a redação. Saber as características do movimento social, o seu histórico, do seu surgimento e a atuação dessas ações na nossa sociedade. Quer mais dicas, galera? Acesse as redes sociais do Alcance e fique ligado na Alesse FM. Sucesso a todos!
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3: 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Conhecida por deixar aquela famosa marquinha na parte superior do braço direito, ela protege o organismo das formas mais graves da tuberculose, como a tuberculose meníngea e a tuberculose miliar. É a vacina BCG. Ela é aplicada na maternidade ou ainda nas primeiras semanas de vida para prevenir as formas graves da doença entre os pequenos e garantir que o sistema imunológico da criança, ainda em desenvolvimento, aprenda a se defender. Por isso, a enfermeira Emanuela Barros não perdeu tempo e vacinou seu filho logo que saiu da maternidade.
4: Eu recebi a orientação da maternidade, que procurasse o posto de saúde, né, para fazer a vacina. E assim que a gente recebeu alta, eu fui na UBS, fui muito bem atendida, né, e orientada pela equipe. Então foi um processo muito tranquilo, né, de orientação e também de acesso, né, à vacina.
3: A chefe da Unidade de Vigilância em Saúde do Hospital Universitário de Brasília, Deise Mendonça, explica a importância da BCG logo nos primeiros dias de vida.
5: Porque o bebê, ele nasce com pouca proteção, né? Ele nasce somente com aqueles anticorpos da mãe, que a mãe passou para ele durante a gestação. Depois, ele tem que tomar as vacinas para ficar protegido contra essas doenças que estão aí, que a mãe não conseguiu passar a proteção para ele. A criança nasceu acima de 2 quilos, ela já faz a BCG na maternidade, nas maternidades públicas, né? Nas privadas, eles procuram a sala de vacina.
3: Após a aplicação, é comum que apareça uma pequena mancha avermelhada no braço direito. Com o passar das semanas, essa reação evolui para uma pequena ferida que cicatriza naturalmente. A BCG integra o Calendário Nacional de Vacinação, é oferecida gratuitamente nas unidades do Sistema Único de Saúde e está disponível para crianças menores de 5

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1: A cantora baiana Baby Brasil lançou em

seguido pelo lançamento de Coisas da Geração em 2019. Na Alesse FM, você ouve Banda Lagoon cantando Oi.

0: as seguintes efemérides: Dia Internacional da Mulher Negra, Dia Nacional da Agricultura, Dia Nacional do Escritor. Nasce Luiz Alves de Lima e Silva, o Duque de Caxias, patrono do Exército Brasileiro, em 1803. O presidente do Brasil, Jânio Quadros, renuncia ao cargo após 7 meses no poder, em 1961. Gabriel Lima, da Alesse FM.
1: 4h53.
2: O cantor e compositor Saulo Fernandes foi vocalista da banda Eva durante mais de 10 anos. Em 2013, partiu para a carreira solo. Em 1996, o cantor baiano formou a banda Chica Fé, onde mesclava samba, reggae, MPB, pop e reggae. Em 2001, recebeu o prêmio de Cantor Revelação do Carnaval. Ouça na sua Alesse FM. Saulo Fernandes cantando dele e de Ennio Taquara.

alguém.

contratos para quitação parcelada. Nesse caso, é assegurada redução proporcional dos juros, correção monetária e demais acréscimos.

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2: A partir de outubro entram em vigor novas regras para doação de sangue no Brasil. Uma das mudanças é a redução do prazo para quem fez tatuagem, maquiagem definitiva e procedimentos estéticos, como aplicação de botox, preenchimento e microagulhamento. Nesses casos, a doação poderá ser feita após 7 dias, desde que o local onde foi realizado o procedimento tenha alvará sanitário regularizado. Quando essa avaliação não for possível, o prazo será de 4 meses. O secretário de Atenção Especializada à Saúde, Mozart Salles, detalhou um novo critério para doadores voluntários de sangue.
3: Se você tem uma estrutura de segurança em relação à vigilância sanitária, com o uso de agulhas descartáveis, utilização de luva, a não reutilização das tintas, hoje, em relação à tatuagem, nós temos o prazo aí de 7 dias. Em relação ao piercing, aí sim, 4 meses após a retirada, se for o piercing de área de mucosa. Aí nós estamos falando de nariz, nós estamos falando de área da genitália, boca.
2: O prazo ficará menor também para quem passou por endoscopia ou utilizou anabolizante sem prescrição médica. Pela nova regra, cai de 6 para 4 meses. As mudanças foram estabelecidas por portaria do Ministério da Saúde de 3 de julho e entram em vigor 90 dias após a data de publicação. Mozart Salles ressalta que o dispositivo eliminou a idade máxima para doadores regulares e aponta outros critérios básicos para doação.
3: Do ponto de vista, a chamada idade inflamatória, a idade física, a idade cronológica, ela não tem mais esse grande conceito. Tanto a pessoa pode ter 70, 75 anos e ser extremamente rígido, saudável e poder realizar a sua doação. Se manter 18 anos, agora a partir de 16, com autorização dos pais e responsáveis, também pode realizar 18 anos de maneira autônoma, com um peso mínimo de 50 quilos e também das condições de rigidez, ou seja, de uma pessoa saudável para poder realizar a sua doação.
2: Sobre a segurança para as transfusões de sangue, o Brasil se tornou o primeiro país do mundo a utilizar de forma obrigatória o teste de malária em 100% dos exames de triagem. O teste NAT Plus, desenvolvido pelo Instituto de Tecnologia e Imunobiológicos da Fiocruz, já é utilizado para identificar HIV e hepatites B e C e passa a detectar também o parasita causador da malária. Além disso, as bolsas e amostras serão identificadas por padrão internacional de rotulagem, o que permite a rastreabilidade em todas as etapas: coleta, transfusão e envio do plasma para a produção de remédios. Os concentrados de plaquetas terão validade prorrogada para até 7 dias e não mais 5 dias, o que permitirá o uso por mais pacientes com câncer, doenças hematológicas ou que necessitam de transfusões frequentes. Os interessados em doar sangue devem procurar o hemocentro mais próximo para consultar horários de atendimento e passar pela triagem para avaliar as condições de saúde e aptidão para doação. Com informações da Agência Brasil, da Rádio Nacional em Brasília, Daniela Longuinho.
4: 5 e 9.
5: Velha Infância é fruto da parceria dos compositores Arnaldo Antunes, Carlinhos Brau e Marisa Monte. Os três formam o grupo Tribalistas, que resultou em um único álbum lançado no Brasil em 2002. O álbum foi distribuído no país e no estrangeiro, vendendo no primeiro ano, só no Brasil, mais de 1 milhão de cópias. Ouça os Tribalistas cantando.

Wilson Simonal, uma das grandes vozes dos anos 1960. Em 2000, lançou o CD Volume 2, reunindo canções do seu irmão, Max de Castro, e sucessos da década 1960, de autoria de Johnny Alf, Benjor e Bernardo Vilhena. O disco teve boa aceitação da crítica. Ouça na Alessia FM, Wilson Simoninha cantando Agosto, de Max Castro.

Seu Jorge são os autores de Mais Uma Vez, Nós Dois, canção que celebra a parceria dos dois no hit É Isso Aí, versão de The Brewer's Daughter do músico irlandês Damien Rice. É Isso Aí foi onipresente nas rádios do país em 2005 e garantiu CD triplo de platina e DVD de diamante para seus intérpretes. Ouça na rádio Alessia FM, Ana Carolina e Seu Jorge cantando Mais Uma Vez.

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1: Com o novo regulamento técnico da hemoterapia no Brasil, será permitido aos doadores regulares, mesmo após completar 70 anos, continuar doando sangue, desde que a pessoa permaneça saudável, seja considerada apta na avaliação clínica realizada pelo serviço de hemoterapia e respeite os intervalos e a frequência definidos para essa faixa etária. Antes, mesmo quem doava regularmente, precisava interromper as doações ao completar 70 anos. Denise Bruneta, diretora técnica de hemoterapia do Centro de Hematologia e Hemoterapia do Ceará, comemora a medida.
2: Ficamos muito felizes, particularmente na retirada da idade máxima do doador. Depois da avaliação do médico do serviço de hemoterapia, se não tiverem problemas de saúde importantes, eles poderão continuar fazendo doações com prazos definidos em cada instituição. Então, é uma mudança que deixou todos os serviços de hemoterapia muito felizes e provavelmente os doadores também, que a gente sabe que temos alguns doadores que já estão há algum tempo doando e que estavam chegando naquele finalzinho do momento da doação e estavam sofrendo um pouquinho por conta disso. E isso realmente vai ser uma diferença muito grande na nossa rotina.
1: A mudança acompanha o aumento da expectativa de vida e o envelhecimento da população brasileira, reconhecendo que pessoas idosas saudáveis podem continuar contribuindo para o atendimento de pacientes que precisam de transfusão. Robério Lessa, da Alesse FM. 5h24.
0: Residente nos Estados Unidos, desde que foi estudar música na Califórnia no final da década de 1960, a cantora de jazz carioca Flora Purim lançou em 1995, pela gravadora BAW Music, o disco Velocidade da Luz, ou Speed of Light, reunindo em 12 faixas canções de Jobino Santos Neto e Milton Nascimento e autorais em parcerias com Giovanni Hidalgo, Fred Santiago

lançou seu primeiro disco em 1978. O álbum, produzido por Carlos Alberto Sion, conta com a participação do tecladista Patrick Moraes, da banda inglesa Yes,

canção A Vida Que Te Beija, de Léo Cavalcante, que você ouve agora na sua rádio Alessia FM.

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1: O Ministério da Saúde abriu a primeira turma nacional da especialização em ouvidoria do Sistema Único de Saúde, o SUS, em parceria com a Fiocruz Mato Grosso do Sul e a Universidade Aberta do SUS, a UNASUS. São 220 vagas para profissionais que atuam no Ministério.

Saúde e na Rede Nacional de Ouvidoria do SUS. As inscrições para o processo seletivo vão estar abertas de 24 de agosto a 27 de setembro. O curso vai ser totalmente à distância, com carga horária de 360 horas, dividido em duas etapas: cursos autoinstrucionais e módulos com tutoria, além da elaboração de um trabalho de conclusão de curso voltado à realidade profissional de cada participante. Para participar da seleção, o candidato deve concluir previamente dois cursos autoinstrucionais de 45 horas cada, já disponíveis na plataforma da UNASUS, Sistema Único de Saúde e Participação Social e Ouvidoria do SUS, Conceito, Organização

seu álbum Sei, com músicas próprias. Gravado em Seattle com Os Infernais e produzido por Jack Endino, que já produziu bandas como Nirvana e Soundgarden. O CD conta ainda com a participação especial de Marisa Monte e foi lançado exclusivamente pela internet. Ouça Nando Reis e Os Infernais cantando a música Sei.

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3: Entre janeiro e junho deste ano, o Serviço de Atendimento Móvel de Urgência, SAMU, de Fortaleza, atendeu 135 ocorrências de engasgo, situação em que um alimento, líquido ou objeto obstrui a passagem de ar para os pulmões. Do total de atendimentos, 61 envolveram idosos, o que corresponde a 45% dos casos. O número reforça a importância dos cuidados preventivos nessa faixa etária. Mastigar bem os alimentos, ingerir líquidos com calma e evitar falar durante as refeições são medidas essenciais para reduzir o risco de engasgo. De acordo com o diretor do SAMU Fortaleza, Cristiano Rola, os idosos demandam atenção redobrada e em determinados casos é fundamental aplicar rapidamente a manobra de Heimlich.
4: Essa manobra recentemente sofreu alteração pelos protocolos e as diretrizes da American Heart Association e mudou a forma de realizar, iniciando com 5 tapas na região interescapular, nas costas, e depois partindo para uma compressão abdominal. Você abraça o indivíduo por trás, a nível entre o umbigo e a boca ali do estômago, apêndice fóide, você faz uma compressão abdominal em J para dentro e para cima, para que aumente a pressão torácica e como se forçasse a tosse, e com isso favorece a saída do objeto que está impactado na via aérea. A grande maioria desses corpos estranhos são alimentos, mas podem também ter caroços de frutas, pode ter pedaços de alguma peça e brinquedos em crianças, e isso pode ser feito a desobstrução por qualquer pessoa que conheça essa técnica. Você suspeitar que essa pessoa está engasgada, está com a via aérea obstruída, você liga 192, é importante ligar para a ambulância. Durante a ligação, você já vai receber uma orientação por telefone e vai iniciar essas manobras até que a ambulância chegue ao local. Isso é importante, salva

banda de reggae Alma Livre surgiu em 2006 na capital paulista, formada pelos irmãos Naldinho e Alves, acompanhados por Chico Sabiá, Gilvan e Kleberson. O primeiro álbum superou a marca de 51 mil audições no site europeu jamendo.com e despertou o interesse de produtores internacionais. Ouça na rádio Alessia FM, Culpados com Alma Livre.

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2: As regras do programa Farmácia Popular podem mudar. Na verdade, a ampliação do serviço é que o Ministério da Saúde estuda oferecer testes rápidos e exames como de sangue,

lançado em 2010. Em 2016, lançaram o quinto CD, Eu Cuido de Ti, com composições próprias que, além da faixa título, tem como destaque Sossega, que você ouve agora na Alesse FM.

Sorte é uma composição do cearense Belchior, lançada em 1976 no álbum Alucinação. A música ganhou enorme força ao longo do tempo por sua mensagem de resiliência e resistência. Após a morte de Belchior, em 30 de abril de 2017, a música Sujeito de Sorte passou a ser vista como um hino de resistência e esperança diante das dificuldades da vida. Em 2021, durante a pandemia, foi lançado o projeto Ana Canhas Canta Belchior, que teve grande

0: profissionais de saúde que trabalham na identificação, prevenção e controle de situações que podem afetar a saúde da população participaram de mais um curso da Escola de Saúde Pública do Ceará. A capacitação teve como foco o processo de georreferenciamento e contou com atividades teóricas e práticas, como informa Érica Nicolau, diretora de Educação Permanente e Profissional em Saúde da escola.
1: Esse curso aconteceu aqui no município de Fortaleza e ele acabou englobando os profissionais das 5 regiões de saúde, que são referências técnicas da vigilância, que fazem todo esse uso de dados informatizados no geoprocessamento. Então, as atividades foram teóricas e práticas durante uma semana e que eles puderam ver várias etapas nessa construção de informações, desde o planejamento, análise de mapas, de indicadores, para que esses dados, essa formação, possa subsidiar até mesmo na formulação de indicadores, de relatórios e apresentações e que fiquem de forma bem institucionalizada nas 5 regiões de saúde.
0: O geoprocessamento é o uso de tecnologias computacionais e ferramentas matemáticas para coletar, armazenar, processar e analisar dados de saúde vinculados a uma localização geográfica específica. Ele funciona como uma inteligência geográfica que cruza dados de doenças ou agravos com mapas do território, permitindo enxergar onde os problemas acontecem e de que forma eles se espalham pelo espaço. Silvio Augusto, da Alesse FM.
2: 6h27. A baiana Gal Costa lançou em 2015 o disco Estratosférica, que reuniu em 14 faixas canções de Malu Magalhães, Thalma de Freitas, João Donato, Céu, Lira, Jonas Sá e Tom Zé. O álbum traz também a primeira composição de Zeca Veloso com o pai Caetano.

40 mil cópias. No ano seguinte, já como intérprete, obteria o seu maior sucesso, Muito Estranho. Ouça na Alessia FM outro sucesso de Dalto, Pessoa.

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1: No ano de 1987, Cazuza lançou o seu segundo disco solo, Só Se For a Dois, com destaque para a música pop rock, O Nosso Amor, A Gente Inventa. Foi o seu primeiro trabalho na Polygram. Neste mesmo ano, participou como ator do filme Um Trem para as Estrelas, de Cacá Diegues, além de compor a música tema Um Trem para as Estrelas, em parceria com Gilberto Gil. Ouça na sua Alessia FM, O Nosso Amor, A Gente Inventa, com Cazuza.

0: si mesmo. Tudo muda. E agora que eu tenho os meus direitos garantidos, eu sei que muita coisa boa vai continuar a acontecer para mim e para todos os idosos.
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0: compromisso entre a Anvisa e a fabricante do produto, a Multicare Pharma. A medida permite que o remédio chegue ao mercado enquanto novos estudos continuam sendo realizados. Agora, a empresa deverá solicitar à Câmara de Regulação do Mercado de Medicamentos a definição do preço máximo do produto para o Brasil. A expectativa é que o remédio seja comercializado em até 365 dias. O Duvisat já foi aprovado em diversos países da União Europeia, nos Estados Unidos e no Reino Unido. Da Rádio Nacional em Brasília, Renato Ribeiro.
1: 6h43.
2: A música Cuide-se Bem é uma das faixas do disco

chegou a cantar para o grupo Renato e seus Blue Caps. A primeira música gravada por Erasmo Carlos foi no ano de 1970.

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1: Em novembro de 2008, Geraldo Azevedo lança o CD Uma Geraldo Azevedo, volume 1. No álbum, o compositor pernambucano de Petrolina regrava antigos sucessos como Moça Bonita, de Geraldo Vandré e Capinã, Sabor Colorido, de sua autoria, e Sétimo Céu, dele e do cearense Fausto Nilo. Ouça na rádio Alessia FM, Geraldo Azevedo cantando o pupurri Moça Bonita, Sabor Colorido e Sétimo Céu.

0: gestão de dados estão o vazamento de informações e o direcionamento de publicidade a esse público.
1: A controladora da TikTok se comprometeu a fazer mudanças.
2: A decisão

0: proteção de dados, a plataforma tratou dados de crianças e adolescentes sem uma base legal adequada e não adotou medidas suficientes para impedir esse tratamento e o cadastro desse público, explica Fabrício Guimarães Lopes, superintendente de fiscalização da NPD.
1: É um processo longo, né, que resultou nessa multa de 153 milhões.
2: A empresa não estava tomando as medidas necessárias para impedir que crianças e adolescentes acessassem a plataforma dela, e esse tratamento, além de ser em desacordo com a lei, acabou também sendo utilizado para oferecer publicidade para crianças e adolescentes no ambiente que a gente já sabia que não era apropriado para ela.
0: A NPD determinou ainda a eliminação dos dados coletados de forma irregular, e a ByteDance se comprometeu a implementar um plano de conformidade para melhorar a proteção de crianças e adolescentes no TikTok. Entre as medidas estão configurações de privacidade mais restritivas para menores de 16 anos, que só poderão ser alteradas com autorização dos responsáveis, além do reforço da supervisão parental e de filtros de conteúdo. Medidas que são fruto da fiscalização da agência reguladora, garantiu a diretora da NPD, Lorena Gilberti Coutinho.
3: A atuação da NPD, ela não se resumiu a essa multa que foi imposta. Muito mais importante que isso foram as melhorias trazidas, né, que foram incorporadas ao modelo de negócio da empresa e que vão trazer um ambiente muito mais seguro para crianças e adolescentes.
0: O diretor-presidente da NPD, Valdemar Gonçalves Orunho Júnior, destaca que outras plataformas também estão sendo analisadas para que os direitos de proteção de dados sejam garantidos.
4: É ficar bem claro que nós estamos atuando, é uma atuação bastante técnica, bastante em cima da lei, a Lei Geral de Proteção de Dados, agora também com a nossa, o nosso ECA digital.
0: A decisão ainda pode ser contestada pela empresa no Conselho Diretor da NPD, no prazo de 10 dias úteis. Reportagem Pablo Mundim.
5: Em nota, a plataforma TikTok informou que apresentou um plano de conformidade à NPD

0: nacional para mulheres em todo o país.
1: Fique atento às oportunidades do Ministério da Educação.
2: Os cursos são realizados em instituições que ofertam a educação profissional e tecnológica. O programa atende mulheres maiores de 16 anos em situação de vulnerabilidade social, vítimas de violência, com baixa ou nenhuma escolaridade. A ideia do programa é capacitar essas mulheres, incluí-las no mercado de trabalho e gerar renda para elas e suas famílias. As qualificações são de graça e têm carga horária mínima de 160 horas. No total, no mês de setembro, vão ser oferecidos 43 cursos presenciais.
0: policial federal é condenado pela justiça por envolvimento com tráfico de drogas.
3: Boa noite, eu sou Leandro Bezerra.
0: E eu sou Walter Lima.
3: O Supremo Tribunal Federal concluiu nesta terça-feira a audiência pública sobre a constitucionalidade de dispositivos da lei antifacção em vigor desde março.
0: Durante dois dias, representantes de órgãos públicos, entidades jurídicas, universidades e organizações da sociedade civil apresentaram diferentes posições sobre os efeitos da norma no combate ao crime organizado e na preservação dos direitos e das garantias constitucionais.
3: Os debates abordaram a prisão preventiva automática, regras mais rígidas para a execução penal, a perda antecipada de bens, o monitoramento de comunicações entre advogados e clientes e a transferência de presos para presídios federais.
0: Também foi discutida a criação de um banco de dados sobre pessoas suspeitas de ligação com crime organizado. Participantes questionaram a falta de análise individual para prisão preventiva e possíveis violações ao Estado Democrático de Direito.
3: Outros defenderam medidas patrimoniais como forma de atingir o financiamento e os lucros das organizações criminosas. A audiência foi conduzida pelo ministro Alexandre de Moraes, relator das quatro ações que questionam a lei.
0: As contribuições vão subsidiar o julgamento quando o Supremo decidir se as regras serão mantidas, limitadas às declaradas inconstitucionais.
3: Falta de demonstração de dolo específico impede a configuração de nepotismo.
0: A conclusão é do STJ. Fátima Uchoa.
1: O Ministério Público de Minas Gerais ajuizou a ação civil pública pela suposta prática de nepotismo contra um prefeito e as duas filhas dele, nomeadas como secretárias municipais. O Tribunal de Justiça Estadual julgou o pedido improcedente e no STJ a primeira turma negou o recurso especial. O relator ministro Paulo Sérgio Domingues apontou que o fato de o prefeito ter nomeado as filhas como secretárias municipais, ainda que reprovável, sem o elemento subjetivo necessário e a demonstração de prejuízo ao erário, não configura improbidade. Para o relator, isso depende de outros elementos, como fraude ou ausência de qualificação técnica, e nesse caso, a corte local concluiu que as nomeadas possuíam capacidade técnica e não houve favorecimento econômico ou político nem fraude nas nomeações.
3: E se um erro do seu empregador te fizer perder dinheiro na aposentadoria complementar?
0: Quem julga isso? O TST decidiu que é a Justiça do Trabalho. Mila Amaral.
4: O caso é de uma ex-bancária da Caixa que diz que o banco não incluiu uma parcela chamada CTVA no cálculo do plano de previdência dela e isso teria reduzido o valor da aposentadoria. Para o Tribunal Regional de Minas, o caso não era trabalhista e por isso extinguiu o processo. Mas a segunda turma do TST reformou a decisão. Por unanimidade, os ministros entenderam que a bancária não quer mudar o benefício. Ela quer indenização por um suposto ato ilícito da Caixa enquanto empregadora. E em caso de ato ilícito de patrão, a competência é sim da Justiça do Trabalho.
3: Justiça condena policial federal e mais três envolvidos em tráfico de drogas e outros crimes no Aeroporto Internacional Eduardo Gomes, no Amazonas.
0: Denúncia foi apresentada pelo Ministério Público Federal. Repórter Sabrina Menezes.
5: Segundo as investigações, os criminosos recebiam as mochilas com as drogas após passarem pela inspeção do aeroporto. Além de facilitar o transporte dos entorpecentes, o policial também acessava os sistemas da Polícia Federal para buscar e fornecer informações privilegiadas ao grupo. O agente federal foi condenado por tráfico de drogas, associação ao tráfico e lavagem de capitais.
6: são em dinheiro. Se forem aprovados, sem mudança pelos senadores, os projetos seguirão para a sessão presidencial.

0: necessária por causa da alta do petróleo no mercado internacional, provocada pelo conflito no Oriente Médio e da oscilação do dólar. O Brasil também depende da importação de parte dos combustíveis que consome, cerca de 10% da gasolina e entre 25% e 30% do diesel.
1: O governo federal tem até o dia 31 de agosto para enviar ao Congresso Nacional o projeto de lei orçamentária de 2027.
0: Mas antes de analisar o orçamento do próximo ano, o Congresso ainda precisa votar a LDO, a Lei de Diretrizes Orçamentárias. É ela que define as prioridades e as regras que vão orientar a elaboração e execução do orçamento da União. Os detalhes com o repórter Alexandre Campos.
2: De acordo com a Constituição, a Lei de Diretrizes Orçamentárias orienta o governo a elaborar a proposta de orçamento. Mas até agora o projeto da LDO de 2027, enviado em abril para o Legislativo, não foi aprovado. Diante desse cenário, o governo vai se basear num texto que pode ser alterado para apresentar o orçamento do ano que vem. Diogo Antunes, consultor de orçamento do Senado Federal, explica como essa situação vai ser resolvida.
3: De qualquer forma, antes da aprovação da LOA, é necessário que a LDO seja aprovada, exatamente para que a LDO, de alguma forma, direcione a lei orçamentária anual.
2: O projeto da LDO de 2027 prevê meta de superávit primário de R$ 73 bilhões de reais e salário mínimo de R$ 1.717. No entanto, o governo já anunciou que, por exigências legais, esse valor passará para R$ 1.741. O projeto da lei orçamentária de 2027 deve passar pela Comissão Mista de Orçamento e, posteriormente, pelas duas casas do Congresso Nacional em sessão conjunta.
1: E um novo projeto em análise no Senado pode atrair recursos privados para projetos científicos e tecnológicos desenvolvidos por estudantes.
0: A proposta permite que pessoas e empresas descontem do imposto de renda parte dos valores destinados a essas iniciativas. Repórter Marcela Cunha.
4: O projeto cria a Política Nacional de Fomento à Alta Performance Técnica e Científica, a FOTEC. A ideia é que pessoas físicas destinem até 5% do imposto de renda devido para doações ou patrocínios a projetos aprovados. Para empresas tributadas pelo lucro real, o limite será de 3%. Os recursos poderão financiar equipes de estudantes do ensino técnico ou superior, além da compra de materiais, infraestrutura de laboratórios e participação em competições no Brasil e no exterior. O autor, senador Marcos Pontes, do PL de São Paulo, afirma que a aproximação entre empresas e instituições de ensino ajuda a alinhar a formação às necessidades do mercado de trabalho.
5: Um dos problemas, que é muito claro, é a participação maior necessária das empresas dentro das escolas e as escolas recepcionarem melhor as empresas. As empresas sabem qual é a necessidade e as escolas, elas têm que ouvir as empresas.
4: Entre as iniciativas beneficiadas estão competições de robótica, programação, engenharia, construção de foguetes e satélites, biotecnologia, Olimpíadas do Conhecimento e feiras científicas.
1: As desigualdades que ainda persistem no Brasil foram discutidas nesta terça-feira em audiência pública na Comissão de Assuntos Sociais do Senado.
0: Dois ministros presentes na reunião destacaram a importância de políticas públicas para reduzir as diferenças sociais e garantir mais oportunidades e direitos à população. Repórter Marcela Diniz.
6: O projeto que torna agosto o mês de combate às desigualdades foi apresentado em 2023 pelo então deputado Guilherme Boulos, hoje ministro da Secretaria-Geral da Presidência da República. No debate promovido pela Comissão de Assuntos Sociais, Boulos

0: o Senado tem apenas parte de seu quadro de parlamentares renovada a cada pleito. Com mandatos de 8 anos, 54 senadores são escolhidos numa eleição e os demais 27 na eleição seguinte. Porém, o número de caras novas desta vez no Senado pode ser ainda maior. Isso porque, dentre os senadores que ainda têm mandato até 2031, 9 concorrem a outros cargos, como governador e presidente. Se eleitos, abrem suas vagas para seus suplentes e podem aumentar a renovação total do Senado para até 63 novos senadores. O consultor do Senado Federal, Fernando Trindade, explicou como funciona o exercício dos mandatos em campanha.
1: São senadores que estão no meio do mandato. Muitos desses senadores concorrerão aos governos dos seus respectivos estados. A legislação brasileira não considera que haja qualquer incompatibilidade entre parlamentar, seja que parlamentar for, senador, deputado federal, deputado estadual, a permanência no cargo e a concorrência a outro cargo.
0: Há unidades da federação que podem renovar todos os seus 3 senadores a partir do ano que vem. Um dos casos é Minas Gerais, em que, além das 2 vagas a definir, há um senador em meio de mandato concorrendo ao governo estadual e, se eleito, chamará um suplente. Outro caso é o Paraná. Os 2 senadores atuais, Flávio Arns, do PSB, e Oriovisto Guimarães, do PSDB, decidiram não tentar a reeleição e a cadeira restante pode ficar para suplente caso o titular em meio de mandato vença a disputa para o governo estadual.
2: Com edição de Paula Groba e trabalhos técnicos Eliseu Caires, o Jornal do Senado fica por aqui. Acompanhe agora as notícias da Câmara dos Deputados. Boa noite.
3: Boa noite e até amanhã.
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5: Proposta condiciona a diminuição de penas à redução da periculosidade.
6: Audiências públicas vão tratar sobre tarifa zero no transporte público.
5: Comissão debate relação entre preservação cultural e crises climáticas.
6: Deputados apresentam projetos para garantir o bem-estar dos animais.
5: Boa noite. Professora Marcivânia, do PCdoB do Amapá, propõe tipificar como crime a produção, o armazenamento, a venda e o compartilhamento de imagens e vídeos que mostrem maus tratos ou atos de crueldade contra animais. A pena prevista é de 2 a 5 anos de reclusão, além de multa.
6: O projeto também endurece as punições para quem financiar ou lucrar com esse tipo de conteúdo. A ideia de professora Marcivânia é determinar ainda que plataformas digitais removam o material e forneçam informações às autoridades mediante ordem judicial.
5: O projeto permite ao trabalhador faltar um dia a cada 12 meses para prestar cuidados a animal de estimação. O autor, Valdemar Oliveira, do Avante de Pernambuco, explica que a ausência deverá ser motivada por doença grave, acidente ou recuperação cirúrgica com comprovação de médico veterinário.
6: O texto de Valdemar Oliveira inclui a nova hipótese de falta justificada sem prejuízo do salário. Para ele, a medida busca adequar a legislação à realidade das famílias brasileiras, preservando o equilíbrio das relações de trabalho ao limitar o benefício a um dia por ano.
4: Meio ambiente.
5: Projeto de Beto Pereira, do Republicanos de Mato Grosso do Sul, fortalece a atuação das polícias militares ambientais e dos órgãos federais no combate aos crimes ambientais. A proposta prevê punições mais severas para o desmatamento em áreas protegidas e para o uso

0: Caatinga evidenciam a necessidade de abordagens que salvaguardem os territórios. Todos os participantes destacaram a necessidade não apenas de financiamento formal de ações de preservação ambiental, mas também de adaptações para garantir a mitigação dos efeitos climáticos e a sustentabilidade. Da Rádio Câmara de Brasília, Mônica Tati.
1: Direitos Humanos.
2: André do PSD do Paraná assina projeto que permite a pessoas com deficiência ou outra limitação física permanecer sentadas durante a execução do hino nacional e em cerimônias cívicas. A proposta altera a lei que determina a todos que fiquem de pé nessas ocasiões.
3: Leandro argumenta que a ausência dessa ressalva pode causar constrangimento a pessoas com mobilidade reduzida e deficientes físicos. A deputada afirma que a mudança corrige uma lacuna na lei sem alterar o dever de respeito aos símbolos nacionais.
2: Daiana Santos, do PCdoB do Rio Grande do Sul, é coautora de projeto que institui a Política Nacional dos Direitos das Pessoas LGBTQIA+. Ela aponta que a matéria transforma em política de Estado ações destinadas ao combate à discriminação e à ampliação do acesso aos serviços públicos.
3: Daiana Santos informa que o projeto prevê uma rede nacional para integrar programas de proteção em todo o país. A deputada também ressalta que o texto inclui espaços destinados ao acolhimento e ao atendimento multidisciplinar para a população LGBTQIA+.
1: Educação.
2: A Câmara lançou uma frente em defesa das universidades públicas estaduais e municipais. A repórter Noelle Nobre acompanhou a cerimônia de inauguração.
4: Foi lançada na Câmara dos Deputados uma frente parlamentar mista em defesa das universidades públicas estaduais e municipais. O grupo tem como objetivo atuar na interlocução entre essas instituições de ensino e o poder público federal. O coordenador é o deputado André Figueiredo, do PDT do Ceará.
5: Nós precisamos valorizar essas instituições e fazer que elas saibam que aqui no Parlamento elas também serão alvo de atenção e a frente parlamentar vem muito ao encontro disso, juntar todas essas instituições estaduais e municipais para que possamos também ter um diálogo aberto com o governo federal.
4: A instalação da frente é fruto de uma articulação da Associação Brasileira das Reitoras e Reitores das Universidades Estaduais e Municipais. A associação integra 46 instituições que juntas somam 446 campi e atendem mais de 700 mil alunos.

0: políticas públicas, núcleos integrados de atendimento às mulheres. Para situações de emergência ou risco iminente, ligue imediatamente para a Polícia Militar pelo 190.
1: Debateram a criação de um observatório sobre infecções sexualmente transmissíveis entre mulheres. A repórter Silvia Munhato acompanhou.
2: Em audiência pública da Comissão de Defesa dos Direitos da Mulher, foi debatida a criação de um observatório para monitorar a agenda prioritária para o enfrentamento de infecções sexualmente transmissíveis entre mulheres vulnerabilizadas. A medida foi proposta pela deputada Érica Cocai, do PT do Distrito Federal.
3: Construir as condições via emenda parlamentar para que a gente possa fazer este observatório e termos a partir daí a implementação da agenda, indicadores, para que a partir do diagnóstico nós possamos fazer incidência, inclusive sobre as infecções sexualmente transmissíveis e o seu impacto em cada território, que também é diferenciado.
2: A deputada Érica Cocai disse ainda que vai solicitar a inclusão do recorte de gênero no programa Brasil Saudável, que é direcionado para problemas sociais e ambientais que afetam a saúde de pessoas em maior vulnerabilidade social. Uma das metas da agenda relacionada às doenças sexualmente transmissíveis é ampliar em 300% até 2027 o número de usuárias de tratamentos preventivos dessas infecções. As mulheres são muito afetadas por infecções como HIV/AIDS, tuberculose, hepatites virais, HTLV e sífilis, entre elas especialmente as pretas, pardas e das regiões norte e nordeste. No caso da sífilis, por exemplo, 61% das mulheres pretas poderiam ter evitado a doença se tivessem tido acesso ao mesmo tipo de programas que as mulheres brancas. Da Rádio Câmara de Brasília, Silvia Munhato.
4: Justiça. O projeto de Rui Carneiro, do Podemos da Paraíba, estabelece que a atuação perante os tribunais de contas passe a ser atividade privativa da advocacia. Atualmente, outras profissões, como contadores, engenheiros e administradores, podem defender clientes ou apresentar defesas técnicas perante essas cortes.
1: De acordo com o texto de Rui Carneiro, quando a parte não tiver condições de constituir defensor, poderá ser nomeado advogado dativo ou defensor público. Segundo o autor, a medida busca garantir o contraditório, a ampla defesa e o devido processo legal em ações nos tribunais de contas.
4: Segurança Pública. A comissão aprova projeto que condiciona a progressão de pena a exame criminológico. A repórter Maria Neves tem mais detalhes.
5: A Comissão de Segurança Pública da Câmara dos Deputados aprovou projeto que condiciona a progressão de pena de condenados pela Justiça à comprovação de que o preso não apresenta mais risco para a sociedade. Pela proposta do deputado Kim Kataguiri, do Missão de São Paulo, a redução da periculosidade deverá ser atestada por exame criminológico. De acordo com Kim Kataguiri, embora previsto na lei, o exame criminológico, que deveria funcionar como uma ferramenta central na execução da pena, foi progressivamente esvaziado. O parlamentar afirma que o projeto recupera a importância da avaliação.
6: O exame criminológico, ele é feito, tem uma análise psicológica, tem uma análise de profissionais de segurança pública, né, tem uma análise do próprio histórico daquele sujeito dentro da cadeia. Então, ainda que o sujeito já tenha cumprido o período de pena necessário para progredir, para avançar, ele só terá o direito de avançar quando tiver essas condições atestadas pelo exame criminológico.
5: Ainda de acordo com o texto aprovado, sempre que o exame criminológico recomendar a permanência do preso em regime fechado, a avaliação deverá ser realizada novamente em no mínimo 12 meses. Se a periculosidade persistir, o projeto prevê que o preso poderá cumprir integralmente a pena no regime fixado pela Justiça, sem que isso configure violação de direito. A proposta, que exige exame criminológico para a progressão de pena por condenados pela Justiça, ainda terá de ser analisada pela Comissão de Constituição e Justiça. Se aprovada, terá de ser votada também pelo plenário. Da Rádio Câmara de Brasília, Maria Neves.
4: Ciência e Tecnologia.
1: Marreca Filho, do PRD do
2: de Orçamento aprovou 22 requerimentos de audiências públicas com convites para vários ministros de Estado debaterem despesas de suas pastas. Um dos requerimentos foi apresentado pelo deputado Gilmar Tato, do PT de São Paulo, para discutir a implantação da tarifa zero no transporte público. Segundo o deputado, o transporte é um direito do cidadão, mas ele acaba pagando duas vezes para usar.
7: Uma mãe, quando entrega uma criança na creche todos os dias, ela não passa no guichê para pagar R$10 todos os dias. Ou quando um cidadão, cidadã, vai no posto de saúde, numa UPA, para fazer uma consulta, ela não paga para fazer a consulta. Por que que ela, quando entra no sistema de transportes, ela tem que pagar?
2: Gilmar Tato disse que 146 cidades brasileiras adotam a tarifa zero, até como forma de evitar o trânsito de carros particulares. A audiência contará com representantes dos Ministérios da Fazenda, das cidades e da Casa Civil para discutir fontes de financiamento para a tarifa zero. A comissão também elegeu o deputado Marcelo Álvaro Antônio, do PL de Minas Gerais, como segundo vice-presidente. E as comissões permanentes da Câmara estão fazendo reuniões para aprovar as suas indicações para as emendas ao orçamento de 2026. De acordo com a Lei Complementar 210 de 2024, após a publicação do orçamento, cada comissão recebeu dos líderes partidários, após consultas bancadas, as indicações dos autores de cada ação. Essas indicações têm que ser agora aprovadas por cada comissão para constarem de atas que serão encaminhadas aos ministérios. A Comissão de Turismo, por exemplo, aprovou 27 ações, no valor de R$ 30,6 milhões. A maior delas, de R$ 8,5 milhões, foi indicada pelo deputado Esnaldo Bulhões Júnior, do MDB de Alagoas, para o município de Porto Calvo, em Alagoas. O recurso será usado para a urbanização de uma praça. O menor valor foi de R$ 400 mil, alvo de 3 ações parlamentares. O deputado Valdir Trindade, do Republicanos da Paraíba, também destinou recursos para a construção de praça em Poço Dantas, na Paraíba. Já o deputado Pedro Paulo, do PSD do Rio de Janeiro, destinou dinheiro para apoiar projetos de infraestrutura turística em Barra do Piraí, no Rio de Janeiro. A mesma ação foi proposta pelo deputado Sérgio Brito, do PSD da Bahia, para a cidade de Mulungu do Morro, na Bahia. Da Rádio Câmara de Brasília, Silvio Minhato.
8: Relações Exteriores.
4: João Muri, do MDB de São Paulo, pede a instalação da Frente Parlamentar em apoio à integração União Europeia e Mercosul. O deputado explica que o grupo vai acompanhar a implementação do acordo comercial entre os dois blocos, assinado em 2025.
9: João Cury ressalta que o bloco de livre comércio vai beneficiar setores como a indústria, a mineração e o agronegócio. Na visão dele, a frente é importante para acompanhar as negociações que podem ampliar a participação do Brasil no comércio global.
4: Termina agora o Jornal Câmara dos Deputados, produzido pela Rádio Câmara, com trabalhos técnicos de Everson Urani e apresentação de Val Monteiro e Márcio Aquilissardi. Boa noite.
9: Uma ótima noite para você e até amanhã.
8: 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Boa noite.
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13: Esse pé de atemoia nem deveria estar aqui, disse Amaro. Lembro até hoje do seu Itamar berrando, furioso. Estávamos aqui no pátio com as mudas já enraizadas. Que culpa eu tinha? Se tivessem me avisado, não a teria plantado. Um erro que germina não pode ser ignorado. O seu Itamar repetia que nem um sermão, puxando a gente de lado, dizendo que aquilo não era árvore de ao invés de mandar arrancar, desandou a falar sobre a planta. Uma criação de cientistas americanos que cruzaram a nossa fruta do Conde com outra do Peru, fazendo uma mais doce e cremosa de poucas sementes, capaz de produzir e dar lucro, relatou o porteiro entre tragadas no cigarro. Mas tinha um problema. A fruta apodrece logo depois de colhida, não dando tempo de transportar lá do Nordeste. E já que tínhamos plantado ela ali, seu Itamar mandou ficar de olho naquela muda para ver se conseguia vingar aqui em São Paulo. Trecho do livro A Temoia, Keiichi Maruyama. Olá, ouvinte! Bem-vindo ao Autores e Ideias. Eu sou Lilian Martins e vou estar agora na sua companhia. É muito bom ter você aqui, sempre acompanhando o nosso programa, seja no rádio, através do site da Assembleia Legislativa do Ceará e também nas principais plataformas de streaming. E o Autores e Ideias segue no encalço dos lançamentos literários da Terra da Luz e traz até você o que de melhor acontece na cena literária do país. Desta vez, o lançamento é o livro de contos A Temoia, publicado pela editora CEP, de autoria do escritor Keiichi Maruyama, nosso entrevistado de hoje. O livro é vencedor do 8º Prêmio CEP Nacional de Literatura na categoria Conto e inova na estrutura textual ao disparar com muita ironia contra as engrenagens do modelo de capital corporativo do qual o autor atua há quase 20 anos. Os jargões do mundo corporativo, as estratégias de vendas e até os planos de negócio, tudo foi colocado na obra à prova do leitor. De forma crítica, A Temoia traduz e evidencia o universo do mercado financeiro e as suas relações profissionais com as ferramentas da ficção literária. Ficou curioso? Então aproveita que o programa está só começando e fica comigo. Keiichi Maruyama, é um prazer recebê-lo no Autores e Ideias. Seja muito bem-vindo.
14: Muito obrigado, Lilian. Eu que agradeço o espaço aqui dedicado a essa conversa.
13: Estou muito feliz de receber o Keiichi aqui no Autores e Ideias para a gente falar sobre essa obra que já chega pé quente. É uma estreia na literatura, mas é uma estreia vencedora. Ela aí chega embalada pela conquista do Prêmio CEP de Literatura na categoria Conto. Daí, a editora CEP está publicando A Temoia. Explica o que, que os leitores podem esperar dessa publicação.
14: A Temoia, ela pode ser lida como uma coletânea de contos. São 11 histórias diferentes, com diferentes personagens, mas onde todos eles habitam o mesmo universo, um prédio comercial. Então, são histórias que se passam no mercado do trabalho, no mundo do trabalho corporativo, né? E aqui o leitor ele pode esperar histórias com personagens, de certa maneira, bem desenvolvidos, muito humanos, né? Com dramas muito humanos, mas ambientados nesse mundo dos resultados, das metas, dos objetivos financeiros. Então, o leitor ele pode tanto apreciar as histórias como também o tema, né? Que é um tema muito relevante hoje em dia.
13: Eu quero muito conhecer essa história do Keiichi, porque ele tem uma trajetória completamente diferente para você que pensa em escrever ou que imagina ser o ideal de um escritor. O Keiichi, ele vem de um mundo completamente diferente das letras e da literatura. Eu quero entender esse percurso pré-publicação, tá, Keiichi? O que, que faz um executivo do mercado financeiro se interessar em fazer uma pós-graduação em escrita criativa? Como é que surgiu o teu interesse pela literatura? Conta tudo pra gente.
14: Durante toda a minha vida de trabalho, eu sempre busquei na literatura um certo tipo de refúgio, né, da pressão dos resultados, da dinâmica da busca incessante por lucro, dos números financeiros, dessa dinâmica de trabalho que a gente vive, né, que pode ser chamado do sistema de acumulação capitalista, onde até mesmo as pessoas acabam se tornando números, estatísticas e resultados, né? Então eu via na literatura um lugar onde eu acompanhava a visão de mundo de diversos autores, né, que me gerava algum tipo de deslocamento e expressava muitas vezes, que é o tipo de literatura que eu gosto, as insuficiências associadas à vida humana, né? A temas como, por exemplo, o que é o significado da arte, o que é que organiza o mundo, o que é uma transcendência, O que, que existe além dessa vida árida, né, de trabalho, de dinheiro, né? Então sempre li muito. Após 15 anos lendo e trabalhando bastante, eu quis dar vazão, né, a todo esse acúmulo. Eu quis escrever algo, uma obra de ficção, na qual eu conseguisse expressar alguma coisa de real desse mundo do trabalho corporativo, né? Então acho que foi isso que me levou a começar a escrever. Então eu queria escrever histórias que, na verdade, eu queria botar um livro que eu gostaria de ler no mundo, que é um livro que contasse da maneira que eu via esse mundo do trabalho.
13: E a gente vê, viu, esse mundo do trabalho no livro, e a gente vê exatamente a crítica que o Cage faz de uma forma irônica, muito sutil, muito fina, para esses elementos que constrói o mercado corporativo e principalmente o capital. Desde a epígrafe de Marx, que está aqui na obra, né, não à toa, até passando pelos diálogos e a caracterização das personagens, sobretudo quando a gente vê personagens de alto escalão, como os grandes executivos, né? Então, eles estão ali caracterizados de uma forma em que a crítica do Cage está bem evidente para nós, leitores. Eu li no livro, esses contos que estão na obra, eles foram escritos ao longo de 2 anos, que foi justamente o período da pós-graduação. Eu queria que você falasse sobre esse exercício de escrita. A temática, então, já era anterior ao ingresso na pós-graduação, mas foi durante a pós-graduação que você realmente começou a desenvolver esses contos. Conta pra gente.
14: Então, eu tinha essa vontade, né, de escrever uma obra de ficção. Eu sabia que ela seria ambientada no mundo do trabalho corporativo. E eu entrei nesse curso, nessa pós-graduação de escrita criativa do Instituto Vera Cruz, lá em São Paulo, com esse objetivo. Já declarado de, no final do curso,
13: escrever um livro.
14: Ter um projeto com uma certa quantidade de contos que representasse uma obra, né?
13: Ah, e você já queria conto de cara?
14: Eu achava que conto era o formato que mais me permitiria brincar com diferentes tipos de linguagem, diferentes perfis de profissionais, diferentes tipos de história, né? Me interessava muito essa forma, é um tanto híbrida, né? Que é uma obra que pode ser lida tanto como uma sequência de contos, em que o leitor pode pegar cada um de maneira isolada e ler ali, de maneira separada, ou como um conjunto que se passa no mesmo mundo. E no limite até mesmo sendo encarado como um romance fragmentado, né?
13: Muito legal, muito interessante. Bom, essa experiência de contos, agora elas estão reunidas no título A Temoia, que é muito diferente, porque é uma fruta, e aí você traz para ser o título do livro. Eu queria que você explicasse esse título.
14: Acho que A Temoia foi o primeiro história que eu comecei a escrever, que é o primeiro conto do livro. E A Temoia é uma fruta, que ela é parente da fruta que a gente conhece aqui em Fortaleza como ata, né? Mas a Temoia é uma fruta híbrida. Então, já é a segunda vez que eu falo o nome híbrido aqui. Eu gosto dessa dimensão híbrida das coisas, né? Ela é uma
13: fruta... Em São Paulo, a gente chama de fruta do conde, né?
14: A ata é chamada de fruta do conde, né? Então, a Temoia, ela foi desenvolvida por cientistas agrônomos americanos, né? E eles cruzaram duas frutas, a nossa ata e uma outra fruta do Peru chamada cherimoia, resultando na Temoia, que é uma fruta que tem menos sementes, mais polpa e é mais doce, então ela possibilita um lucro maior. Então aqui, frutas já são elementos carregados de simbologia, e a Temoia tem essa camada extra de ser uma manipulação da natureza. Uma manipulação da natureza para trazer mais lucro. Então aqui você já tem um indício assim, do que é que pode significar, né? Ou seja, é um símbolo de que a gente manipula tudo basicamente para extrair mais resultados, né? Um outro elemento, acho que tem um elemento inconsciente, eu gosto muito do som, a temoia.
13: A temoia, o estranhamento.
14: É uma fruta inusitada, né? Acho que gera um estranhamento, né? Então, também gostei desse lado do som da palavra, de ser algo mais inusitado.
13: Né? Diferente, né? E uma coisa que me chamou a atenção é que a temoia, ela é feita de vários pedacinhos, né, para você ir se deliciando com a fruta. Assim como o conto, né? Você vai ali fazendo a leitura de cada um dos pedacinhos dos contos para você ter uma ideia do sabor do livro. Então, eu achei também uma simbologia interessante.
14: Adorei essa analogia.
13: Bom, já que a gente está falando de Temoia e desses contos, eu queria contar aqui um pouquinho para você que nos acompanha sobre essas histórias, né? No livro, você, Cage, vantagens do modelo de capital corporativo, no qual você conhece bem, porque foram quase 20 anos atuando diretamente nesse mercado, sobretudo no mercado de finanças. Então a gente vê os jargões, as estratégias de vendas, os planos de negócio, tudo colocado de uma forma muito inusitada à prova do leitor. Em que momento, Kate, você percebeu que essas suas experiências poderiam se transformar em literatura e não apenas em memórias profissionais ou conversas para você fazer no divã do psicanalista?
14: Eu acho que todo autor que me interessa, ou autora, né, essa pessoa que escreve, ela transmite uma visão de mundo muito particular. Ela tem que ter uma visão de mundo interessante. E eu acho que eu sempre me senti um pouco deslocado nesse mundo do trabalho, né? Eu, abrindo um pouco até para uma dimensão pessoal, eu sou meio cearense, meio de descendência japonesa. Eu me considero fortalezense, mas nasci em São Paulo, vim muito novo para Fortaleza. E depois em São Paulo, já trabalhando, eu era considerado de Fortaleza, né? Então eu sempre me senti num espaço ali deslocado, né? E, enfim, trabalhando, obtive certo êxito e tudo mais, mas eu sempre observava aquelas dinâmicas com um certo estranhamento, né? E talvez esse estranhamento era ainda mais alimentado pelas minhas leituras, né? Por exemplo, existem as referências mais tradicionais, um Kafka, né? Que lida muito com essa burocracia do mundo, né? Essa busca por algo inalcançável, né? Um Beckett, que lida também com o absurdo da existência, de estar sempre esperando por algo, né? Sempre buscando algo que eventualmente nunca vai chegar, né? Então, acho que todo artista também tem que ter um pouco de confiança, né? Então, eu disse pra mim, eu acho que eu tenho uma visão bacana disso aqui, uma visão que eu gostaria que as outras pessoas também visualizassem. E foi isso que me motivou, né, a tentar botar todos esses anos de trabalho em ficção. Eu acho que ficção literária é talvez o meio literário onde você pode expressar coisas que são impossíveis de serem ditas de maneira simples, apenas com palavras, de maneira objetiva.
13: Você em algum momento teve medo de expor essas nuances que são tão fortes dentro do mundo corporativo? Porque a gente vive num mundo em que é muito valorizado o sucesso, a alta performance, e você vem desse lugar de status. E você subverte totalmente, expondo ali essas engrenagens que muitas das vezes nos leva à estafa, né? Nesse percurso aqui do livro. Você teve medo, receio de, ao colocar isso em xeque, pudesse sofrer algum tipo de represália?
14: Olha,
13: alguma crítica dos seus colegas?
14: Se eu dissesse que eu nunca pensei nisso, eu estaria mentindo. Eu chegava a pensar, né? Poxa, será que esse personagem pode ser conectado com alguém com quem eu trabalhei? Será que essa situação, né, pode ser, digamos, conectada também com outra situação com que eu passei e eu acabe, né, constrangendo alguém? Mas esse é um trabalho de ficção, né? Embora muito inspirado na minha experiência de vida no mundo profissional, ali os contos são todos ficcionais, né? Não tem ninguém de verdade, né? Óbvio, são baseados em sentimentos reais que eu vivi, né? Experiências reais que eu vivi, né? Mas tudo inspirado muito livremente. Então, eu nunca tive muito essa preocupação. E até alguns colegas de trabalho, ex-colegas, foram ler o livro, né? E ficaram interessados, assim. E eu até gostei, porque alguns deles chegaram até a comentar: poxa, Kate, legal as histórias, mas por que você traz um tom tão agridoce sobre esse mundo, né? Então, acho que até um dos objetivos, talvez um pouco romântico, é fazer essas pessoas desse mundo terem esse deslocamento, né? Enxergar esse mundo desse mesmo deslocamento que eu tentei ali transmitir, né, nas obras. Então, acho que medo não. Meu medo era muito mais de fazer mais uma obra que parodia o mundo do trabalho. Cair num humor raso, né? Cair num pastiche. Eu acho que minha aspiração foi muito mais fazer algo que tivesse uma identidade própria. Porque é um mundo muito caricato. É muito fácil você cair num humor barato tratando desse mundo, porque os jargões já estão ali prontos, né? As situações já estão dadas, né? É muito fácil você fazer um humor ali pastelão em cima desse tema, né? E eu quis trazer realmente a essência sombria desse mundo. E eu acredito que, de alguma maneira, consegui inserir isso nesse livro.
13: Que legal fazer essas pessoas refletirem, né, sobre as próprias práticas de trabalho. Bom, você acabou que me deu um spoiler. No livro são 11 protagonistas, e eu brinco que faz a gente pode encontrar cada um deles cruzando a Faria Lima ali, facilmente. E aí eu ia te perguntar se eles são inspirados em alguém, se existe ali por trás uma inspiração real. Você já disse que não, mas que tem ali alguns sentimentos, sim, que são reais.
14: Isso, eu acho que todo escritor, ele bebe de duas fontes principais. Primeiro, a sua bagagem ou consciência literária, tudo que ele leu, os autores que ele admira, as ferramentas literárias que ele aprendeu e acredita dominar, né? Esse é um mundo. O segundo mundo é a sua experiência individual de vida, né? Nós somos seres humanos e nossa imaginação é alimentada pelo que a gente é, pelo que a gente vive, né? Então, nesse sentido, a Temoia bebe dessas duas fontes. Tem uma grande intertextualidade em algumas das histórias, né? Um dos autores que eu já comentei, algumas referências são mais veladas, né? Tem Kafka, tem Beckett. Algumas são mais explícitas, como um escritor alemão que eu gosto muito, que é o Sebald, né? Então tem esse lado, mas tem também a inspiração da minha vida real. Então, eu trabalhei em operações de telemarketing, eu tive reuniões com muitos presidentes de empresa, eu dialoguei com... né, eu tive que fazer transformações em empresas. Enfim, várias das situações eu vivi, né? Eu tive essa experiência em primeira mão. Mas todas elas passaram por esse filtro da ficção. Então, acho que é isso, né? A ficção...

0: Verdade, verdade. Muito bom. O livro apresenta personagens ligados para o mesmo edifício empresarial. E a gente embarca nesse elevador principal com a Dora, a nossa assessorista, e segue por todos esses 27 andares, ou melhor, essas páginas do livro. Embora o cenário seja uma grande empresa, os conflitos da obra são profundamente humanos. O que, que você espera, Keish, que os leitores que nunca trabalharam num ambiente corporativo encontrem nessas histórias?
1: O próprio júri do prêmio comentou que as histórias, elas têm tramas de tirar o fôlego com personagens muito humanos e bem desenvolvidos, né? Então, mesmo que você não tenha interesse no mundo do trabalho, não tenha interesse por uma crítica do nosso sistema de acumulação, do nosso sistema, né, de organização da sociedade em torno, né, do financeiro, mesmo que você não tenha interesse por esse tema, as histórias, né, eu tentei trazer muita humanidade, tentei construir personagens muito humanos, né? E tentei fazer histórias interessantes, são contos com começo, meio e fim, né? Com histórias, alguns um pouco mais experimentais, outros menos, né? Mas no final, são histórias, né, que eu tento passar, histórias humanas, né? Então, há uma certa universalidade, né, numa história humana. Então, acredito que não é um tema que... o tema, ele não é restritivo.
0: Muito bom. O Keish falou agora sobre alguns contos que foram mais experimentais do que os outros. E eu acho que uma das coisas que salta os olhos quando a gente lê a Temoia é justamente esse caráter experimentalista da obra, que é muito divertido de ler, mas também não deixa de causar um estranhamento ao leitor. Capítulos como o Manual Operacional de Telemarketing, o Plano de Transformação da Companhia, devem ter sido bem desafiadores e, ao mesmo tempo, bem divertidos de escrever. Conta pra gente sobre esse experimentalismo que você coloca no livro.
1: Fico muito feliz que você faça essa pergunta, porque é um tema que me é muito caro. Eu tendo a valorizar muito obras que fazem a combinação harmoniosa entre o conteúdo e a forma, né? Eu valorizo muito o trabalho de linguagem, né? Quando a gente fala forma, é justamente que tipo de linguagem você está utilizando para contar aquela história, que seria o conteúdo, né? E eu acredito que quando você tem essa junção do conteúdo com a forma, você permite que o leitor embarque naquilo de uma maneira muito diferente. Você consegue aumentar a chance de gerar um deslocamento real naquele leitor, né? Então, eu acho que eu fui muito movido por isso, né? Eu queria muito combinar forma e conteúdo. E no momento que eu comecei a escrever sobre o mundo corporativo, falei, beleza, que forma que eu tenho à minha disposição? E eu tinha todas as linguagens do mundo do trabalho à minha disposição para serem trabalhadas, né? E eu vi isso também como um desafio de crítica, uma maneira de subverter a linguagem do sistema dominante, né? Então, tem uma certa ironia também. Então, foi divertido. Aqui o perigo é que, por exemplo, adiantando para quem está escutando, tem um conto em formato de slides de PowerPoint, né? Isso é uma ousadia, é divertido, mas ao mesmo tempo pode afastar o leitor, né? Então, também eu vi isso como um desafio a ser equilibrado, né? Ali constantemente, né? Então, acho que foi uma diversão escrever esse livro. Foi um processo de 2 anos, né? Eu tive professores e colegas de curso que leram, deram comentários. Então, foram muitas versões até chegar nessas 11 histórias, né? Mas eu acho que eu fiquei contente com a maneira como cada história segue um formato específico.
0: Assim. E como o livro ficou redondinho, né? Você percebe o livro bem, bem redondinho. Você consegue perceber ali uma unidade dentro da obra. Tem algum conto que para você é o mais, assim, interessante ou mais difícil de ter sido escrito? Algum que te chama mais a atenção para a gente conversar agora? Eu acho que é legal para o ouvinte.
1: Olha, pergunta difícil, escolhi apenas
0: uma
1: história, né? Eu tenho muito carinho pelo primeiro, que é a história da Dora, da sensorista, né? Que é a história onde a gente tem uma trabalhadora, talvez em situação mais precária de todo esse edifício corporativo, né? E eu gosto bastante do outro extremo também, que é um conto chamado Um Homem de Particularidades, que é a história de Virgílio, que é um rico investidor e admirador de obras de arte. E eu tento contar a história desse cara e ele tá passando por uma certa crise ali. E foi muito interessante também tentar entrar na mente, né, de um cara que tá no topo ali da cadeia do mercado. Né?
0: esses personagens de uma forma muito sem nenhum tipo de capa, né? Eles são muito desnudados ali pra gente, nos seus sentimentos, na sua forma de pensar, de agir. Eu acho que é isso que aproxima a humanidade desses personagens para nós leitores. E eu gosto muito da escolha também dos nomes dos personagens, né? Que você escolheu. Virgílio, então, para falar sobre uma figura de um alto escalão, é muito emblemático, né? Se a gente pensar na etimologia do nome. Então, assim, é tudo muito pensado de uma forma que nada tem ali uma ponta solta. Eu acho que isso também é um trunfo do livro.
1: Eu agradeço o comentário, Liam. É, Virgílio é um nome particular, singular, né? Feito com um personagem que é muito singular. O leitor que lê esse conto vai descobrir, né? Por outro lado, a gente tem uma história que se chama um mundo entre parênteses, né? Onde a gente tem dois consultores, que se chamam Roberto e Maria, que são nomes mais comuns. Mas eles são quase que arquétipos, né? São quase que uns peões ali do trabalho, né? Trabalhando no dia a dia. Então, eu fico feliz que você tenha trazido esse comentário, porque, né, a gente tenta pensar, né? Nome de personagem, com quanto de singularidade você quer dar àquele ou aquela personagem, né? E o quanto daquilo vai ficar na cabeça também do leitor.
0: Muito bom. A gente está falando sobre a Temoia, e aí ele já falou para a gente sobre a possibilidade de você ler o livro ou uma leitura de forma não linear, então você não precisa ler os contos do livro na ordem, mas se você quiser também começar do início, meio e fim, você vai fazer esse percurso, que eu brinco que é como se você estivesse subindo esse elevador junto com a Dora, e você vai percorrendo aí esses andares desse edifício e chega na estafa. E aí, quando a gente pensa sobre o mundo corporativo, a gente tem esse diálogo direto com a época atual, onde a gente está discutindo burnout, a gente está discutindo saúde mental, a gente está discutindo a crítica a essa cultura da alta performance do mundo corporativo. Então, esses debates estão cada vez mais presentes junto ao público e também em Atemoia. Você acha que consegue propor essa conversa com o leitor?
1: Eu acho que sim. Eu acho que todas as histórias, né, como eu havia dito, eu tento trazer muito a humanidade dos personagens. E quando a gente traz a humanidade, a gente traz uma camada psicológica também, né? Então, em todas as histórias, os personagens passam por algum tipo de conflito ali interno também, né? Embora o narrador, às vezes, esteja mais próximo ou mais distante, né? Sem querer entrar em tecnicidade, né? Mas tem histórias onde o narrador, ele está em terceira pessoa mais distante, né? Ele não entende muito bem o que está passando na cabeça dos personagens, mas ele narra o que ele enxerga, e às vezes ele até faz inferências, né? Ou então, outras vezes, ele está acompanhando e ele consegue acessar, né, o que os personagens estão pensando. Até que a gente chega nesse texto que se chama Estafa, após 9 primeiras histórias do livro, né, onde é o narrador em primeira pessoa, ou seja, é o próprio personagem contando o seu drama. E ele conta esse drama, né, o dia a dia de trabalho dele, né? Ele tem uma reunião importante, ele está muito preocupado, né? E ele está num diálogo interno quase que hipnótico com ele mesmo, né? E aí, se aproximando de um processo ali realmente de estafa ou burnout. Então, acho que é um tema forte no livro. É um tema que já me fizeram até essa pergunta, né? Você acredita que é o destino de todo trabalhador é um burnout? É uma estafa? Eu não sei, eu conheci pessoas que conseguiam conviver nesse mundo e, pelo menos na aparência,
0: se dão muito bem, né?
1: Se davam bem, ganhavam seu dinheiro, contavam vantagem, talvez na intimidade sofressem, né? Mas, aparentemente, não passavam por nenhuma dificuldade psicológica, enquanto presenciei muitos dramas pessoais, né? Muitas dificuldades, né? Pessoas em estágio mental bem frágil, né? Eu mesmo tive meus momentos de dificuldade, né? Porque uma estafa, ela pode ser um desânimo, uma apatia, ela pode ser um estresse, né? É extremo, pode ser uma crise de pânico, pode ser, né? Se sentir desumanizado, desprestigiado, injustiçado, né? Então, tive meus momentos também ali de tensão, né? Porque eu acredito que destino não é o destino de todo trabalhador cair num cenário de burnout ou de estafa. Mas se você trata alguém sem humanidade, se você desumaniza uma pessoa, seja ela um trabalhador mais simples ou um trabalhador mais, digamos, glamouroso, né? Mas se você desumaniza a pessoa no sentido em que você trata aquela pessoa apenas como um número, apenas como um meio para chegar num resultado, num lucro, num resultado financeiro, eu acho que é meio caminho para a pessoa se sentir esgotada na sua dimensão humana, né? E aí sim, é um passo para um cenário de burnout ou de estado.
0: Queixa, eu queria aproveitar que você tocou nesse assunto. Interessante você também mencionar para os ouvintes que você continua nesse segmento, né? Você sai das finanças, mas continua trabalhando nesse mercado. E é até para evitar assim, qualquer tipo de impressão equivocada de alguém que possa pensar que você não se deu bem e que por isso resolveu fazer essas críticas todas e escrever no livro. Não é o caso. Você continua nesse mercado, então é só um olhar crítico sobre quem está dentro e é afetado também por ele, né? E eu acho importante a gente trazer essas questões para dialogar sobre essas experiências que, como você bem mencionou, podem ser muito exitosas, mas também podem trazer esses danos à saúde. E a gente vem falando sobre saúde mental, inclusive no programa, trazendo como a literatura ela consegue refletir sobre isso de uma forma mais franca e direta com os leitores. E saúde mental, independente de onde você trabalha, é uma temática super importante. Aí eu quero te perguntar, e eu te pedi licença para fazer essa pergunta mais pessoal. Você chegou a passar por algum tipo desse estresse, dessa estafa, trabalhando no mercado de finanças?
1: Olha, não tive talvez não algo que caracterize formalmente como um burnout, né? Acho que o mais próximo que eu cheguei foi um cenário de extrema apatia, onde a pressão era tanta e a dinâmica, eu percebi uma dinâmica tão absurda que você acaba se desassociar daquilo, né? A ver aquilo como se aquilo não te pertencesse mais. Então eu passei por algumas situações dessa, né? E lendo sobre o tema, eu já vi que isso pode ser considerado como um tipo de estafa de burnout, que é uma apatia extrema, né? Você continua trabalhando, você continua entregando, mas você tá ali só de corpo, sua alma, né? Já tá em outro lugar, né? Acho que o que me ajudava muito é a literatura. É um velho clichê, né? A literatura salva. Acho que a função da literatura não é salvar ninguém, mas, poxa, a arte é um elemento muito importante para qualquer ser humano, né? A transcendência de criar ou de admirar uma criação, né? É uma coisa muito importante, você admirar a complexidade imaginativa de outra pessoa, né? Então, eu tinha os livros como um refúgio, realmente, né? Eu lia, e até é engraçado, quanto mais eu era pressionado no trabalho, mais eu lia obsessivamente.
0: Uau!
1: Né? Eu chegava a ler 2-3 livros por semana, e eram romances.
0: Uau.
1: 300 páginas, assim. Eu viajava muito, né? Eu tinha insônia, aí aproveitava para ler bastante também. Então, acho que a literatura funcionou meio como um refúgio, né? E depois a escrita. Também eu descobri que tem um poder fenomenal em trabalhar alguns temas internos, né? Então, durante o processo de escrita desse livro, eu fui descobrindo coisas sobre o que eu vivi, né? Eu fui colocando em palavras. Não é exatamente um processo de autoanálise, né? Porque é uma ficção.
0: Mas é catártico.
1: Mas é uma criação onde você vai botando aquelas coisas para fora, né? E você vai compreendendo. Então, tinha aquela visão de mundo que eu queria expressar, né? E eu vi que eu realmente consegui expressar de uma maneira até mais complexa de como eu enxergava no momento que eu tive esse desejo inicial, né? E o mais bacana desse processo, quem quer escrever, é também se cercar de pessoas que vão ler a sua obra e fazer comentários, né? Porque as pessoas liam, algumas delas, né? Tipo professores super talentosos, né? Professores e professoras. Essas pessoas intuíam onde eu queria chegar, né? E falavam, poxa, aqui talvez a sua premissa esteja errada. Talvez você esteja buscando outra coisa aqui ou tentando chegar em outro lugar nessa história, né? E eram provocações que iam retroalimentando, né? O meu processo de escrita. Então, eu acho que tive meus momentos de estresse, a literatura me ajudou muito. Escrevi esse livro

0: coisas aconteceram. Inclusive, publicar e ganhar um prêmio, que pra mim nem esperava que isso fosse acontecer.
1: Demais, né? Você já estrear na literatura com um prêmio nacional e aí saindo pela editora CEP, o Atemoi aqui pra todo mundo, né? Se deliciar aqui com a obra. Você nasceu em São Paulo, mas ainda pequeno veio pra Fortaleza, viveu aqui aos seus 26 anos. Como é que é retornar para a capital cearense para lançar o seu primeiro livro? Como é que é essa emoção de estar aqui com os amigos familiares, conversando no Centro Dragão do Mar de Arte e Cultura, que é esse espaço tão emblemático na cidade, falando sobre essa sua estreia literária?
0: Ah, foi um momento muito especial lançar o livro lá na Livraria Substância, né? Fortaleza é um lugar que eu volto 4-5 vezes por ano, né? Meus pais moram aqui, meu irmão, meu sobrinho, primos, amigos de infância, né? E foi um momento bacana ver todo mundo reunido na livraria, né? Desde tios, tias, né? Pais, sogro, sogra, amigos, alguns leitores novos também. Foi bem bacana e até foi uma conversa que a gente teve com o Thales, né? Da Substância, no lançamento, de que é uma oportunidade bacana também para os familiares terem contato com literatura, né? Eles nunca leriam uma obra desse tipo, né? Um pouco mais experimental, um pouco mais, digamos, é um termo talvez não muito correto, difícil para quem não lê sempre, né? Então é uma oportunidade bacana também, né? Para eles lerem. Então acho que
1: e conhecer o outro lado do Kate, né? Que não é só o sobrinho, o amigo, o executivo, não. Conhecer também o lado escritor.
0: Conhecer talvez ficarem assustados um pouco, né?
1: Você já se sente escritor? Essa é uma pergunta ótima para quem está começando.
0: É, eu acho que eu nunca vou me sentir escritor. É um debate que eu já tive com um professor querido, né? E até eu estou começando a escrever uma outra obra, tenho algumas ideias de outros projetos.
1: Que demais.
0: E na hora que você senta para começar algo, você fala, cara, como que eu escrevi esse primeiro livro? De onde que saiu? Porque eu sentei aqui e...
1: E nada, né?
0: E como que eu vou, né, parir uma outra obra, né? Então, é muito difícil. Principalmente eu que embarquei nessa jornada de maneira mais ou menos tardia, né? Depois de trabalhar muito tempo num emprego mais tradicional, né? Num ofício mais tradicional, né? Que eu continuo, como você comentou, né? Eu continuo trabalhando em empresas, trabalho numa empresa de tecnologia, ou seja, não consegui escapar ainda desse mundo. Continuo, tenho que pagar meus boletos e tudo mais. Mas esse novo ofício da escrita é uma jornada nova. E eu acho que ser escritor é um ofício que você tem que exercer diariamente. Não é porque você escreveu um livro na sua vida que você pode dizer pro resto da sua vida que você é um escritor. Eu acho que é um ofício. E é um ofício que às vezes é difícil, tem um clichê doloroso, né? Verter o que você tá pensando em palavras. Mas o ato da criação é muito gostoso. Quando você consegue, quando você flui, né? Entra naquele fluxo de escrita e se envolve no que você tá escrevendo. Eu mesmo, quando escrevi o Atemoia, cada história era como se eu estivesse vivendo dentro delas, né? Você acorda pensando naqueles personagens, você escreve um pouco, você vai dormir pensando naqueles personagens, né? Você passa por outra história, e eu fiquei um ano nesse processo, e tendo ideias, então é muito gostoso quando você entra.
1: E agora você tá fazendo isso para outra obra, é contos também? Dá para adiantar pra gente? É spoiler?
0: Olha, eu queria não abrir muito, mas eu tenho uma ideia de romance.
1: Uau.
0: Ainda no mundo corporativo que eu queria explorar.
1: Legal.
0: Né? E aí uma obra realmente de maior fôlego, né? Construir um romance nesse mundo. E eu também, em paralelo, para não ficar enferrujado, eu venho escrevendo crônicas. E aí numa chave,
1: nossa, que
0: uma chave bem autobiográfica, autoficcional, por mais que esse termo esteja muito desgastado. Mas eu acho que é uma maneira válida de se manter ativo e manter o exercício da linguagem, né? Do desenvolvimento de uma narrativa.
1: Que legal, e trabalhando em duas frentes em paralelo aí nesse exercício de escrita. Adorei aí, a gente tá agora já mais curioso para conhecer mais essa nova obra. E enquanto isso, a gente vai se deleitar com a Atemoia, essa fruta literária, a gente pode brincar assim, que é esse livro de contos publicado pela CEP Editora, que conquistou o 8º prêmio CEP Nacional de Literatura na categoria conto. Como é que a gente faz, o ouvinte que está agora sintonizado no nosso bate-papo, faz para adquirir a publicação?
0: Olha, aqui em Fortaleza ela está disponível na Livraria Substância, lá no Dragão do Mar. Quem quiser ir numa livraria física e comprar, né? também, se você digitar atemoia, né, provavelmente vai ser um dos resultados ali que vai surgir, principalmente nessas três livrarias que eu citei.
1: Então tá dada aí todas as coordenadas para você adquirir o seu atemoia em Fortaleza, quem nos acompanha aqui no Ceará, na Livraria Substância, lá no Centro Dragão do Mar de Arte e Cultura, mas para você que nos acompanha de todo lugar do Brasil e do mundo, estão aí nos sites da Livraria Travessa, também na Amazon e no site da Livraria...
0: Da Vila.
1: Da Vila.
0: E também na Editora CEP também está disponível.
1: Então aproveite e adquira já o seu atemoia e faça boas leituras. Kate, eu queria muito agradecer a gentileza de você ter conversado conosco aqui da Alessa FM, compartilhado um pouco mais sobre como é que foi esse início dessa escrita, desse ofício agora de escritor, que você traz pra gente esse livro de estreia, compartilhado como é que foi esse processo tão interessante para que esses contos viessem a público. Eu quero deixar registrado em nome de toda a emissora o nosso muito obrigado.
0: Aí eu que agradeço o espaço, Lilian. Agradeço também toda a equipe aqui da Rádio da Alessa. Acho que é sempre um prazer, né, falar de literatura, falar de uma obra que, para mim, obviamente, é muito especial, atemoia. E eu desejo que, para quem estiver escutando, que tenha uma boa leitura, né? Caso você tenha se interessado, né, desejo que essa obra te impacte de alguma maneira.
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1: Para os fãs da dobradinha cinema e literatura, a nossa dica é conhecer o documentário Não Sei Viver Sem Palavras, que apresenta um olhar íntimo e poético sobre a trajetória do escritor, jornalista e imortal da Academia Brasileira de Letras, Inácio de Loyola Brandão. O longa é um tributo à vida e à visão criativa de Inácio, ao combinar imagens de arquivos pessoais com cenas contemporâneas da sua cidade natal, Araraquara. O filme captura tanto a visão de mundo quanto o senso de humor do escritor. O documentário é dirigido por André Brandão, filho do autor. Para além da sua posição como imortal da ABL, o longa revela o sonho de infância de ter sido diretor de cinema, o que é uma feliz surpresa para os fãs do escritor Inácio de Loyola Brandão. Depois de passagens pelo Festival do Rio de Janeiro e pela Mostra de Cinema de São Paulo, o filme segue nos principais festivais de cinema do Brasil e no exterior. E você já pode assistir agora ao trailer no canal Bretz Filmes no YouTube. Tá imperdível. E depois deste nosso bate-papo com o escritor Kate Maruyama, eu desejo falar com você, que sempre está sintonizado com autores e ideias. Envie sua crítica, sugestão de entrevista e, principalmente, aquela pergunta sobre a obra literária que mais te deixou intrigado. Converse comigo, o nosso WhatsApp é 8598-201-4848 e o e-mail é alessafm@l.ce.gov.br. 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

na voz de Emílio Santiago.

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2: Opa, meus queridos ouvintes, minhas queridas ouvintes, tudo bem? Professor Natiel Silva, do Projeto Alcance, em parceria com a Alessi FM, com uma dica super importante, não só para o vestibular, mas para toda a nossa vida. Todo mundo sabe que o Brasil tem passado há um bom tempo por sucessivos surtos de arboviroses. Aí você pode se perguntar, o que é mesmo uma arbovirose? São doenças virais, viroses, transmitidas por artrópodes. Na maioria dos casos conhecidos, mosquitos, como a dengue, a chikungunya, a zika, a febre amarela. E essas doenças são ameaças, sim, à saúde pública. Quando a gente fala de dengue, zika, chikungunya, a gente acaba sempre lembrando do mosquito Aedes aegypti. Aedes aegypti, sim, que transmite todas essas doenças, inclusive a febre amarela. Por mais que a febre amarela tenha outros mosquitos também que a transmite, como o hemagogos, os sabetes. E legal também que muita gente lembra que o Aedes aegypti transmite a dengue, a zika, etc. Mas tem uma outra espécie de Aedes, o Aedes albopictus, que também transmite essa doença. Ah, mas espera aí. Quando a gente fala dessas doenças, principalmente com foco em dengue, zika, chikungunya, nós temos que fazer um contexto muito importante que merece uma discussão social intensa, que é a questão da urbanização, a produção do lixo, que influencia, sim, as ocorrências desses surtos. A urbanização acelerada, pessoal, e desorganizada das grandes cidades pode aumentar o caso das arboviroses, principalmente quando a gente trata de bairros mais periféricos, menos assistidos, com menos saneamento básico. Esses bairros mais isolados, comunidades mais isoladas, geralmente têm condições mais adequadas para o mosquito vetor dessa doença ou dessas doenças, o que torna, então, um destaque. Precisamos olhar mais e ter mais cuidado com essas regiões. E além disso, da urbanização, da produção de lixo,

0: dessas doenças, temos que lembrar também que os fatores climáticos também interferem nessas ocorrências, como chuva, temperatura, umidade. Afinal, temperatura ideal para o mosquito, umidade do ar ideal para o mosquito, condições de pluviosidade, de chuvas ideal para o mosquito, afinal ele usa água para a ovoposição, né, para a postura dos seus ovos. Então, percebe então que o clima é super importante e relevante para o entendimento dessas doenças, para o direcionamento de políticas públicas para que possamos assistir melhor as populações. Lembrando que nós temos anualmente casos de óbitos devido a essas doenças e casos que não levam a óbitos, mas chegam a casos graves. E isso nós não queremos que continue acontecendo. Então, super importante lembrar da relação da saúde pública, arboviroses, urbanização e o clima. Quer saber mais sobre diversos assuntos super interessantes? Vem pro Projeto Alcance e acompanha aqui a Alessia FM. Forte abraço, pessoal.
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3: 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Muitos eleitores cearenses ainda têm dúvidas se vão poder votar nas eleições de outubro deste ano, porque não realizaram o cadastro biométrico. A tecnologia adotada pelo Tribunal Superior Eleitoral é utilizada para conferir com mais segurança e agilidade o processo de identificação do eleitorado no momento da votação. O chefe da seção de apoio ao atendimento eleitoral do Tribunal Regional Eleitoral do Ceará, Marcel Leonardo, esclarece sobre o assunto.
4: Eleitores que não têm biometria cadastrada na Justiça Eleitoral podem votar, desde que sua inscrição eleitoral esteja na situação regular. Estes eleitores serão identificados através da sua identidade oficial com foto. O importante é que a sua inscrição eleitoral não esteja cancelada.
3: A consulta da situação eleitoral pode ser feita de forma rápida e gratuita pelo site do TSE ou pelo aplicativo E-Título. Késia Diniz, da Alessia FM.
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5: Olá, seja bem-vindo, seja bem-vinda ao Debate Brasil. O programa da Alessia se propõe a aprofundar os temas mais relevantes, os temas necessários, os assuntos importantes que de alguma forma afetam o nosso cotidiano. Toda semana a gente está aqui trazendo diferentes pontos de vista para que você em casa possa ratificar ou retificar a sua opinião. E hoje nós falamos sobre o acordo União Europeia-Mercosul, um acordo de livre comércio que tem muita geopolítica além da economia e que mexerá profundamente com o trânsito de mercadorias entre os dois blocos. O que a gente se pergunta depois desse longo processo é o que muda na nossa vida. Você acompanha o Debate Brasil todas as terças às 20h30, às 21 horas aqui na Alessia FM 96,7. Aos sábados tem a reprise às 22h e aos domingos também, 19 horas, também tem reprise no canal 31.1. Quem nos ajuda a entender e a conversar sobre esse tema que promete mexer com milhões de pessoas nos dois continentes é a Isadora Osterno. Ela é doutora em economia pela Universidade Federal do Ceará, é vice-presidente do Corecon também e professora da Universidade de Fortaleza, além de pesquisadora da FGV, o IBRI. Não é isso, professora? IBRI. Conosco também o Fabiano Távora, ele é advogado, presidente da Comissão de Direito Internacional do AB, mestre em Direito dos Negócios, mestre em Direito Constitucional, e Érico Veras, está aqui conosco também, ele é doutor em Administração, mestre em Educação, atualmente é professor titular da Universidade Federal do Ceará.
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5: Isadora, senhores, prazer, muito obrigado por ter aceito nosso convite, estarem aqui.